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1: Eu sou Humberto Pinheiro e estes são os destaques de hoje do Jornal do Senado, que começa agora. Lei do Redata cria incentivos fiscais para a instalação de data centers no Brasil. Novas regras da ANAC prevêem multa e suspensão para passageiros indisciplinados. Senado vai analisar marco legal para reduzir riscos e atividades com agentes biológicos. Boa noite. A Presidência da República sancionou a Lei do Redata, que cria incentivos fiscais para instalação e ampliação de centros de processamento de dados, os data centers. A medida busca estimular investimentos no setor e fortalecer a infraestrutura digital do país. Em contrapartida aos benefícios fiscais, as empresas terão de cumprir regras e metas previstas na legislação. A nova lei também estabelece punições para os casos de descumprimento das exigências e dos compromissos assumidos pelos beneficiários. Repórter Douglas Castilho.
2: Com as novas regras, o Estado brasileiro abrirá mão já esse ano de arrecadar o equivalente a 5,2 bilhões de reais em troca de incentivar um setor considerado estratégico pelos parlamentares. As isenções de impostos serão concedidas na compra de produtos de tecnologia da informação e comunicação, além de componentes eletrônicos a serem utilizados nas novas infraestruturas. A líder do governo no Senado Federal, senadora Tereza Leitão, do PT de Pernambuco, manifestou otimismo com o texto.
3: O Brasil deve ser potência da economia digital, conciliando soberania tecnológica, desenvolvimento, sustentabilidade e segurança pública.
2: Durante a audiência pública no Senado, especialistas apresentaram preocupações com a sustentabilidade ambiental e social dos empreendimentos. Por isso, a lei traz mecanismos de contrapartida para que a empresa participe do Redata, como firmar o compromisso com energia limpa e eficiência hídrica. Caso os requisitos não sejam cumpridos, a empresa deverá pagar todos os tributos isentos com juros, além de multa de mora.
1: E as novas regras da ANAC para passageiros indisciplinados já estão em vigor. A resolução classifica as condutas de acordo com a gravidade e prevê punições que vão de orientações a multas de até R$ 17.500. Em casos mais graves, o passageiro pode ter o direito de voar suspenso por até 12 meses. Entre as condutas consideradas gravíssimas estão agressões físicas contra tripulantes, atentados contra a dignidade sexual e tentativas de acesso não autorizado à cabine de comando. A reportagem é de Luísa Melo.
4: As novas regras da Agência Nacional de Aviação Civil, a ANAC, para passageiros indisciplinados, começam a valer a partir desta semana. Os casos de má conduta devem ser classificados de acordo com a gravidade e as punições variam de instruções ao passageiro a multa de R$ 17,5 mil reais e suspensão temporária do direito de voar por até 12 meses, para casos considerados como graves e gravíssimos. Entre os comportamentos julgados como gravíssimos, estão incluídos violência física contra membro da tripulação e atentado contra a dignidade sexual de tripulante ou passageiro. Ricardo Mota, especialista em direito do consumidor, aponta que um dos maiores desafios das novas normas é a aplicação prática.
5: A régua ficou mais clara no papel. A régua real só vai aparecer quando os primeiros casos concretos forem discutidos, seja na justiça, seja nos canais de defesa do consumidor.
4: As regras são válidas para voos domésticos, incluindo trechos nacionais conectados a voos internacionais.
1: Para reduzir riscos de atividades com vírus, bactérias, toxinas e outros agentes biológicos, o senador astronauta Marcos Pontes, do PL de São Paulo, apresentou um projeto de lei que cria um marco legal da biossegurança e bioproteção. O texto apresenta diretrizes de produção, armazenamento, transporte e descarte de materiais biológicos para instituições que vão desde universidades e laboratórios de diagnóstico médico até grandes centros de pesquisa pesquisa tecnológica sem engessar a liberdade científica. Repórter Márcio Maturana.
6: O avanço acelerado da biotecnologia traz oportunidades, mas também traz preocupação sobre segurança. Por isso, o senador astronauta Marcos Pontes, do PL de São Paulo, apresentou um projeto de lei que cria o marco legal da biossegurança e bioproteção, com regras claras para qualquer atividade que envolva agentes biológicos, como vírus, bactérias, toxinas ou materiais genéticos. São diretrizes de produção, armazenamento, transporte e descarte que deverão ser seguidas por instituições que vão desde universidades e laboratórios de diagnóstico médico até grandes centros de pesquisa tecnológica, sem engessar a liberdade científica. O texto aguarda a definição das comissões por onde deverá ser discutido e votado. As medidas de biossegurança são ações práticas para evitar que um vírus, bactéria ou toxina escape por acidente ou contamine profissionais e o meio ambiente. Já as medidas de bioproteção são controles para impedir ações como roubo, sabotagem e uso indevido de informações. O projeto prevê também a criação de uma coordenação nacional permanente e um sistema integrado de informações para proteger dados de segurança nacional. Sobre tecnologia biológica com inteligência artificial e outras semelhantes, o projeto cria a categoria de pesquisa de uso duplo de preocupação. São considerados estudos com fins legítimos, mas que podem ser usados para causar dano. Neste caso, precisa passar por avaliação e supervisão adicionais. Na justificativa do projeto, o senador informa que, apesar de o Brasil já ter legislações importantes nessa área, existem lacunas que podem ser preenchidas de forma moderna, integrada e acessível.
1: Eleições 2026. Neste ano, o eleitor irá votar em dois senadores. Mas atenção, são dois senadores diferentes. Um voto para cada candidato ou candidata. Primeiro, o eleitor escolherá um candidato e confirmará a escolha. Em seguida, registrará o outro voto. Se o eleitor repetir o mesmo número nas duas oportunidades, apenas o primeiro voto será considerado válido. O segundo será anulado automaticamente pela urna eletrônica. Também é importante lembrar que na votação para senador não é possível votar na legenda, ou seja, o eleitor não poderá digitar apenas o número do partido. Caso isso aconteça, o voto para senador será considerado nulo. No dia da eleição, é permitido levar os números dos candidatos anotados no papel. O primeiro turno da eleição ocorre no dia 4 de outubro e, para ajudar o cidadão a se informar melhor, o Senado Federal criou uma página especial para a cobertura das eleições. O site pode ser acessado por meio do endereço senado.leg.br/eleições. E foi sancionada a lei que cria a Política Nacional de Minerais Críticos Estratégicos. A medida busca estimular a pesquisa, a extração, o beneficiamento e a transformação desses materiais no Brasil, com incentivos de até 7 bilhões de reais para projetos do setor. Os minerais críticos e estratégicos são utilizados em tecnologias como carros elétricos, painéis solares, smartphones e equipamentos de alta tecnologia. Mais informações com o repórter Rodrigo Reis.
7: Após a aprovação pelo Senado Federal, foi sancionada a lei que cria a Política Nacional de Minerais Críticos e Estratégicos. A nova legislação determina o foco no processamento destes minerais, também conhecidos como terras raras, no território nacional. A senadora Tereza Leitão, do PT de Pernambuco, afirma que a lei traz ainda responsabilidade ambiental.
3: Ele cria o certificado mineral de baixo carbono e o cadastro nacional de projetos de minerais críticos estratégicos. Nós não vamos produzir só para exportar, nós vamos produzir também para nossa utilização.
7: Estão previstos até 7 bilhões de reais em incentivos do Estado para projetos envolvendo os minerais. O senador astronauta Marcos Pontes, do PL de São Paulo, destaca que a medida pode transformar o futuro do país.
8: Nós temos condição de enriquecer terras raras aqui no Brasil, que são utilizadas por uma série de aplicações estratégicas para o país. Nós temos o material. temos os cientistas.
7: As terras raras são um grupo de 17 elementos químicos utilizados na fabricação de diversos tipos de eletrônicos, ímãs para turbinas de energia eólica e em equipamentos da indústria da defesa.
1: Com trabalhos técnicos Eliseu Caires, o Jornal do Senado fica por aqui. Acompanhe agora as notícias da Câmara dos Deputados. Boa noite e até amanhã.
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10: Projeto prevê incentivo à compra de livros.

0: que define regras para a nomenclatura de doenças transmissíveis no Brasil. O objetivo é evitar nomes que causem estigma ou preconceito contra países, etnias, pessoas ou animais e adequar a legislação brasileira às recomendações da Organização Mundial da Saúde. O texto aprovado determina que os nomes das doenças devem ser curtos, fáceis de pronunciar e baseados em características clínicas epidemiológicas ou no agente patogênico. Ficam proibidos termos que provoquem medo ou que tragam referências geográficas, nomes de pessoas, grupos étnicos, ocupações ou outros organismos que não o próprio patógeno. Segundo o autor da proposta, deputado Sérgio Souza, do MDB do Paraná, a mudança na legislação é urgente para evitar desinformação e violência. Ele citou como exemplo os ataques contra macacos ocorridos após a associação equivocada desses animais com o vírus monkeypox ou varíola dos macacos. A proposta que define regras para a nomenclatura de doenças transmissíveis no Brasil segue agora para análise do Senado. Da Rádio Câmara de Brasília, Paula Bittar.
1: Saúde.
2: Projeto de Zé Silva do União de Minas Gerais garante a aplicação domiciliar pelo SUS de vacinas e imunobiológicos previstos no Programa Nacional de Imunizações para pessoas com transtorno do espectro autista. Ele argumenta que o objetivo é reduzir o impacto dos deslocamentos.
3: O autismo, ele não é uma doença, ele é uma condição de vida, e essa condição de vida é preciso o mundo adaptar. Então, para que deslocar essa pessoa para a unidade de saúde, para a unidade básica de saúde? Por isso, é um projeto que parece muito simples, mas ele tem um alto impacto na vida das famílias e das pessoas autistas.
4: De acordo com Zé Silva, a proposta não gera impacto financeiro para o Estado, porque utiliza a estrutura já existente das equipes de saúde da família. Ele acrescenta que a iniciativa faz parte de um conjunto de ações voltadas à inclusão.
2: A Câmara analisa projeto que institui o Programa Nacional de Atenção Integral à Obesidade no SUS. A proposta de Fausto Pinato, do União de São Paulo, estabelece uma linha de cuidado prioritária para pessoas com obesidade de alto grau e comorbidades com atendimento nas unidades básicas de saúde.
4: Segundo Fausto Pinato, o tratamento deve combinar acompanhamento médico, nutricional, psicológico e atividade física. Ele reforça que o projeto prevê ainda o acesso a medicamentos já incorporados ao SUS com aplicação supervisionada nos postos de saúde.
2: Pinheirinho, do PP de Minas Gerais, apresentou projeto que garante o fornecimento gratuito e contínuo nas unidades básicas de saúde de medicamentos que combinam corticoide inalatório e broncodilatador para tratar a asma pelo SUS. Segundo o texto, a entrega será feita mediante receita médica e cadastro do paciente.
4: De acordo com Pinheirinho, esses remédios já são aprovados pelo SUS, mas hoje ficam concentrados em farmácias especializadas, o que dificulta o acesso. Para ele, descentralizar a distribuição ajuda a prevenir crises graves, evita internações e reduz mortes causadas pela asma.
2: É de autoria de Eduardo da Fonte, do PP de Pernambuco, projeto que obriga maternidades a orientar pais ou responsáveis sobre os cuidados essenciais com o recém-nascido antes da alta hospitalar. Ele aponta que a matéria prevê capacitação prática para prevenir acidentes como engasgos.
4: Eduardo da Fonte explica que o treinamento poderá incluir demonstração com simuladores anatômicos, além de orientações sobre alimentação, higiene e sono seguro. O deputado ressalta que a preparação dos cuidadores pode reduzir mortes evitáveis durante a primeira infância.
2: Gervásio Maia, do PCdoB da Paraíba, apoia a criação da Frente Parlamentar em Defesa da Política Nacional de Plantas Medicinais e Fitoterápicos. O deputado integra o grupo que assinou o pedido de registro do colegiado na Câmara em março deste ano.
4: Gervásio Maia ressalta que a medida também beneficia a agricultura familiar por incentivar o cultivo orgânico de plantas medicinais. Para ele, a iniciativa valoriza o conhecimento popular e a biodiversidade brasileira como instrumentos de saúde pública e soberania nacional.
1: Direitos humanos.
2: Os deputados estão discutindo um projeto que estabelece regras para a divulgação de imagens de crianças na internet. O texto já foi aprovado na Comissão de Comunicação, como informa a repórter Maria Neves.
5: A Comissão de Comunicação da Câmara dos Deputados aprovou o projeto que visa limitar

0: limitar a exposição de crianças e adolescentes na internet. A proposta obriga os sites a remover imagens, vídeos e dados pessoais que possam violar a privacidade, a dignidade ou o desenvolvimento de crianças e adolescentes. A medida vale mesmo quando o material for publicado ou autorizado por pais ou responsáveis. Ainda de acordo com o texto apresentado pela deputada Rogéria Santos, do Republicanos da Bahia, os provedores de internet também deverão promover a desindexação das páginas com material impróprio de crianças e adolescentes. O objetivo é evitar que o material seja republicado com alterações ou continue a aparecer em mecanismos de busca. O projeto estabelece ainda que, quando a publicação puder afetar direitos da personalidade, a criança ou o adolescente deverá ser ouvido, de acordo com a sua idade e com o grau de maturidade. O relator na Comissão de Comunicação, deputado Jadiel Alencar, do Republicanos do Piauí, ressalta que o objetivo não é restringir os direitos dos pais, mas proteger menores de 18 anos de abusos.
1: A proposta não proíbe a publicação familiar ordinária. O objetivo é prevenir abusos e assegurar que a autoridade parental seja exercida de acordo com o melhor interesse, a dignidade, a privacidade, a segurança e a autonomia progressiva da criança e do adolescente. Nesse sentido, o enunciado recentemente aprovado na 10ª Jornada de Direito Civil reforça a necessidade de considerar o melhor interesse a participação da criança conforme sua maturidade.
0: Quanto à exploração da imagem de crianças e adolescentes com finalidade de lucro, o texto determina que os responsáveis deverão adotar medidas reforçadas de proteção dos direitos da personalidade. Isso vale mesmo quando não houver remuneração direta, monetização pela plataforma ou pagamento em dinheiro. O projeto também estabelece que a divulgação de imagem, voz ou dados pessoais de crianças e adolescentes poderá gerar indenização por dano moral, ainda que não seja comprovado prejuízo. A reparação será devida quando a publicação ocorrer sem autorização exigida pela legislação ou provocar exposição indevida, abusiva, vexatória, discriminatória, degradante, exploratória ou incompatível com o melhor interesse da criança ou do adolescente. A mera autorização dos pais ou responsáveis não dispensa a responsabilidade das plataformas quando houver dano ao menor de 18 anos. O texto ressalva que as regras não se aplicam à aparição ocasional de crianças em conteúdos jornalísticos, educativos, culturais, científicos, institucionais ou relacionados à segurança pública, desde que não haja exploração ou exposição abusiva. O projeto que limita a exposição de crianças e adolescentes na internet ainda será analisado pelas comissões de Previdência, Assistência Social, Infância, Adolescência e Família e de Constituição e Justiça. Se aprovado, poderá seguir para o Senado. Da Rádio Câmara de Brasília, Maria Neves.
2: Ciência e Tecnologia.
3: Raimundo Santos, do PSD do Pará, apresentou uma proposta para criar a Política Nacional de Inclusão Digital da Juventude. A iniciativa reúne ações para ampliar o acesso de jovens à tecnologia, à qualificação profissional e ao empreendedorismo digital.
4: Raimundo Santos afirma que a política deve priorizar estudantes da rede pública inscritos no CadÚnico e jovens em situação de vulnerabilidade. Além disso, a matéria incentiva cursos gratuitos, doação de equipamentos e parcerias para ampliar a inclusão digital.
2: Educação.
3: Ampliar o acesso ao programa PED Meia para estudantes do ensino médio da rede pública é o objetivo de uma proposta de Renildo Calheiros, do PCdoB de Pernambuco. O texto prevê a inclusão gradual de todos os alunos inscritos no CAD Único, inclusive da educação de jovens e adultos.
4: A expansão seria feita dentro dos limites orçamentários e daria prioridade às famílias de menor renda que ainda não receberam benefício. Renildo Calheiros afirma que a medida estimula a permanência dos estudantes na escola e ajuda a reduzir o abandono e a evasão escolar.
2: Cultura.
3: Avançou na Câmara dos Deputados o projeto que cria o Pix da Leitura. O repórter Luiz Cláudio Canuto traz mais informações sobre a proposta.
5: Está na Comissão de Cultura da Câmara projeto que cria o programa Pix da Leitura, um incentivo financeiro com créditos culturais a quem comprove o hábito de ler. No final de junho, a proposta foi aprovada pela Comissão da Amazônia e dos Povos Originários e Tradicionais. O benefício deve ser usado exclusivamente para a cultura, principalmente a compra de livros, mas também cursos, oficinas e eventos culturais. A proposta determina que o registro da leitura seja realizado de forma simples e não avaliativa. A comprovação seria feita, por exemplo, com resumo escrito, comentário livre ou registro em áudio, nunca por meio de provas escolares, avaliações de conteúdo, atribuição de notas ou juízo de valor sobre a leitura. A prioridade para a implementação do programa seriam moradores do Norte e do Nordeste e comunidades tradicionais e de regiões de fronteira. Segundo o autor do projeto, deputado Duda Ramos, do Podemos de Roraima, a medida busca valorizar e recompensar a leitura e romper, assim, a imagem da leitura como obrigação escolar ou prática de elite. O relator, deputado Alexandre Lindenmaier, do PT do Rio Grande do Sul, defendeu na Comissão da Amazônia o mérito da iniciativa e disse que o programa tem potencial para ampliar o repertório cultural da população e fortalecer a economia criativa.
6: A leitura constitui um instrumento essencial para o desenvolvimento humano, para o fortalecimento da cidadania e para a ampliação das oportunidades educacionais e profissionais. Neste contexto, políticas públicas que estimulem a formação de leitores contribuem diretamente para o desenvolvimento social, econômico e democrático do Brasil. A concessão de crédito cultural cria um círculo virtuoso, no qual o incentivo à leitura também fortalece o mercado editorial, livrarias, cinemas, teatros, museus e demais agentes da economia criativa.
5: Segundo o relator, a proposta está de acordo com as diretrizes da Política Nacional do Livro e do Sistema Nacional de Cultura. Segundo pesquisa da Nielsen, publicada em fevereiro deste ano pela Câmara Brasileira do Livro, o mercado editorial brasileiro melhorou no ano passado, com 18% dos adultos afirmando que compraram pelo menos um livro nos 12 meses anteriores, 2% acima da pesquisa de 2024. São 3 milhões de novos consumidores. A proposta que cria o Pix da Leitura vai ser analisada ainda pelas comissões de Cultura, de Finanças e Tributação e de Constituição e Justiça, antes de seguir para o Senado. Da Rádio Câmara de Brasília, Luiz Cláudio Canuto.
2: Segurança Pública.
4: Bruno Ganem, do Podemos de São Paulo, destaca a aprovação de projeto que cria um protocolo de atuação em casos de acidentes aéreos. O congressista assinala que a proposta prevê um comitê coordenado pela ANAC para integrar instituições públicas e privadas na resposta a tragédias da aviação.
7: Esse protocolo busca repetir um quadro que acabou sendo positivo em meio à tragédia do acidente da Voipes. As instituições envolvidas, elas acabaram tendo uma sinergia muito boa, né? E isso favoreceu bastante o acolhimento aos familiares, né? Isso foi uma atuação diferenciada. É claro que é triste, né? A gente tem que encontrar algo positivo naquilo que é terrível, né? Que gera tanto sofrimento, mas o fato é que funcionou muito bem e garante que o que deu certo possa se repetir sempre que eventualmente ocorrer uma tragédia aérea.
3: Bruno Ganem afirma que a medida busca evitar que acidentes aéreos sejam tratados de forma desarticulada e burocrática. Ele explica que o texto transforma práticas de cooperação institucional em regra permanente para o acolhimento às famílias das vítimas.
4: Miguel Lombardi, do PL de São Paulo, quer criar regras mais rígidas para a concessão da saída temporária a condenados por crimes de violência doméstica contra a mulher. O benefício dependeria de uma avaliação obrigatória de risco e da manifestação do Ministério Público.
3: Miguel Lombardi também defende que a vítima seja ouvida de forma protegida e que o pedido seja negado quando houver risco à sua integridade. Nos casos excepcionais de concessão, o deputado propõe medidas como monitoramento eletrônico e proibição de contato com a vítima.
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2: Agricultura.
4: Avança na Câmara o projeto que facilita o trânsito de produtos artesanais pelo país. A repórter Silvia Munhato explica como deve funcionar.
9: A Comissão de Indústria, Comércio e Serviços da Câmara dos Deputados aprovou o projeto que permite a comercialização interestadual de produtos alimentícios artesanais fiscalizados por órgãos de saúde de estados e municípios. O deputado José Medeiros, do PL do Mato Grosso, autor do projeto, explica que a ideia é facilitar o trânsito desses produtos.
10: Nós temos produtos muito caros à nossa sociedade, que são comercializados e muitas vezes apreendidos por filigranas das portarias e regulamentos, né? E nós temos uma preocupação porque boa parte da legislação que rege isso aí não é nem a que é aprovada no Congresso, né? São portarias, resoluções que vão sendo feitas e deixando essas pessoas totalmente à margem da legalidade.
9: O relator, deputado Daniel Agrobon, do PSD de Goiás, também buscou regulamentar a participação dos produtos alimentícios artesanais em eventos internacionais. O texto autoriza a saída desses produtos para participar de feiras, concursos ou provas, desde que haja autorização expressa do órgão federal responsável e sejam observadas as exigências sanitárias cabíveis. O projeto que regulamenta a comercialização interestadual de produtos alimentícios artesanais será analisada agora pelas comissões de Agricultura e de Constituição e Justiça. Da Rádio Câmara de Brasília, Silvia Munhato.
2: Consumidor.
3: Daniel Freitas, do PL de Santa Catarina, votou a favor de projeto que amplia a fiscalização do mercado de combustíveis. A proposta autoriza a ANP, a Agência Nacional do Petróleo, Gás Natural e Biocombustíveis, a acessar dados de notas fiscais eletrônicas dos agentes regulados.
4: O texto aprovado pela Câmara com apoio de Daniel Freitas permite o cruzamento das informações com os dados já reunidos pela agência para identificar irregularidades como adulteração de combustíveis e sonegação. A proposta seguiu para análise dos senadores.
3: Projeto de Áureo Ribeiro, do Solidariedade do Rio de Janeiro, dispensa a exigência do selo físico do Inmetro em capacetes comprados no exterior ou importados por pessoas físicas. O texto prevê que a medida só vale para marcas e modelos do produto que já tiverem certificado e registro no Instituto.
4: Áureo Ribeiro argumenta que a exigência do selo físico encarece os equipamentos e gera autuações desnecessárias a motociclistas que usam capacetes já seguros. O deputado reforça que a medida não altera as exigências de absorção de impacto.
3: Termina agora o Jornal Câmara dos Deputados, produzido pela Rádio Câmara, com trabalhos técnicos de Wellington Teles e a apresentação de Val Monteiro e Luciana Vieira. Uma boa noite para você.
4: A Voz do Brasil volta amanhã. Boa noite.
2: 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Boa noite.

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2: Na nossa carinhosa Carinhanha são 21 horas e 52 minutos. Em qualquer lugar que vocês estejam alcançando o nosso sinal, obrigado pela sintonia. Vamos seguindo com o nosso Goodnight Pontal, que se estende até às 23 horas. Chegando aí na saudade, o eterno Vando Chora Coração.

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Ouvimos Lionel Rich, Say You, Say Me, e o eterno Vando, Chora Coração. Na nossa carinhosa Carianha, pontualmente 22 horas.

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você diz: isso é impossível. Deus diz: tudo é possível. Você diz: eu já estou cansado, eu já estou cansada. Deus diz: eu te darei repouso. Você diz: eu não vejo saída. Deus diz: eu guiarei os teus passos.

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22 horas e 22 minutos. Chegando aí na saudade, Michael Bolton, o Eminem, Loves, Eu Amo, Quando o Homem Ama Uma Mulher.

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1: 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Boa noite para você aí no seu trabalho noturno, vocês nos bares, você no aconchego do lar se preparando para aquele sono recompensador depois do dever cumprido, um ótimo descanso.
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0: amigo, minha amiga. A vida é uma trajetória a ser percorrida, repleta de surpresas, encantos, beleza, dificuldades e riscos. Lembre-se de que cada pessoa é responsável por traçar o próprio caminho. Por isso, todos são convidados a lutar por um mundo repleto de amor, paz, justiça e sabedoria. Meu amigo, minha amiga, viver é enfrentar os desafios com coragem e fé.
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da Espontal, viajando com você ao mundo da musicalidade. Ouvimos Sandra de Sá, A Gente Leva o Que Viver. Chris de Burgh, Delay Red, A Dama de Vermelho. Gilson, Casinha Branca. Alphaville, Forever Young, Eternamente Jovem. A Joana, Amor Bandido. Peter Cetera, The Glory of Love, A Glória do Amor. O eterno Renato Russo, Mais Uma Vez. Na nossa carinhosa Carinhanha, são 23 horas e 10 minutos. É isso aí, gente bacana, eu vou ficando por aqui. Agradeço a todos vocês que sempre nos acompanham nessa jornada breve, pela vida e pela música. Um beijo no coração de cada um de vocês. Aquele abraço. Obrigado, meu querido Deus, amado Mestre, por mais uma dádiva de um dever cumprido. Fique com Deus e até lá, saúde e paz. Porque o resto a gente corre atrás. Continue com a nossa programação. Tá na Pontal, tá legal. Eu voltarei amanhã, se Deus quiser, a partir das 20 horas, com mais um Good Night Pontal. Tchau, tchau. Fui.

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0: você não esquecer. 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
1: Denis, o brabo!
0: Qual é a sina dessa menina que sai lá da cidade grande e vem pro interior? 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
1: É, lasqueira, rapaz, hoje o espertador me deixou. Aliás, eu não acionei o espertador, né, Zé? Acordei bem, foi por causa do... O galo cantou lá no quintal, lá que acordei. Onde eu tava trabalhando, né, gente? E acabei cansando também, fui dormir quase 1h da manhã, todo cansado, né? Mas é assim mesmo, agora são 5h27, um bom dia pra você que tá aí ligado no programa Amanhecendo Sertão, tá bom? Bom dia a você de Cariã, Norte de Minas, onde você estiver, aquele bom dia, muito obrigado pelo carinho, pela audiência, estamos em conferimento da Comercial Marcelino, você que vai construir ou reformar, Comercial Marcelino tem tudo o que você precisa, né, Zé? Né, Zé?
2: Graças a Deus.
1: Pois é, quando a gente tá melhorando a garganta, aí vem serviço, então, né, arrebentar, não dá tempo nem curar. Dá tempo nem curar. Mandou um bom dia aqui pra meu amigo Theo. É, mano. Meu amigo Nedinho, Miro Região, Toninho, lá no Yuyu, lá no Alto da Peroba, né, Toninho? Bom dia, bom dia, bom dia. Bora levantar, gente, bora levantar. Bora levantar que tá na hora. 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A garganta hoje venceu igualmente um mangangá, velho. 5h28, carinha, 5h28.

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0: Ei, lasqueira nunca me dá, filho. Olha a hora, gente, olha a hora. Agora em Carinhanha, Bahia, Brasil, são 5 horas da manhã, mais 38 minutinhos. Hoje é sexta-feira, compadre, velho. Sextou. Falar nisso hoje, Zé. Hoje é o aniversário do meu amigo Amaral Eletricista. Tá ficando mais velho, viu, Zé?
1: E é, Duca?
0: É, tá ficando mais velho. Parabéns, meu amigo Amaral. Muitas felicidades, muitos anos de vida. Hoje, sexta-feira, aniversário do meu amigo Amaral. Parabéns pelo seu aniversário. Que Deus lhe abençoe, tá bom? Agora são 5 horas, mais 38 minutos em Carinhanha. Segue o programa Amanhecer no Sertão. Bora levantar, gente. Bora levantar. Passarinho que não deve ninguém. Já deu linha na pipa, já pegou a manga do meio. Né, Zé? Eita, nós. 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Vamos falar com o Miro Região. Alô, Miro, bom dia.
2: Compadre, eu achei só, compadre Zé Ruela, vamos levantar com a Zé Ruela. Achei o café, compadre, assim. Você faz a música pra nós. Amado Batista, vem morena, meu compadre, assim. Só. E pra meu amigo João Paulo, aqui do Mestre Cap, e também meu amigo Batista. Valeu, compadre, assim. Só. Valeu, bom dia.
0: Bom dia, Miro, velho, caba, velho, largado. Alô, Theo da Ema. Alô, Theozinho, aí no cheiro de cabelo, bom dia, Theo.
3: Bom dia, Docinho, bom dia, Zé Ruela.
0: Bom dia.
3: Docinho, como é que tá, velho, tudo bem?
0: Tudo jóia.
3: Manda uns alô, mano, falando aqui no cheiro de cabelo, Docinho, senhora, fazer pra mãe, mais garguinho doce.
0: Ah, bom, Theo, um abraço, meu amigo Theo, aí no cheiro de cabelo, não é isso? Ei, Theo, velho, um abraço, irmão, que Deus lhe abençoe. É isso, tem aqui com a gente aqui também. É quem? É a Maria Aparecida. Bom dia, Maria Aparecida.
4: Bom dia, Doce Santa. Aqui é Maria Aparecida da Lagoinha. Quero
0: tudo bem?
4: De Cristiano, né? Por isso, pai, jurando de meu esposo e todos que estiveram na escuta.
0: Um abraço. Falar isso, eu mando um bom dia aqui também. Tá ouvindo nós lá na Agrovila 23. Hermelino. Alô, Hermelino. Hermelino Brito, lá na Agrovila 23 e família, obrigado pelo carinho, pela audiência. É isso? Aqui quem é. Lá no Corcundo, acho que é Henrique, tá aqui, né? Bom dia. Lá na Fazenda Corcundo, o Henrique, bom dia. Galego do Doce, tá com a gente também, né, Galego do Doce? Galego do Doce acorda cedo. Galego do Doce acorda cedo, né, Galego do Doce? Bom dia, Galego. Como é que vai, meu irmão? Como é que tá?
5: É uma sexta-feira abençoada a todos, em nome de Jesus, que Deus abençoa todos. Um bom final de semana a todos.
0: Valeu, Galego. Que Deus abençoe você também, meu irmão, viu? Tá bom? Obrigado pelo carinho, pela audiência. Quem vai cantar é o Amado Batista. Vem, Morena!

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3: Ei, lasqueira, nunca me dá filha, bora levantar, gente, bora levantar. 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
3: 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Bom dia, meu amigo do Assis. Tudo bem com você? Que Deus abençoe nosso dia e que essa sexta-feira seja repleta de bênçãos. É o Fabrício Mecânico. Fabrício Mecânico agora tá com sua oficina, né, mas, né, Fabrício? Fica onde mesmo aí? Hein, Fabrício? Qual é o nome da rua aí? Manda um abraço aí pro meu amigo Fabrício. É, Fabrício Mecânico. Meu amigo Salvador, popular Lepecídio, mata bicheira aí malhada. Bom dia, Salvador.
5: Bom dia, chefe. E aí, como é que tá as coisas por aí? Tá tudo bem com vocês aí? Pois é, rapaz, procura Theo aí, se a Ema dele já tá botando, né? Theo da Ema, procura aí, se a Ema já tá botando, né? Você já tá assim, cadê minha música, rapaz? Você não tá com os filhos de Goiás?
3: Ah, os filhos de Goiás.
5: Pois é. Casa triste, você não tocou não, né?
3: Ah, bom, então, um abraço aí, nosso amigo Lepecídio, mata bicheira aí, malhada aí, ouvindo a gente. Não é isso? Eita! Tá, nós. Bora levantar, gente. Bora levantar. Quem é que tá aqui também? Ah, Daildes Rodrigues, né, Daildes? Bom dia, Daildes.
6: Tô mais cedo, tá falando com o Mato Batista. Vem, Morena.
7: É. Um abração aí pra mim, com a minha família.
3: Tá bom, então. Pode deixar, viu? Pode deixar. Professora Edivane Andrade tá com a gente também lá na Fazenda Pai João. Bom dia, professora Edivane Andrade. Ouvindo um programa Amanhecer no Sertão. Raquilda Neves, lá na Vila São José, cheira cabelo. Alô, Raquilda, bom dia. Vera em Pouso Alto. Alô, Verinha, bom dia.
8: Eu tô assim, tudo bem? Quem fala é Vera em Pouso Alto. Eu tô assim, rodei pra mim a música de Amado Batista, secretária. Eu feliz pra vocês da rádio, minha filhinha Dayane, que tá lá em Goiânia, tio Vintagem, tá aqui, esposa Eduardo, aqui em Pouso Alto. Minha mãe, Francelina, meu pai, Geraldo, minha cunhada, Zaja, meu irmão, Cidel, Senhor, meus para todos os ouvintes de Pouso Alto, para com Marcos, para Antônio Marques, e para todos lá em Mancambeira, Mancambeira, minha amiga Vânia, para Maicá, para todos os ouvintes de ouvido, bom dia, está na vontade, está legal.
3: Tá certo, então o galo relhado vai dizer, o galo tá igual o galo meu lá, o galinho relhado deixou ninguém cantar não, falar não, o galo tá cucurucucu, né, Zé?
4: É galinha canteiro.
3: É, rapaz, o galinha eu vou dizer, rapaz, o galo vou dizer, eita, rapaz, bora levantar, gente, bora levantar. Agora são 5h49, galinha, 5h49, bora levantar, meu povo, bora levantar. Carreiro e capataz, Urutu Cruzeiro. O carreiro
9: 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No lugar que ele passava, consigo ele carregava uma pequena viola. Quando a esmola recebia, cantando ele agradecia de todo o seu coração. Na viola ele ponteava, e em seguida ele cantava essa tristonha canção.

0: Aí o som do Amado Batista, o mais amado do Brasil, secretária, né? É isso? Eita, nós. Olha a hora, gente, olha a hora. Agora 5 horas mais 56 minutos em Carinhanha, Bahia, Brasil. Quem é que tá mais nós aqui, hein, Zé? É, meu amigo Rogério Nunes. Aqui tem um... Não colocou o nome aqui, lá da sede João Alves, vamos ver quem é. Alô, bom dia.
1: Bom dia, Darcy, Vandalozão. Olha aqui, Sérgio Alves.
0: Tudo bom, meu irmão?
1: Para João Paulo no sítio JP, a Luísa e sua família.
0: Certo.
1: Todos que gostaram da música aí, manda aí. É. A música de Tião Carreiro.
0: Certo.
1: Ferreirinha.
0: Eita, Tião Carreiro Ferreirinha. É, rapaz. Bora levantar. Eu entrei aqui com o Belmonte e Amaraí Ferreirinha, música boa. Ele não colocou o nome aqui. Quem é que tava falando, né, Zé? Não tem o nome aqui no perfil. Eu nem sei, eu sei que é da série João Alves. E pediu aí pra João Paulo lá no sítio JP. Pra todo mundo, um abraço, viu? Não tem o nome dele aqui no perfil. Tá bom, Zé? Eita, meu Deus do céu. Vamos seguir meu amigo Rogério Nunes lá em Goiânia, ouvindo a gente. Alô, Rogério, bom dia. Bom dia, bom dia, bom dia, família, viu? Bom dia a todos ligados no programa Amanhecer no Sertão.
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0: Belmonte e Amaraí Ferreirinha.

0: nós. Belmonte Abaraí Ferreira, quem pediu foi o Aloís, lá da sede João Alves. Abraço aí pra Aloís. Bora levantar, gente, bora levantar. E foi, Zé? Deu um piripaque aqui, Zé, foi?
1: É, eu até travou, eu aperto no botão de baixo, Duquinho.
0: Ah, no botão de baixo. Agora 6:01.
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12: Ei, lasqueira no caminho da feira. Olha a hora, gente, olha a hora. Agora são 6:15. 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Né, Zé?
13: É verdade, Doquinha.
12: Quem tá com a gente aqui é a Dona Maria Neuza, lá da Larguinha. Lá da Larguinha. Alô, Dona Maria, como é que vai?
14: 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Meu amigo, com segurança e transparência. 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
12: Tá bom, então. Quero que o pessoal grava assim, a gravação não fica bem. A pessoa tem que distanciar um pouquinho, né? É, tem que distanciar um pouquinho, né, Zé? Pra gente ficar bem audível, né? Alô, alô, alô, meu amigo Luciano Davan, lá de Serra do Ramalho. Ela deve estar na estrada aí com seus passageiros. Que Deus os abençoe ricamente, né, minha amiga Maria? Né, minha amiga Maria? Ouvindo a gente, a Maria Lúcia, lá na Barrinha, ouvindo nós. Tem mais gente aqui, o tempo tá curto, né, Zé? Tá curto, é isso? Nego de Dió, bom dia. José Alves Fiuza, bom dia. Bom dia, bom dia. Obrigado pelo carinho, pela audiência. Não é isso? É. Quem é que vai cantar pra gente agora? Ah, não, agora tem a oração da manhã, Zé. Devido ao horário eleitoral, muitas coisas mudaram aqui, né? Música a gente tem que cortar pela metade. Às vezes a gente não dá pra tocar o break. Tem que tocar, soltar o break comercial na hora certinha. Entendeu? O horário tem que ser na hora certinha. A gente tem que cortar a música pra jogar o break comercial. Então, há essa questão. Mas logo, logo, né? Termina o horário eleitoral, a gente volta à nossa normalidade. Aí chegou o momento que todos aguardam, todos esperam, que é a oração da manhã. E a gente

você, meu pai, viu? Na oração da manhã desta sexta-feira abençoada. Você que tá com seu radinho ligado aí, muito obrigado, aonde você estiver, que Deus os abençoe ricamente, viu? Que Deus abençoe ricamente cada um de vocês nessa manhã maravilhosa de sexta-feira. Então vamos trazer a oração do dia, a oração da manhã. Obrigado, Senhor, por mais um dia. Obrigado pela oportunidade de acordar, de poder viver essa sexta-feira acontecer. Obrigado, Senhor, pela vida, pela saúde, pelo trabalho. Obrigado por ser este Pai maravilhoso que cuida de mim e de todos que amo. Eu entrego essa sexta-feira em suas mãos. Assim como entrego, Pai, meus filhos, familiares e todos os meus amigos, os meus ouvintes. Que possamos estar debaixo da tua... Aliás, que podemos estar debaixo da sua proteção, do seu amor, de sua luz, pois o Senhor é o nosso pastor e junto contigo, Pai, nada não nos faltará. Amém, amém, amém. Como é bom acordar cedo, né, gente? Como é bom. Então, Senhor, eu te agradeço por esse novo dia. Diante de ti, coloco minha vida e a minha família, todos aqueles que estão nos ouvindo agora. Somente tu conheces a luta que cada um de nós sabe, das tribulações que estamos enfrentando muitas das vezes. Senhor, abençoe nossos caminhos segundo a tua vontade, nos proteja e nos livre de todo mal. Amém, amém. Então, Senhor, obrigado, amado Pai. Obrigado pela oportunidade de recomeçar. Obrigado pela vida, minha saúde, pelo pão de cada dia, Senhor. Te agradeço por não desistir de mim e daqueles que eu amo. Eu consagro esse dia, assim como consagro a vida dos meus familiares, dos meus amigos, de todos que estão nos ouvindo neste momento. Como é bom, Pai, sempre ouvir a tua palavra. Como é bom sempre ouvir a tua palavra. Então, Senhor, nesta manhã, quero entregar a minha vida, a minha saúde, meus planos e projetos em tuas mãos. Então, nos dá a oportunidade no qual nós precisamos para seguir o nosso caminho, para buscar novos horizontes, para conquistar aquilo que sonhamos e que o caminho seja leve e promissor, e que nada nos faça curvar diante da realidade, e que possamos ter discernimento de saber o que é melhor para a nossa vida, para a nossa família, e que buscamos sempre um Deus vivo, um Deus Pai, um Deus amoroso. Então, obrigado, Pai, por tudo isso, pelas graças, pela oportunidade de viver. É bom a gente amanhecer recheado do Espírito Santo, né, gente? Agora vamos atender as pessoas que mandam aí as suas mensagens, nos ajudam na oração da manhã. Agradecer a Deus por tudo isso. Meu amigo Orlando, lá da Vila São José, Cheira Cabelo, mandou aqui a sua mensagem. Que a gratidão seja a minha oração diária e que meu coração nunca se esqueça de agradecer a Deus por cada cuidado, cada livramento e cada novo amanhecer. Amém, amém, amém, amém. Que maravilha, né, gente? Que bom, não é isso? E Deus no comando de todos nós. José Alves Fiuza, o Zé do ônibus lá em São Paulo. Amanheceu. Acordar é saber que Deus caminha conosco e nos... Portanto, acordar e saber que Deus caminha conosco é o suficiente para ter certeza que o dia será de vitórias. Deus abençoe cada um de vocês. Amém, amém, amém. Rogério Nunes, lá em Goiânia.

Vamos lá, Rogério Nunes. Que a paz de Deus esteja com você nessa sexta-feira. Que seu dia seja abençoado e cheio da presença do Senhor. Mas, gente, vamos ver aqui. A garganta tá coçando, gente. Vocês nem imaginam. Professor Ruth Gaspar, lá da Agrovila 23. Ele colocou sextou. Que o cuidado e a proteção de Deus seja o motivo para um dia feliz. Deus é contigo sempre. Amém, amém, amém.

gente, professora Edivane Andrade. Bom dia. Deus sempre fala algo em nossas vidas, tanto em nós diariamente, quando nas circunstâncias à nossa volta. É verdade, Deus sempre fará algo em nossas vidas, tanto em nós diretamente, quanto nas circunstâncias à nossa volta. E é verdade, Deus é maravilhoso. Deus é maravilhoso. Meu amigo Enedinho Baixinho, a vida pode ser bastante simples, mas se tiver amor, ela é maravilhosa. E é verdade, viu? Tem que ter amor. Nelson Souza e Luiz Antônio, lá em São Paulo. Cadê Nelson Souza? Tá aqui. Bom dia. Que a paz do Senhor invada a sua manhã e seu dia. Amém, amém, amém. Vamos lá, mais gente.

Aqui é Lucy Lima. Bom dia, Doaci. Bom dia, Doaci. Gratidão a Deus todos os dias. Só Deus. Sem Deus não somos nada. Lucy, do Alto Bonito. Tá bom, Lucy? Bom dia, Lucy aí do Alto Bonito. Obrigado, viu? Deus abençoe você e sua família também, viu? É Lucy ou Lucy? É Lucy, né? Um abraço. Tem mais gente aqui, deixa eu ver. Ainda tem gente aqui, não tem neném. Toninho lá do Alto da Peroba, lá em Yuyur. Sexta-feira, que Deus abençoe o nosso dia, que sua paz esteja sobre todos nós. Que hoje seja um dia de muitas bênçãos. Amém, amém, amém. E vai ser, se Deus quiser, viu? Se Deus quiser. Quem é aqui? Rita. Rita de Ataíde, lá da Vila São José, cheira cabelo. Para hoje que sejamos gratos, pacientes e confiantes. Que tenhamos fé e que saibamos esperar em Deus o tempo certo para todas as coisas. E é verdade, tem que esperar o tempo certo, viu, gente? Não é isso? Pronto, tá aqui a professora Divânia Andrade. Bom dia na presença do Senhor. Ah, ela mandou aqui. Bom dia. Que o nosso dia seja leve, tranquilo e cheio de pequenos milagres escolhidos nos detalhes. Avance com fé, Deus já está à frente preparando o melhor. E é verdade, Deus está sempre preparando o melhor para a gente, né? Agora são 6 horas, mais 27 minutos. Tem mais gente aqui, deixa eu ver. É uma oração da manhã, nessa manhã maravilhosa de sexta-feira, né, gente? Programa finalizando, chegando ao seu final. E a gente só tem que agradecer a cada um de vocês. Cada um de vocês, viu, gente? Tá ali também a nossa amiga lá de Malhada, também ouvindo a gente, a Neta Nogueira. Bom dia. Que Nossa Senhora Aparecida transforme canção em força, medo, aliás, cansaço em força, perdão, medo em confiança e cada dificuldade de hoje em aprendizado. E a verdade, tudo isso ela transformará. Tá bom, gente? E a oração da manhã vai chegando ao seu final. Muito obrigado, que Deus nos abençoe ricamente, tá bom? Voltaremos na segunda-feira, se Deus quiser. Um grande abraço e que todos com Deus, porque com Ele estou indo, tá bom? Grande abraço, que muitas bênçãos, muitos milagres chegarão a cada família, a cada lar, levando paz, prosperidade e muita bonança, tá bom, gente? Uma ótima sexta-feira, um final de semana abençoado para todo mundo, tá bom? Fiquem todos com Deus. Até segunda, se Deus quiser.

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3: E quem nos escreve desta feita é o senhor Wilson Mota Neves. Wilson Mota é da capital piauiense, é de Teresina. Um abraço aí para o povo amado do estado do Piauí. Meu abraço carinhoso a todos que nos ouvem nesse momento. Bom, meu caro amigo Wilson, eu quero ler a sua carta. E Wilson escreve para o Guardião Oxóssi e diz: Guardião Oxóssi, eu escuto sempre o seu programa. Sabe, Guardião Oxóssi, eu sou um homem de muita fé. Por isso, não perco nenhum programa do Senhor. E principalmente, às sextas-feiras. Eu adoro quando o Senhor faz aquelas correntes de fé. Olha, Guardião, eu divulgo sempre o seu programa para os meus amigos. Por gostar tanto do seu programa, resolvi lhe escrever. Sabe, Guardião, o meu problema é no campo amoroso. Eu não tenho sorte, Guardião. Todos os meus relacionamentos não dão certo. E já fazem 15 anos que eu estou procurando uma companheira, mas eu não encontro. Guardião Oxóssi, tô ficando desesperado. Estou ficando louco. Estou ficando, Guardião, com depressão. Meu maior medo, Guardião Oxóssi, é a solidão, é a velhice. Eu gostaria de saber do senhor sobre uma mulher que eu me relacionei algum tempo atrás. E ela me disse que ele queria fazer um trabalho para mim. Será que essa mulher fez alguma coisa para mim mesmo? Guardião, me responda. Será que é por isso que eu não consigo me firmar com ninguém? Guardião, me ajude. Me dê uma palavra amiga. Diga o que eu devo fazer, pois eu faço qualquer coisa para sair desta solidão. Desde já, lhe agradeço e lhe parabenizo por esse maravilhoso programa. Seu ouvinte de todos os dias, Wilson Mota Neves, da capital piauiense, Teresina.
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3: Meu querido Wilson Mota Neves, aí de Teresina, capital do estado do Piauí. Li sua carta com muita atenção e você diz na sua carta claramente que não tem sorte no amor, que todas as pessoas que você se relaciona não dá certo. Você diz aí agora, você falou uma coisa importante. Você falou que há muito tempo atrás, uma mulher com quem você se relacionou disse que ia fazer um trabalho para você. Só que você não diz aqui na carta que tipo de trabalho que esta mulher fez para você. Mas não tem problemas. Não tem problema. Mesmo sem você falar, sem você relatar em sua carta, peguei aqui meus búzios e vi tudo. Ela pegou cabelo seu, sua cueca. Foi feito um trabalho sim, rapaz. Um trabalho que essa mulher fez justamente para você não ser homem e não ficar com ninguém. Para a sua vida ficar amarrada do lado sentimental. Para você não ter sorte no campo amoroso. Para você sofrer. Ô, meu amigo Wilson, olha, eu vejo claramente esta mulher vestindo um vestido vermelho. Esta mulher usando a roupa vermelha. Na mão dela, um boneco. Pedaço de sua roupa, amarrando esse boneco com cordas vermelhas e pretas, com o seu nome nas costas desse boneco. Nossa, meu Deus! Eu vejo claramente, isso é amarração, é coisa feita, é magia negra, com certeza. Você já bateu em várias portas para tentar desfazer esse mal, não foi, Wilson? Eu vejo isso com certeza. Já bateu em muitas portas, foi? Eu vejo isso claramente. Mas olha, preste atenção, eu vejo claramente, você foi em locais fracos, errados, locais sem força espiritual. Você mandou desfazer, mas esse mal não foi desfeito. Sinto que você está triste, está depressivo, você está um pouco desolado, porque você já fez tanta coisa, né, Wilson? E te mandaram fazer. Sabe, eu me lembro de um senhor que chegou igualzinho a você, chegou sofrendo, com problemas de amor. Ele contou cada coisa para mim, olha, coisa de arrepiar, coisa que eu pensei que não existisse pessoas que fazem negócio desse. Ele contou para mim que foi em vários locais, e a maioria dos locais que ele foi, as pessoas falaram que ele tinha uma coisa ruim, que era preciso comprar aquilo, aquilo outro, dar o dinheiro para a pessoa comprar, e ele dava. Olha, ele gastou tudo que tinha. Esse homem gastou o que tinha e o que não tinha. Uns diziam que era demônio, outros diziam que só vivia passando mal. Mas o mal, não, nunca foi embora. Venha, meu filho, vou colocar você para fazer uma trezena e de forças para os pretos velhos.
0: Lá vem o vovô descendo
3: a cena. Acender aquela vela e fazer um pedido especial. Vai ser abençoado. Tudo que você precisa, meu amigo, para desmanchar esse mal, é vir ao Ilê Axé, Palácio dos Orixás, colocar a sua fé em ação. É isso, Wilson. Esse homem, ele fez o trabalho e hoje é um homem casado. A noiva não queria mais saber dele. Noivô já é casado. Meu amigo Wilson Neves, aí de Teresina. Eu tenho certeza que nós vamos vencer. Ô Wilson, não foi por acaso que você nos encontrou. Não foi por acaso que meu pai Oxalá,
4: Oxalá pai da verdade,
3: cruzou os nossos caminhos. Conte comigo, nós vamos te ajudar. Mas eu preciso também que você faça a sua parte. Sabe por quê, meu amigo? Pois desmanchei esse trabalho, você irá ser um homem vitorioso. Irei abrir seus caminhos para o campo amoroso, financeiro e da saúde.
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3: 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Não importa a sua dor, não importa quanto tempo você esteja sofrendo. O importante é que você tenha fé e que você queira mudar, ter vitórias na sua vida, no amor, ter paz, ter saúde para você e toda a sua família. 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
3: Você que é pai, você que é mãe, está me ouvindo neste momento e já anda preocupado com seus filhos, que está perdido nos vícios, na bebida, nas más companhias. E você passa muitas noites em claro, sem poder dormir, preocupado com este filho que está desencaminhado. A verdade é esta: está sendo levado por mais influências. E você não sabe o que fazer aqui no centro esotérico? Muitas pessoas têm ali ajudado a outros, buscando uma ajuda espiritual, não só para eles, mas sim para o ente querido, e também esteja necessitando de uma ajuda e uma orientação espiritual. Então, se você tem uma pessoa na sua família e você quer ajudar, tire orientação para ela. Venha representar esta pessoa em uma orientação. Para isso, leve o nome, uma fotografia ou uma peça de roupa que você tiver desta pessoa. Vamos jogar os búzios, colocar as cartas de tarô. Se necessário, vamos pedir ajuda aos orixás. Olha, Guardião Oxóssi, programa de hoje é especial. É o programa da sua vitória. Não é por acaso que você está sintonizado. Vinda a gente, tenho certeza, e você nem parava para ouvir esta emissora, mas hoje algo tocou seu coração. Eu estou agora te convidando para ficar conosco até o fim do programa. 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
3: Um axé aqui do Guardião Oxóssi e continue no programa
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2: Olá, amigos, estamos de volta aqui no seu programa O Guardião das Sete Chaves. Hoje aqui em nossos estúdios, a carta do Jadilson Guimarães, de Mossoró, Rio Grande do Norte. Mas antes de ler esta carta, deixa aqui a gente agradecer aos Ibejis, pois foi com a ajuda dos Ibejis que o Guardião Oxóssi resolveu mais este problema. Hoje, saudamos Crispim e Crispiniano. Ó Deus, que com tão inefável bondade inspirastes a vossos fiéis servos, Crispim e Crispiniano, a renúncia dos bens terrenos e o amor das espirituais delícias, o horror das mundanas vaidades e os encantos da eterna bem-aventurança, o desprezo das galas transitoriais e gosto dos trabalhos humildes. Concedei-nos pela intercessão destes ilustres mártires a graça da verdadeira sabedoria, desprezando tudo que é efêmero, caduco, para amarmos somente o que é salutar e eterno. E vós, inclitos patronos, que tão heroicamente empenhastes a vossa vida para atear na terra o amor de Jesus, intercedei por nós, para que, seguindo o vosso exemplo, possamos honrar sempre o nome cristão. Por Jesus Cristo, Senhor, nosso Deus, assim seja. E a carta diz o seguinte: Olá, Guardião Oxóssi, bom dia. Estou escrevendo para dar o meu testemunho de fé, ocorrido graças à sua intervenção junto aos orixás. Meu nome é Jadilson, sou casado com a Inês e nós temos dois filhos adotivos, o Robson, de 2 anos e meio, e o Lucas, de 1 ano e meio. Estamos com o Robson, o mais velho, desde o 10º dia de vida. Ele nunca conseguiu dormir bem, ao contrário do mais novo, que sempre dormiu bem, acordando apenas para mamar. O mais velho acordava inúmeras vezes à noite, chorando desesperado, como se alguém fosse abandoná-lo. Ele nunca conseguiu dormir sozinho. Minha esposa ou a babá precisavam estar com ele a noite toda. Certa feita, minha esposa, em conversa com uma amiga, num salão de beleza, ouviu falar do Senhor
6: e chegou em casa meio desconfiada, como se tivesse algo para me dizer ou pedir, mas estava sem jeito ou coragem para fazê-lo. Perguntei o que era e ela disse não ser nada. Mas como conheço bem a mulher que tenho, insisti e ela terminou por contar a história que teve no salão de beleza com a amiga sobre o problema do nosso filho Robson e o que eu achava dela ir ao Ileaxé Palácio dos Orixás, em busca de auxílio junto ao senhor guardião Oxóssi. Nós já tínhamos recorrido a tudo e nada dava jeito. Pois bem, a Inês foi ao Ileaxé Palácio dos Orixás e lá esteve com o senhor meu pai guardião Oxóssi, que passou uns olhos para trazer e passar na cabeça do Robson todo santo dia antes dele ir dormir. Bastou usar o óleo uma noite, que ele passou a dormir muito bem, mais tranquilo. Foi da água para o vinho. O mesmo ocorreu com o filho de uma funcionária da clínica onde trabalho. Ele também não dormia bem e sempre ficava doente. Depois do óleo que o senhor guardião Oxóssi passou, a vida deles mudou. A criança passou a dormir bem e vive mais saudável. Em meu nome, da minha mulher e do casal amigo que também usou o óleo, só posso lhe dizer muito obrigado. Guardião Oxóssi, assina Jadilson Guimarães, de Mossoró, no Rio Grande do Norte. A palavra amiga do Guardião Oxóssi.
7: Nós cremos em Deus. Nós cremos em Deus fortemente, nas forças espirituais de Deus, ó Batalá, dos orixás, dos caboclos, dos pretos velhos, nessa força maravilhosa que nos move, que nos conduz, que nos auxilia nos momentos difíceis. É, meus filhos, temos que crer na força espiritual e ela está aí para nos ajudar. O auxílio espiritual está aí para quem sofre, para aquele que crê e tem fé na força espiritual, nos trabalhos espirituais. 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
7: 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A hora chegou e você vencer. Basta você querer e ter fé.

Bom dia, meu amigo. Bom dia, minha amiga. Hoje é um dia especial, dia de corrente de fé, dia de corrente de proteção espiritual.

Eu sei que você que já nos acompanha há muito tempo, é aquele paninho branco, já está pertinho do seu aparelho receptor, do seu rádio, ou então do seu celular. Dado, muitas pessoas nos acompanham pela internet. Tudo bem, coloque esse paninho em cima deste pano. Pegue um pedaço de roupa daquela pessoa que está no leito do hospital. Pegue a foto daquele seu ente querido que está nos cárceres privados da vida. Pegue aquele seu laudo médico. Aquele seu laudo que você tanto tenta se aposentar e não consegue. Pegue pela receita médica. O remédio não está dando resultado. Com fé em Deus. Deus é e sempre será maior que tudo, pois Ele é único. Coloque pertinho do rádio. Daqui a pouco vamos fazer a maior corrente de fé, a maior corrente de proteção espiritual do rádio brasileiro. Pegue a sua carteira de trabalho. Pegue a sua carteira de motorista. Muitas pessoas batem à toa. Pegue o seu currículo. Coloque aí pertinho. Isso. Pegue as suas notas da escola. Coloque também, você que não está conseguindo assimilar direito os seus estudos. Aquela mãe, aquele pai que tem um filho e sofre no vício da bebida. Coloque aquela jarrinha com água. Esta jarrinha com água, depois irá colocar na comida, na bebida, para que ele deixe esse vício maldito. Ei, você também que não está enxergando direito, fique alguns minutos sem óculos, coloque pertinho também. Hoje vamos fazer a corrente de fé, a corrente de proteção espiritual.

0: Ó milagroso Santo Antônio, valei-me nesta hora de aflição. Preciso de vossa ajuda para vencer as lutas do dia a dia e as forças malignas que procuram tirar-me a paz. Libertai-me das doenças e de todas as bactérias infecciosas que queiram contaminar o meu corpo, colocando-me enfermidades. Ó Santo Antônio, tendei as vossas mãos agora mesmo sobre mim. Livrai-me dos desastres, da inveja e de todas as obras malignas. Ó Santo Antônio, iluminai os meus passos, a fim de que, onde quer que eu vá, eu não encontre empecilhos. E guiando-me pela vossa luz, me desvie de todas as armadilhas preparadas pelos meus adversários. Ó Santo Antônio, abençoai a minha família, o meu pão e a minha casa, cobrindo-me com o véu da prosperidade, do amor, da saúde e da felicidade. Para sempre, ó Santo Antônio, amém.
1: Pegue agora esta água benzida e fluidificada. Beba alguns goles. Dê para os seus entes queridos. Lave a sua casa, o seu automóvel, o seu comércio. Leve para aquelas pessoas que estejam nos cárceres privados da vida, no leito de um hospital. Lave a parte do seu corpo que esteja enferma. Pesa seus documentos, a chave do seu comércio, do seu automóvel, da sua casa. Agora faça isso com muita fé. Eu sempre digo, cura, ela é feita através da sua fé.
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0: 8 horas.
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1: Encerra-se agora o horário
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0: minha gente, bom dia, meu povo. Olha, 7 da manhã agora, mais 27, 7h27, o nosso Café com Notícias. E aí, já acordou? Já está disposto para começar um dia com muitos resultados? Já? Então seja bem-vindo, já estamos por aqui e já eu volto para a gente dar sequência, em definitivo, ao nosso Café com Notícias. Um abraço para você, vamos juntos. Daqui a pouquinho o nosso Café com Notícias vem com tudo.
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0: 7h31.
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0: Muito bem, estamos chegando com o nosso Café com Notícias. Que dia é hoje, Jotão? Hoje é sexta-feira. Então, se hoje é sexta-feira, quer dizer que final de semana está chegando? Ou já chegou? Vamos lá, gente. Sexta-feira, 18 de setembro. Eu sou o J. Pinheiro, o nosso Café com Notícias. Hoje é dia dos símbolos nacionais. Cada vez menos lembrados, é um fato. Se eu perguntar para você, quais são os símbolos nacionais, saberia dizer? Me conte aí, quais são os símbolos nacionais? Quais são os símbolos nacionais? Já vou ajudar. O hino nacional é um deles. Que mais? Eu já falei o hino. Diga aí, que mais? A bandeira nacional também, bandeira nacional também. Tem mais. Tem mais dois ainda. Tem mais três. Um, dois. Então vamos lá, o hino nacional, a bandeira nacional, as armas nacionais e o selo nacional. Rapaz, isso no ginásio, quem é do ginásio vai saber, os mais velhos vão lembrar. Eu me lembro, eu estava no colégio Wilson Lins, que na época já tinha essa cultura, né? Antes de entrarmos no colégio, tínhamos que cantar o hino nacional. Ainda lembro disso. Hoje, inclusive, é a escola militarizada, não militar, militarizada. E hoje, se a gente perguntar, isso aí é um fato, gente, é um fato. Se você perguntar hoje para muitas pessoas, especialmente os mais jovens, talvez nem se lembrem disso. Mas hoje, dia 18 de setembro, é dia dos símbolos nacionais, armas nacionais, bandeira nacional, hino nacional, selo nacional, que foram instituídos em datas diferentes e foram juntadas nesse símbolo só. Pra você ter ideia, nós temos aí a data de 1889 como símbolo principal de proclamação da República, aí já vem os símbolos. Nós tivemos o hino nacional, que foi anterior, foi de 1831. E hoje, como está a nossa identificação com os símbolos nacionais? O respeito à bandeira, à nossa nação, às forças armadas, o nosso hino. Hino a gente só canta mesmo quando está em Copa do Mundo, né? Bota a mão no peito ou alguma cerimônia específica. Isso não se pode perder. Falando de nação, isso não se pode perder. Isso é a identidade de um povo. Símbolos da pátria. Está até no hino da amada terra do Brasil. Então tem que ter esse respeito. Se perdeu muito. Ei, Olavo Bilac. Pois é, Duque de Caxias. Marechal Deodoro da Fonseca, Floriano Peixoto, Maria Quitéria, eu estou expandindo aqui, são figuras que têm uma contribuição histórica no Brasil. Joaquim José da Silva Xavier, estou expandindo já. Então fica essa reflexão, precisamos ter esse respeito aos símbolos nacionais, à pátria que vivemos. Por mais que você goste de visitar outros países, até tenha respeito por alguns outros países, mas o país que você nasceu é esse aqui. O país que você tem suas raízes é esse aqui. Você pode até, de repente, escolher morar em outro país, mas o seu é esse aqui. Ônus bônus. Pro bem e, infelizmente, em alguns momentos, para o mal também. Mas o seu país é esse aqui. Então vamos ter esse respeito, essa consideração. Isso dá um senso de disciplina, de organização, de critério, de coerência, que infelizmente se perdeu com o tempo. Mas vamos lá. 7:37 no nosso Café com Notícias. Onde você estiver, que você tenha um dia especial, um dia abençoado, meu amigo, minha amiga. Vamos tocar só um trechinho da música do Bom Dia, produção. Só um trechinho pra gente cantar um bom dia bem especial.

0: começa aqui.
1: Muito bom dia, muito bom dia.
0: Cantamos com Joaquim.
1: Pra todo mundo ouvir.
0: Pra todo mundo ouvir.
1: Bom dia, minha gente. Bom dia.
0: Bom dia. Bom dia.
1: E que Deus abençoe a todos nós, a gente aqui, você aí e as nossas famílias, hoje e sempre. Manda um abraço aqui para os trabalhadores rurais acompanhando a gente. Ontem eu não pude fazer o jornal meio-dia, David Porto tocou aqui o programa, eu não pude estar no horário do meio-dia, eu estive ontem na Secretaria de Agricultura. A gente que também mexe com roça, a gente tem, de vez em quando precisa também usar os serviços da secretaria. E aí ontem eu tive a satisfação de conversar um bom tempo com Ivo, ele trabalha na sala do INCRA e realiza outras atividades lá também, mas quem não tem a oportunidade de conhecer, né, já fica registrado aqui, né, o profissional atencioso, ético, que é Ivo. Quem for na Secretaria de Agricultura usar os serviços lá de ligados à sala do INCRA, ligados à CAF, ligados à sala do INCRA, vai ter um atendimento especial também, muita responsabilidade, muita atenção, cuidado com o trabalhador rural. A equipe você já conhece, né? Nós já conhecemos aqui há mais tempo, toda a equipe lá, pessoal muito atencioso, né? Do Cred Bahia, sala do empreendedor, você tem lá a DAB, você tem os serviços também de CCIR. Eu vou citar nomes aqui, a recepção, né, Thelma? Todo mundo aí jogando duro. Não vou citar o nome de todo mundo aqui, não. Se eu for citar, é muita gente. Mas fica o registro aqui. E eu quero registrar aqui Ivo. Porque Ivo tá chegando agora, tem menos tempo de casa, mas é um profissional realmente diferenciado. Eu fui o último a ser atendido ontem. E a gente conversava lá justamente disso, né? O cuidado em atender todas as pessoas que procuram a secretaria. Povo da zona rural que chega aí cedo, não ficou ninguém sem ser atendido. E Carinhanha, ela tem, em sua maioria, zona rural. Nós somos 63% de moradores da zona rural. Então nós somos uma cidade rural, agrícola. Naturalmente a secretaria, ela faz esse papel. E a gente tem reconhecido isso, até entrevistando algumas vezes a Ivani e alguns colaboradores da secretaria sobre os trabalhos que lá são prestados. Então fica o registro aqui, um abraço Ivo, abraço toda a equipe aí da Secretaria de Agricultura, a secretária Ivani, toda a equipe aí, um abraço para vocês, muito bom dia. 7:41, lembrando também do cadastro da ADAB, o pessoal que tem criação, tem muita gente esquecendo, você que tem animal aí de você tem cadastro na ADAB, mesmo que não tenha animais, você tem que ir lá atualizar o cadastro. O prazo já está acabando, termina esse mês. Então semana que vem você já se organiza aí para procurar a sala da ADAB. Gutenberg, Hermínio está por lá também. Vocês vão ser atendidos para atualizar o cadastro. É rápido para atualizar, não tem dor de cabeça não. Agora você não pode ficar sem atualizar. Questão da multa, questão de perder acesso a programas, financiamentos, então cuida, agiliza, tá bom? Semana que vem, você só tem a semana que vem pra fazer isso, então não perde tempo não. Passou a semana que vem, ó, aí o negócio aperta e não deixa pra última hora, porque o sistema ele pode ficar instável ou cair, aí você fica sem atualizar seu cadastro, aí olha a multa. Não perca tempo. O prazo final é dia 30, então tem a semana que vem mais alguns dias, mas não deixa para a última hora, não. Sistema às vezes dá muito problema. O nome já fala, sistema às vezes dá problema. Ó, daqui a pouco falaremos sobre caça. Atenção, Feira da Mata. Atenção, região. Atenção, David Porto está pronto aí. Vamos chamar o David Porto. Vou começar com essa pauta. É uma pauta importantíssima e cada vez mais relatos de caçadores praticando as maiores atrocidades com espécies nativas do nosso cerrado, nossa caatinga. Dessa vez a cobrança, a reclamação vem lá de Feira da Mata. Vamos conversar aqui com o proprietário, que inclusive está nessa pegada aí, destruindo armadilhas, combatendo a caça predatória lá na cidade de Feira da Mata. Mas fica o alerta para toda a região. Fica o alerta para toda a região. David Porto, vamos falar sobre caça. Vamos para Feira da Mata. Muito bom dia. David Porto aqui com a gente no jornal, no nosso Café com Notícias. Vamos trabalhar, repórter 743. 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David Porto, muito bom dia. Caça predatória na cidade de Feira da Mata. O povo está desesperado tentando acabar com essa situação aí. Infelizmente tem caçadores, eu não vou dizer nem caçadores, antigamente o povo falava assim, vai caçar para comer. E aí, vamos ser bem sinceros aqui, quando o cidadão ele não tem o que comer, isso antigamente, hoje tem programa social aí à vontade e oportunidade de emprego também, enfim, mas antigamente, vamos dizer antigamente, quando tudo era mais complicado nessa parte de alimentos, né, não tinha muita opção, hoje o negócio está diferente, é outra realidade. Então, antes as pessoas caçavam realmente para matar a fome. Era uma caça que era para, muitas vezes, para sustentar a família. Então, era uma coisa, digamos assim, aceitável do ponto de vista humanitário. Afinal de contas, seria uma atividade de... vou colocar você mais forte aqui. Uma atividade de existência. Ou você come ou você morre. Não é só subsistência, é de existência mesmo. É existencial. E hoje não. Hoje é como se fosse algo excêntrico, algo exótico. A caça, comer um animal tal. Aí. E tem gente que é muito maldoso. Tem gente que praticamente não se contenta em abater um, dois. Tem gente aí na região, segundo informações de moradores, que já abateram este ano mais de 15 veados. Tem que saber quem são essas pessoas, porque está totalmente errado, totalmente fora de sentido. Totalmente fora de sentido. Se fosse para comer, para matar a fome, mas... Pelo amor de Deus, hein? A não ser que tenha... Não tem justificativa, não vou nem caçar, não vou nem procurar aqui uma explicação para isso. David Porto, muito bom dia.
2: Bom dia, Pinheiro, bom dia, ouvintes. Você que acompanha o programa Jornal Primeira Hora, hoje nós vamos trazer aqui um rápido conteúdo a respeito de um assunto que falamos anteriormente, que é a caça. E nós tivemos recentemente um vídeo publicado nas redes sociais de um morador do município de Feira da Mata, inclusive alguém bastante conhecido, foi o Kleber do Ramalho. E o problema é que se espalha pela região essa onda de caça irregular, ilegal, que vem afetando a fauna da nossa região. Kleber, ele que denunciou, através de um vídeo, que encontrou na sua propriedade uma armadilha, que é conhecida como seveiro. Vamos falar com o Kleber rapidinho para saber como que foi e ter mais informações do assunto. Kleber, como foi encontrar esse seveiro aí na sua propriedade? Você que é um defensor, né, da fauna, do meio ambiente, e encontrar na sua própria propriedade um seveiro como esse. Bom dia.
3: Bom dia, David. Ô, David, eu tenho uma glebazinha de terra, eu sou agricultor familiar, e a gente tem uma reserva permanente, né, de mata, e eu sempre gostei de observar os animais que ali andam, que ali vivem, e aves, né, como codorna, perdiz, os abelê, a iambu, e os animais em geral, como veado, e sempre gostei de defender os animais silvestres, de defender a natureza. Eu sou conservacionista, e eu, quando percebo isso, já faz muito tempo, que tem alguém esperando ali por perto e tal, eu tento localizar a espera, o seveiro, né, que é aquele lugar ali que eles colocam manga, fruta de quiabento, colocam maxixe, para que o animal, uma época dessa, né, estiagem, o animal tá faminto e ele passa a se alimentar ali, e ele volta com frequência e ele repete, né, a alimentação. E o veado, especialmente, um animal que já estava voltando ao nosso bioma aqui, ele passa a se alimentar dessas frutas. Mas eu sempre gostei de entrar na mata e procurar por esses seveiros, por essas esperas, destruí-las, a fim de que, do meu modo, eu impeça a caça predatória. Mas o que nós precisamos mesmo é de uma vigilância mais de perto, David, da polícia, do órgão ambiental do município, do órgão ambiental do estado, do INEMA, né, do próprio IBAMA, porque tá uma coisa fora de sério aqui na nossa região.
2: Em Feira da Mata, de modo geral, existe muito essa prática, e esses caçadores, eles são mesmo aí do município ou vêm de fora?
3: Eles são caçadores aqui do Ramalho, nós sabemos quem são eles, né, aqui no Ramalho. Se você perguntar na rua, chegar e perguntar para alguém: quem é caçador aqui na comunidade? Você conhece algum caçador? As pessoas vão imediatamente dizer: é fulano, e fulano, e ciclano. Eu não posso dizer os nomes aqui, porque apesar de já ter encontrado alguns pelo mato, David, eu não fiz um vídeo, não fiz uma foto, mas estou preparado para isso a partir de agora, viu? Se eu encontrar um caçador, ainda que ele me dê um tiro, que ele me ameace ou que me dê um tiro, e se me der um tiro e eu aparecer baleado numa mata aí, é porque foi um caçador. Investigue eles. Mas eu vou fotografá-lo, vou fazer vídeo e eu vou denunciá-lo. Mas são caçadores aqui da comunidade, mas de Feira da Mata, lá da cidade também, 30 quilômetros distante daqui, estão vindo caçadores para caçar aqui na nossa região.
2: Diante dessa situação, o que você deve fazer a partir de então? Ficará mais atento com a área? E como defensor, qual a mensagem que você manda para os caçadores e os proprietários, principalmente, né, os proprietários de áreas rurais que vierem encontrar algo nesse sentido?
3: Olha, David, é o seguinte, eu continuo na vigilância, entendeu? Eu continuo andando por dentro do mato, às vezes eu faço isso pela manhã, às vezes eu faço no período da tarde, no entardecer, e entro até a noite. Eu tenho uma lanterna de cabeça que facilita muito transitar dentro da mata no período da noite, né? A gente leva um facão na mão ali, vai cortando os galhos e a lanterna tá na cabeça, você vai andando e vasculhando a mata. Eu tenho feito sempre isso. Eu já destruí esse ano 3 esperas. David, teve um cidadão recentemente, há um mês atrás, eu estava trabalhando, ele deu um tiro lá, cachorro latiu primeiro, daí ele deu um tiro, eu gritei ele, falei para ter cuidado que tinha gente ali por perto, ele respondeu, eu reconheci a voz dele. E eu preparei a câmera para poder filmá-lo, porque eu achei que ele ia sair beirando a cerca, mas ele não apareceu. Então assim, David, é triste, é lamentável que as pessoas em pleno século XXI ainda pratiquem a caça predatória. Nós tínhamos um animal aqui na nossa região, a cutia, ela já não existe mais aqui, né? Os veados estavam voltando, já tinha bastante veado aqui na região, e aí eu já percebo agora que eles diminuíram, né? A gente percebe isso porque você não vê mais os rastros, como você via antes, entendeu? Então assim, é lamentável, o cara parece que tá passando fome, tu não aceito. Se eu ver na minha propriedade, eu vou denunciá-lo, e se for na propriedade do vizinho também. Nós temos aqui, David, um caçador que além de caçar, de entrar sem autorização e caçar dentro das propriedades, se ele encontrar alguma ferramenta, ele leva embora, né? A gente sabe mais ou menos quem é a pessoa.
1: Ó, vamos lá. Obrigado, Kleber do Ramalho. Obrigado, David Porto. É uma situação complicada. A gente tem trazido essa pauta aqui. Aqui mesmo em Carinhanha tem um proprietário também de roça aí, o Davi. Davi de Virgilinho, seu Virgilinho. Davi também é sempre atento a isso aí, muito revoltado com a situação de caça. E Davi comentou também com a gente que caçadores estão matando as mães e deixando os filhotinhos de veados aí, que vão morrer também. Porque não vão comer o quê? Vão se alimentar como? Eu não sei se é o caso da Secretaria do Meio Ambiente, tanto Feira da Mata ou Carinhanha também, ficarem atentas a essa pauta e fazer uma busca desses animais ou tentar fazer um trabalho de fiscalização junto a essas propriedades que são mais visitadas por caçadores ilegais. Então tem que ficar atento. No Brasil só tem autorizada a caça para javali, não é uma espécie nativa. Capivara tem muita, se reproduz muito. Dizem até que estraga produções, plantações, mas falar para vocês um negócio aqui, ó. Caçar capivara também é legal. Sim. Caçar capivara também é crime. Elas são protegidas por lei. Então fiquem atentos a isso aí também. Apesar de dizer que vai estragar a roça, tal. É uma questão ambiental. Tem que buscar uma alternativa junto aos órgãos ambientais. Mas também não pode matar capivara, porque. Mas ela reproduz muito rápido, não vai acabar, não. Mas a lei diz que elas são protegidas e a lei é soberana. 7h57 no nosso Café com Notícias. 7h57, daqui a pouco Ivone com a gente no nosso Café com Notícias, nesta sexta-feira. Olha, a moto foi roubada ontem. Tem uma moto foi roubada. na Avenida Santo Antônio, uma moto CG 150 azul, placa JJS 6938. Qualquer informação, comunique à polícia ou avise aqui na rádio também. Então, foi furtada ontem ali na Rua dos Correios, em Carinhanha, uma moto Honda 150, uma moto azul, banco azul, placa JJS 6938. Qualquer informação, pode comunicar à polícia. A moto foi furtada ontem ali próximo aos Correios, ontem à noite. Falar com a Ivone, a gerente da Zema. O tempo é curto, mas o coração aqui é gigante. Vamos conversar com a Ivone, a gerente da Zema, mulher das carretas. Vamos prosar um pouquinho, um dedinho de prosa com a mineira baiana, a gerente da Zema, Ivone, a mulher das carretas. Bom dia, gerente, seja bem-vinda.
4: Bom dia, Jota Pinheiro. Bom dia também para a Deite, todos do estúdio. Bom dia para você que nos acompanha nessa sexta-feira, sextou, hoje 18 de agosto. O coração é gigante, né? O coração da Pontal é gigante, da Zema também, né, Jota?
1: Amém, amém, sim, sim, com certeza. Ô Ivone, olha, hoje é sexta-feira, final de semana tá aí, mas você já tá na ativa desde cedo. O que você conta de novo pra gente hoje, Ivone? Como é que está sextando aí na Zema?
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1: 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Oh, gente, 8:01 no nosso Café com Notícias, 8:01. Bom, aqui com a gente também no nosso jornal, grandes anunciantes, grandes parceiros com a gente, uma turma boa conosco no nosso Café com Notícias. 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Aumentou o Bolsa Família, vai aumentar o Bolsa Família, olha aí. Rapaz, não é ruim não, hein? Gente, o Bolsa Família, programa de transferência de renda, o Bolsa Família, ele ajuda muitas famílias a terem, eu diria, a melhor condição de vida, de se sustentar, de ter de ajudar a família a ter melhores condições de avançar, buscar outras oportunidades, ter uma estabilidade, uma segurança alimentar mínima. Então, um programa, acredito que não há discordância em relação a isso. É um programa que ajuda, sim, muitas famílias, milhões de famílias, e é um programa que já salvou muitas vidas. E tem salvado muitas vidas. Isso é sem dúvidas reconhecido. Tanto que entra governo de esquerda, governo de direita, foi o último caso do Bolsonaro, e inclusive aumentou o valor do Bolsa Família. E agora tem um anúncio do governo federal anunciando o reajuste no valor do programa Bolsa Família. O valor hoje é R$600. E para quanto vai o programa agora, o valor do Bolsa Família, o valor mínimo que eu falo? O mínimo que eu falo. Teve um reajuste de 15%. Então ele sai de 600 para 691. Então, o piso mínimo do Bolsa Família, R$600, ele vai agora, sobe para 691. Esse é o mínimo. O médio, que é, você compara quem ganha o mínimo com quem ganha o máximo, aí você juntando todo mundo, o valor médio sai de 675 para 777. Aí tem outros valores que aumentam o valor geral. Por exemplo, a primeira infância, crianças que têm até 6 anos, que hoje recebem 150 e passam agora a receber 173. O cadastro que tem, a família que tem gestante, criança, adolescente 7 a 17 e bebês de até 6 meses, aí sobe mais 50. Hoje é 50, vai para 58 a mais. Aí você soma isso tudo, o valor do Bolsa Família aumenta. Por que nem todo mundo recebe igual? Por conta disso. A composição familiar é maior. Você tem o base, né? O piso, 600 hoje, vai para 691, vai somando. Quantidade de pessoas na casa, a quantidade de crianças de até 6 anos, vai aumentar 150, vai agora para 173. Gestante, criança, adolescente 7 a 17. Bebê de 6 meses, vai aumentando. 50, vai para 58 e assim vai somando tudo. Tem gente aí que está ganhando mais de salário mínimo por conta dessa quantidade de membros na casa e da idade da composição familiar. Pronto, então já foi anunciado a informação oficial, 15% do piso do Bolsa Família, que começa a valer já mês que vem, a partir de outubro. A partir de outubro já é o novo valor aí do Bolsa Família. Pronto, informação do Jotão pra você aí. 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Um abraço a todos. David Porto segue agora com o Café com Notícias e eu volto meio-dia. Tchau, minha gente!

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3: Opa! 8 horas e 17 minutos, programa Jornal Primeira Hora, seu café com notícias continua. Essa segunda parte do programa vai comigo, David Porto, até as 8h30, levando muita informação e também a sua participação no 3485-2041. É muito bom ter a sua companhia na 91. Hoje é sexta-feira, chegou aquela sexta-feira maravilhosa que você sempre espera. Do começo da semana, a sexta-feira é a mais esperada. É, isso mesmo? Pois é, vamos de informação. Vamos falar sobre um retorno da Neoenergia, um retorno parcial. As nossas cobranças, tivemos um retorno pequeno, mas tivemos. Vamos falar sobre isso agora no programa. Também falaremos sobre um caso, uma denúncia lá do município de Cocos, no oeste da Bahia. Vamos trazer essa informação, que não deixa de ser de interesse público, e até mesmo trazer os olhares para a administração do seu município. Isso está acontecendo? Vamos às informações. Eu vou começar com o Cocos, aqui no oeste do estado, mas eu vou começar com o contato da Neoenergia. Enquanto a gente prepara aqui a informação de Cocos, nós cobramos, trouxemos aí aquela informação da nota de repúdio dos moradores com relação a constantes oscilações na rede elétrica, no fornecimento de energia. E aí? Com essa publicação, a assessoria de comunicação da Neoenergia, ela entrou em contato através de um comentário na reportagem aí do site Alerta Bahia, através do Instagram, e comentou a respeito. Em resposta, a Neoenergia disse: informamos que, após o registro das oscilações, as nossas equipes atuaram na região, realizando a inspeção e os reparos necessários na rede elétrica. As intervenções, elas foram concluídas e o fornecimento de energia normalizado para os clientes afetados. Nós mantemos à disposição. Assim disse a Neoenergia em comentário nas redes sociais na matéria. E aí, eu chamo vocês para essa discussão, porque vá aí na rede social, no Instagram, no site Alerta Bahia, vá nessa notícia, nessa matéria, publicação da nota de repúdio, aproveita e marca também a Neoenergia, coloca lá @Neoenergia, vai aparecer, e você coloque aí que na sua localidade também está tendo, e é sempre que a gente precisa cobrar e precisa dar resultado. Porque se o legislativo não quer cobrar, a gente cobra. Pronto, a imprensa está aqui para isso. E nós vamos fazer o possível para resolver esse problema que afeta todo mundo. A população

moradores de Feira da Mata e Cocos também. Tá uma vergonha. A Devânia comentou: por favor, arroba Coelba, tome uma providência, do jeito que está, não podemos ficar. Acredito que na Bahia toda está esse descaso, assim disse a moradora. O Atos Santos disse: Feira da Mata também. Aqui o Clube União de Cocos disse: Cocos também está sim. Ou seja, recebeu aí a Neoenergia, certamente ela observou que o fornecimento vem com problemas, não só em Malhada, que foi emitida essa nota de repúdio, mas também em toda a região. A Edilene Rodrigues também falou: não só em Carinhã e Malhada, aqui em Porto Agrário também, pois a energia que temos aqui é da Bahia. Pois é, a minha TV queimou por conta disso, só fiquei no prejuízo, disse Aristelar. Aristelar ou Aristela, o nome da ouvinte, o nome da espectadora que comentou. Aqui outro já disse, o Mota disse: está ficando insuportável isso, todas as noites ninguém toma providências. É como eu disse, era algo que o legislativo ele pode, e a gente está até cobrando aqui, pedindo providências, o legislativo ele pode fazer uma audiência pública, apesar de que o fornecimento de energia vem no âmbito federal e estadual. Nós temos aí a Neoenergia, através da Coelba, funciona no estado da Bahia, seria uma terceirizada estadual, né? E apesar disso ser estadual, o município tem o direito de convocar, através do legislativo, uma audiência pública e convidar os representantes da empresa para debater, para falar, trazer prazos de providências. Eu não sei se o legislativo daqui, os vereadores sabem disso, porque o que a gente bem vê são parlamentares que aparentemente não sabem muito bem qual é a sua função, ou também o que pode ou não fazer. Aqueles parlamentares que são eleitos, acredito eu que só por conta do toma lá, da cá, da prestação de serviço comunitário, e não se atém às suas funções, os seus direitos, o que o vereador pode fazer para melhorar a vida do povo. Mas existe essa possibilidade, viu, parlamentar? E também vocês podem reunir com as câmaras vizinhas, fazer tipo um consórcio e juntos dar pressão ao governo do estado, através de outros políticos, ao governo do estado, para solucionar o problema. Junte aí os vereadores de Feira da Mata, Iuiú, Malhada, Carinhanha, Cocos, Serra do Ramalho, façam o estilo de um consórcio, que aí vocês conseguem dar pressão ao governo do estado para cobrar diretamente da Neoenergia para resolver esse problema, tá? Não é só o município, não são dois municípios, não são três, não são só Malhada, Carinhanha e Feira da Mata. Temos Juvenília, que também está tendo problema, Cocos está tendo esse problema, e acredito que Iuiú também tem esse problema. Não deve ter terminado solucionado, porque antes recebíamos aqui diversas informações, cobranças no tocante a esse assunto. 8h25, que bom ter você aqui comigo. Partindo de uma denúncia, vamos para outra. O cenário político no município de Cocos, no oeste da Bahia, ganhou um novo capítulo de tensão nessa semana. O vereador Gregson Luz, do PRD, denunciou um suposto esquema de uso da máquina pública, no qual servidores municipais, incluindo profissionais da saúde, estariam sendo mobilizados para participar de atos de campanha eleitoral. Possivelmente durante o horário de expediente. A suspeita ganhou força após a circulação de imagens que mostram a secretária municipal de saúde, que é irmã do atual prefeito, acompanhada por uma dentista e outra funcionária e outros funcionários da prefeitura, participando ativamente esses de uma mobilização política com adesivos de campanha. A principal suspeita levantada pelo parlamentar é de que esses servidores teriam deixado seus postos de trabalho e deixado a população desassistida para atuar na captura de votos.
Procurado

0: pela nossa reportagem, o vereador Gregson Luz afirmou que recebeu relatos constantes de que essa prática vem ocorrendo de maneira recorrente na cidade. Diante da gravidade da situação, o parlamentar informou que vai requerer oficialmente ao executivo as escalas de trabalho, as folhas de ponto e a identificação de todos os servidores que aparecem nas imagens participando do ato político. Além da cobrança administrativa na Câmara, o vereador confirma que formalizará uma denúncia no Ministério Público Eleitoral, o MPE. A representação ela será acompanhada das imagens e de outros elementos disponíveis para que os fatos sejam rigorosamente apurados e, caso seja constatado a irregularidade ou abuso de poder político, as providências cabíveis sejam adotadas pela Justiça. A legislação brasileira, ela garante a todo servidor público o direito às suas escolhas e manifestações políticas, desde que a campanha ela seja realizada estritamente, fora do horário de expediente e sem a utilização da estrutura, bens ou influência do cargo. A prefeitura, ela pertence ao povo. E servidor público deve estar a serviço da população, não a projeto eleitoral, declarou o parlamentar. Nós deixamos o espaço aberto a representantes da pasta ou da prefeitura, caso queira se posicionar sobre o assunto. Mas é uma denúncia que precisa ser apurada de fato. Se você quer acompanhar as fotos e ler um pouco mais sobre isso, você encontra no site alertabahia.com.br. 8h28.
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0: 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Programa Jornal Primeira Hora, trazendo para você informação. Um abraço para Rosenildo nos acompanhando. Os parabéns para Jaldo da Vila Nova. Jaldo da Vila Nova que está nos acompanhando. Então, os parabéns para você que está ouvindo o programa aí com a gente. E parabéns para o Jaldo da Vila Nova, que mandaram aqui pedindo os parabéns. Não sei se fez aniversário ou se teria sido uma outra conquista, mas eu considero que seja o aniversário de Jaldo da Vila Nova. Pronto, tá aí mandado o seu, os seus parabéns, tá aí entregue. Deixa eu ver quem mais tá com a gente aqui no programa. É, bom dia, David, aqui na Ilha de Malhada não é diferente, a Vivo e a Coelba só quer dinheiro, que disse o ouvinte lá do povoado de Ilha de Malhada. Alô, Ilha de Malhada, deixa eu mandar um abraço aqui, o pessoal nos acompanhando lá. Lugar bonito, rico de muita água, muita manga, um lugar agradável, Ilha de Malhada. Deixa eu ver quem mais está com a gente aqui. Pronto. 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Na sequência vem Mário Sérgio e o programa Bom Dia Pontal, substituindo Tarciano Lopes. Eu volto meio-dia no programa Jornal da Pontal, na companhia de Jota Pinheiro. Um forte abraço e até lá.

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0: Oi, bom dia com alegria no coração. Oito horas mais 37 minutos. Bom dia, gente. Estamos chegando.
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0: Bom demais. Sexta-feira, dia 18, né? Dia 18 de setembro de 2026. Pra você que tá aí ligadinho, ligou o seu rádio agora, muito bom dia. Estamos na ativa, né? 91.5, levando alegria, descontração e muito sucesso. Hoje é sexta-feira, né? Estamos aí no mês de setembro. A gente vai juntos até o meio-dia. E daqui a pouquinho eu vou trazer pra você as previsões astrológicas, pra você saber como é que vai ficar a sua sexta, como é que vem aí o seu final de semana e muito mais pra você, beleza? Então participe com a gente, 3485-2041, para você pedir sua música e oferecer para quem você bem entender. O WhatsApp da Pontal tá liberadíssimo para você. 8h38 aqui na Pontal. Para você que não me conhece, tá me escutando pela primeira vez, eu sou o Ario Sérgio. Prazer enorme estar junto com você nesta manhã de sexta-feira. Sexta-feira, qual é a sua especialidade hoje nessa sexta, hein? É essa, 8h39.
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0: Eu sei, né? Não vai falar mais, haverá sinais. Jorge Matheus, a primeira de hoje, 8h39. Bom dia.

0: Rafinha tá na Pontal, tá legal. Bruno e Dene, namora ela aqui no Bom Dia Pontal.
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0: Previsões para os nativos, arianos, arianas. Bom dia, arianos, arianas, nascidos de 21 do 3 a 20 do 4. Hoje é sexta-feira, a gente vai agora saber, né, o que reservam os astros nesta sexta para os arianos e arianas. Pode ser mais difícil se expressar logo cedo e tretas não estão descartadas. Depois, troca de ideias e acordos estão favorecidos. A vontade de fazer mil coisas aumenta, mas faltou combinar com o corpo, sobretudo o sistema nervoso. No amor agora, vamos saber, né, que é importante. Sextou com risco de fogo no parquinho e não é aquele bom. Não, tá? Ou seja, manhã para exercitar a paciência e jogo de cintura. Mas tudo indica que o diálogo vai fluir e vocês vão se acertar. Pode rolar pedido de compromisso. Palpites para hoje é o 06, 15 e 24. A cor do dia para você é cinza, Áries. Taurinos, taurinas. Bora lá saber o que tá reservado pra gente? 21 do 4 a 20 do 5, tá? Somos do signo de Touro, bora lá. Ligue o alerta de manhãzinha, pois atraso, lentidão ou limitação pode bagunçar o correto. A notícia boa é que seu jeito cuidadoso de fazer as coisas tende a pintar e te ajudar a garantir bons resultados no final. A sorte e até um pix pode aparecer quando você menos espera. Boas chances de fazer uma boa ideia virar renda extra. No amor, vamos lá. Uma pessoa inesperada pode mexer com suas estruturas. A dois, a intensidade dos desejos promete aumentar, né, e trazer conexão entre entrega e descobertas. Só não tente controlar tudo. Deixe o amor fluir e te surpreender. Palpites 45, 57 e 54. E a sua cor é amarelo. Nativos de gêmeos, nascidos de 21 do 5 a 20 do 6, troca de ideias, contatos e projetos feitos em comum já estão estimulados hoje. Só tenha cuidado para que velhas manias, inclusive falar o que pensa sem parar, não acabem azedando parcerias no final da tarde. Dia de cultivar mais o esportivo, né, com os amigos. Sobretudo pela manhã, já que furdunços não estão descartados. No amor, sextou com emoção, vontade de curtir umas DRzinhas pelo caminho, tá? Chegar junto promete dar certo, mas cautela com a amizade colorida, viu? No romance, o clima delícia pode ser afetado por fantasmas do passado. Palpite para hoje, 16, 61 e 20. A sua cor do dia é lilás. Já traremos previsões para os nativos de Câncer, Leão e Virgem aqui no seu Bom Dia Pontal. 8h51, tá? 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Vamos lá, deixa eu falar para você também aqui. O Sindicato dos Trabalhadores Rurais, Agricultores e Agricultoras Familiares de Malhada informa que a inscrição do ITR já começou e vai até dia 30 de setembro. Até dia 30, tem 12 dias para você estar realizando a inscrição do seu ITR, que é o Imposto Territorial Rural, tá bom? Atendimento de segunda a sexta-feira pela manhã das 8 ao meio-dia, à tarde das 14 às 15h30. Local de atendimento, sede do Sindicato Rural em Malhada. Prioridade aos sócios. Não deixe para a última hora. Regularize, a sua propriedade dentro do prazo e evite multas. Manter seu imóvel regularizado é valorizar o campo e contribuir para o desenvolvimento da nossa região. Então, conte, com o seu sindicato. Não deixe para última hora. Conte com seu sindicato, beleza? São 8 horas mais 53 minutos. Daqui a pouquinho tem informação aqui no Bom Dia Pontal, mas antes tem música.
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8: Bora lá, agora é hora de trazer para você notícias. STF suspende processo sobre locação por aplicativos em condomínios. A reportagem.
9: Quem aluga imóveis por plataformas como o Airbnb terá que esperar mais para saber se os condomínios podem barrar esse tipo de negócio sem uma regra específica no regulamento interno. O Superior Tribunal de Justiça decidiu suspender em todo o país os processos que tratam do tema, incluindo ações individuais e coletivas. A decisão foi tomada em maio pela segunda sessão da corte e divulgada nesta quinta-feira. Os ministros vão definir se a cláusula que estabelece o uso apenas residencial para os apartamentos já é suficiente para impedir a locação por curta temporada, ou se os condomínios precisam proibir expressamente esse tipo de aluguel em seus regulamentos. Enquanto essa tese não for fixada, os casos semelhantes ficam parados sem prazo definido para retomada. Em julgamentos recentes, a corte já havia decidido a favor dos condomínios. Segundo esse entendimento, a regra de uso residencial basta para barrar a locação por aplicativos, mesmo sem proibição expressa. Para autorizar esse tipo de aluguel, seria necessária uma votação em assembleia aprovada por 2/3 dos moradores. O STJ identificou pelo menos 50 decisões sobre o assunto atualmente na corte. Por isso, os ministros decidiram firmar um entendimento único que deverá orientar juízes em todo o país e evitar decisões contraditórias. Um dos casos julgados envolve um apartamento que é oferecido para hospedagem de curta duração, descumprindo o regimento interno do condomínio. Com informações da Agência Brasil, da Rádio Nacional em Brasília, Pedro Lacerda.
8: Ok, obrigado Pedro pelas informações.
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8: 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São 9:12 aqui no Bom Dia Pontal. A gente prossegue trazendo mais músicas. Daqui a pouquinho tem previsões para Câncer, Leão e Virgem.

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14: Vamos lá, nativos de Câncer, nascidos de 21 do 6 a 21 do 7. Perrengues pessoais podem acabar afetando seu desempenho pela manhã. Ainda bem que a lua na casa 6 te ajuda a superar logo e o trabalho, né, que segue. Seu lado esportivo pode vir à tona e levar a mexer o corpinho, o que tende a ajudar com problemas no fígado ou sobrepeso. No amor, se tá frio, o bônus do trabalho pode ser o amorzinho. Brincadeira à parte, fique de olho ao seu redor. Se já se amarrou, vale deixar a rotina mais leve e divertida. Que tal fazer um agrado inesperado, hein? Palpites de hoje é o 39, 30 e 03. A sua cor do dia é magenta. Leão, nascidos de 22 do 7 a 22 do 8. Bom dia, leoninos. Bom dia, leoninas. Sua lábia tende a ser uma baita ferramenta, mas pode precisar ainda, né, de mãos dadas. Aliás, pode precisar andar de mãos dadas com a diplomacia e paciência, principalmente no início do dia. Contando com good vibes, mas também organização e prudência, pode comemorar vitórias e graninha, né? E uma graninha a mais na sua conta. No amor, com seu entusiasmo e espírito aventureiro no modo turbo, o clima promete esquentar para valer. Mas entraves podem pintar no final do dia. Momento ideal para dar um passo para novos sentimentos e renovar a relação. Palpites do dia para hoje para você, ó, é o 06, 44 e 15. A cor do dia é violeta. Aos nativos de Virgem, nascidos de 23 do 8 a 22 do 9. Bora lá, virginianos, virginianas. Além de pensar em melhores maneiras de cuidar da bufunfa, você conta com mais tato, né, para negociar valores e bons descontos. Mas atenção redobrada com decisões envolvendo grana compartilhada, sobretudo de manhã. Vejo aqui que a vontade de deixar tudo nos trinques pode ficar off. E aí tende a lidar com questões domésticas e familiares com mais desapego e espontaneidade. No amor, o seu sexto sentido pode começar meio borocochó. Mas calma que o clima promete ficar mais descontraído e gostosinho depois. Seja com crunch, ficante ou mozão, tem tudo, né, para sair da zona de conforto e experimentar algo novo. Palpites de hoje, 15, 33 e 51. E a sua cor do dia é rosa.

0: 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Araújo Sati, sua conexão perfeita e conforto para o seu lar. 9:21, a gente prossegue nesta manhã de sexta-feira. Você que tá em casa, né? Tá aí também no seu trabalho, tá nas ruas, tá passeando por aí. Muito bom dia.
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Guilherme Benuto, Haja Colírio. Participação do Hugo Guilherme aqui no seu Bom Dia Pontal. 9h30, eu volto já.

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1: Muito bem, é hora das previsões para os nativos de Libra, nascidos de 23 do 9 a 22 do 10. O expediente pode exigir mais da sua diplomacia e capacidade de negociação. Ainda bem que seu poder de comunicação no modo turbo te ajuda a expressar ideias com equilíbrio, resolver disputas e estabelecer boas conexões. O dia de cuidar da mente tanto quanto cuida da aparência. Como a cabeça pode ficar sobrecarregada, sobretudo de manhãzinha e fim do dia, bora descansar para recarregar as energias e criar hábitos mais saudáveis. No amor, boa lábia, charme e honestidade você deve ter de sobra. Nada de fugir da conversa séria. Bom momento para conhecer alguém ou ficar sério, tá bom? Palpites de hoje é o 16, 07 e 61. E a sua cor é azul royal. Escorpião, nascidos de 23 do 10 a 21 do 11. O dia pode ser um baita teste de paciência, sobretudo pela manhã. Mas nada de perder tempo com bagatelas ou ficar carregando pesos à toa, ok? A lua na casa da bufunfa pode trazer grandes ideias para turbinar a sua renda, mas também pode te fazer soltar as rédeas da conta das contas e gastar mais. Palpites? Daqui a pouco, vamos lá. União, né? No amor, união, disposição com aquele fogo ardente e impulsivo. Pode curtir novas experiências com quem ama ou se jogar nos flertes, se tá na pista. Momento bem bom para você investir no que faz bem no seu coração. Palpites de hoje, 59, 33 e 50. E a cor do dia é creme. Sagitarianos, sagitarianas, nascidos de 22 do 11 a 21 do 12. Pode colocar a carreira e objetivos como prioridades, mostrando mais foco e empenho. Alguém do seu círculo de amizades pode testar sua paciência logo cedo. Keep calm e não surra, ok? No amor, dia de emoções mais intensas. Tudo indica que vai querer um lovezinho, mas que não fique pegando no pé. Ou seja, pode ser necessário ter uma conversa séria e definir limites, seja com flerte, ficante ou mozão. Palpites da sorte, 61, 43 e 25. E a sua cor é verde claro. 9 horas mais 39 minutos aqui no seu Bom Dia Pontal. 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
2: 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Henrique Juliano, traumatizei.
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2: Vamos lá, bom dia Capricornianos, bom dia Capricornianas, nascidos de 22 do 12 a 20 do 1, sexta-feira, amanhã pode ser mais puxada, com cobranças e responsabilidades demais caindo sobre você. A notícia boa é que você conta com equilíbrio de jogo de cintura para lidar com tudo, mostrar o seu valor e ter sucessos. O corpo pode até acompanhar seus corres, mas a cabeça tende a pedir pausa, silêncio e descanso. Na parte do amor, pode ser um dia para entender melhor seus sentimentos e o que quer. Os momentos a sós com o love prometem intensificar a intimidade. Se está na pista, tende a tomar a iniciativa só depois que perceber que vale a pena. Palpites 33, 24 e 60, a sua cor do dia é verde. Aquário, nascidos de 21 do 1 a 19 do 2. Como tem risco de perrengues no serviço, bora pensar antes de falar e conferir tudo antes de enviar. Para o choque de zero pessoas, a vontade de encontrar os amigos vem tudo na sua agenda social que promete bombar e você pode ficar horas batendo papo. No amor, tende a rolar a aproximação de alguém no seu círculo social. Avalie bem, pois podem ir de friends to lovers e bombear, tá? De lovers to anus. Se já tem um amor, mudança de atitude promete dar bom, mas com pé no chão. Números da sorte 27, 36 e 57. E a sua cor do dia é roxo. Nativos de peixes, nascidos de 22 a 23. A lua na décima casa coloca seus talentos em evidência e aumenta a vontade de crescer, mas pode ter que equilibrar seus objetivos com jogo de cintura, tá? Sextou com o bolso pedindo atenção, cabeça fria e zero decisões. No calor do momento de negociações e mudanças tendem a melhorar seu saldo, mas podem pintar gastos imprevistos, cobranças ou contas esquecidas. No amor, o amor promete evoluir e aí a paquera ou lance recente tem tudo para se firmar. Se não tem nenhum crush, pode ser o momento de entender quais são suas prioridades. Já se amarrou, preocupações. Se já amarrou, preocupações tendem a pesar o clima. E os palpites do dia é 45, 12 e 57. E a sua cor é azul. Tá bom, peixes? Aos nativos de Áries, Touro e Gêmeos, Câncer, Leão e Virgem, Libra, Escorpião e Sagitário, Capricórnio, Aquário e Peixes, bom dia.
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17: Estamos de volta, vamos lá, mais informação, Pontal Notícias aqui no Bom Dia Pontal. TSE indefere cerca de 1,2 mil pedidos de registros de candidaturas. A reportagem.
18: Após analisar 99% dos pedidos de registro de candidaturas, o Tribunal Superior Eleitoral rejeitou cerca de 1.200 solicitações. De acordo com os dados do TSE, 335 registros foram indeferidos definitivamente e 869 ainda podem ser contestados em recursos a instâncias superiores. O descumprimento dos requisitos formais previstos na legislação eleitoral é o principal motivo dos indeferimentos. Na sequência, aparecem a falta de condições de elegibilidade, ilegalidades nas convenções partidárias e a ausência de incompatibilização com o cargo público. Ao todo, foram apresentados mais de 20.900 pedidos de registro de candidaturas em todo o país. Nas eleições de outubro, o eleitor irá escolher os próximos deputados estaduais ou distritais, deputados federais, governadores, senadores e o presidente da República. O primeiro turno será no dia 4 e, se necessário, o segundo está marcado para o dia 25 de outubro. Com informações da Agência Brasil, da Rádio Nacional em Brasília, Gésio Passos.
17: Ok, obrigado, Gésio, pelas informações. Tá bom? A gente vai seguindo e trazer mais edição do Pontal Notícias. Daqui a pouquinho, mais uma a partir das 11.
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17: 10 horas mais 10 minutos, tudo igual aqui no Bom Dia Pontal. 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E, claro, volte aí essa autoestima, a sua beleza. 10 horas, mais 11 minutos, aqui no seu Bom Dia Pontal.
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17: Vamos dar seguindo o nosso Bom Dia Pontal. Um abração aqui pra quem tá ligadinho ouvindo a gente, né? Lucimar, lá em Alto Bonito, ela pediu aqui pra gente tocar o som legal do Cristiano Araújo. Valeu, Lucimar. Pessoal de Alto Bonito, todo mundo ouvindo o nosso programa, muito bom dia. Alô, Maísa, lá em Alto Bonito. Todo mundo curtindo a 91, uma excelente manhã. Líria também, né? Lá em Alto Bonito, tá ligadinha. Ótima manhã pra vocês. Vamos juntos.

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10: São 10 horas, 17 minutos, estamos de volta. E aí, como é que você tá? Tudo bem? Bom dia pra você. Hoje é sexta-feira, né? Clima do finalzão de semana. Você que já tá aí ligadinho, já tá curtindo a sexta como se fosse o sábado. Bom dia pra você. Aqui tem participação chegando, a gente atende, né, as participações. Bora lá.
11: Bom dia, amigo aí, Varilso aí da Rádio Pontal aí, 91.5 aí da cidade de Carinhanha. Quem fala é o Elias Lima.
10: Elias?
11: Da cidade de Maitinga, Bahia.
10: Maitinga.
11: Tô ouvindo aqui seu programa aqui. Eu quero que você toque aí pra mim aquela música de Amado Batista, Aquela Nossa Casa. Ofereça especial a você, sua família, a todos os seus ouvintes aí da cidade de Carinhanha, de todas as cidades do oeste da Bahia, sudoeste da Bahia, de todo o Brasil, né, que tá ouvindo o seu programa. Obrigado, Ivarilson, estou aqui ouvindo o seu programa.
10: Certo, então, né, ele confundiu. 10 e 18, mas valeu, tá, abração. Deixa eu ver se eu tenho aqui a música que ele me pediu. Eu não tenho, infelizmente, vou ficar devendo essa música, tá? Vou ficar te devendo essa música. É Elias Lima, de Maitinga, baiano, como a gente. Um abração pra você. Bom dia, Mário Sérgio. Sextou, graças a Deus. Gostaria de ouvir o som de... pra todos na Sudene, o som do Neto Brito, né? Maurício, valeu, Maurício, obrigado pela companhia. Maurício tá sempre ligadinho, curtindo a 91, deixa eu atender participação aqui. Bora lá, tem a Marilene Santos falando, solta o áudio dela aí, vamos lá.
12: Oi, meus amores, bom dia, um beijo no coração de cada um de vocês, meu povo querido. Oi, Mário, bom dia, eu sou a Marilene Santos, estou por cá, neste mundão pegando fogo. Oi, meu amiguinho João de Anjo, bom dia pra você, pra sua esposa Tere e família, embaixo do Mocambo. Oi, Maria Lúcia de Barrinha, bom dia. Aderlândia e família da Feirinha Santa Luzia, a Rita e família aí da Barrinha. Bom dia, meu povão querido. Bom dia pra todos vocês que amam a Marilene Santos. Oi, Inês Costureira. Tá, bom dia, minha princesa. Eu estou Marilene por cá. Santos. Oi, Elivânia, a Crislane, a Bia, a Edinalva. Bom dia, Donzinho de Jesus, pra sua esposa Marli, pra esse povão maravilhoso que ama a Marilene Santos. Você tem brilho no olhar, tem seu poder da sedução.
10: Eita,
12: é delicada ao falar, já conquistou meu coração. Chama na bota. Mário, passa qualquer música aí do meu ídolo maravilhoso, Júlio Nascimento, né? De preferência, eu gosto daquela música linda que ela parece com minha pessoa, né? Vou vencer. Você passou ela ontem.

0: anos de hoje. E se você pudesse passar essa música de Edgar Mão Branca pra ela, viu? E tenha um bom dia. Sempre manda um alôzão pra gente aqui na Assentamento Reunidas.
1: Assentamento Reunidas. O pessoal de Reunidas. Bom dia pra todo mundo, tá? Pessoal de Reunidas, pessoal de Canabrava Malhada, né? É, Maria em Canabrava tá ouvindo nosso programa, tá? Portanto, a Maria tá completando mais um ano de vida hoje, colhendo mais uma rosa no Jardim da Existência. Os nossos parabéns sinceros pra você, tá? 10h22.
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1: Também quem tá ligado no Bom Dia Pontal diz o seguinte: bom dia, Mário. É, gostaria de ouvir a música do Leonardo. Ofereço para os ouvintes também para você. Só alegria, tá na Pontal, tá legal. Só alegria, né? Já sabe quem é. Alegria. Muito bem, tá? Ela se pronuncia assim, como alegria. Isso é importante. Bora.
3: Bom dia, Mauro Sérgio. Aqui quem fala é Dai Silva, de Alagoinha, município de São Félix do Coribo. Quero te pedir uma música com Amado Batista, 24 horas. Ofereço para você aí da rádio, para minha mãe Zélia aqui em Alagoinha, Jurandir em Alagoinha, para meu tio Joaldo em Alagoinha, Torinho em Alagoinha, Matheus Olho d'Água, Laudilino lá no Olho d'Água, para meus afilhados Natan e Marcos aqui em Alagoinhas, para meu sobrinho Alôs Felipe lá na Lagoa das Abelhas, município de São Félix do Coribe, para Nilton em Alagoinha, Rafael em Alagoinha, Gabriel em Alagoinha e para todos lá da Agrovila 23. Tá na Pontal, tá legal.
1: Valeu,
3: passa pra nós, viu, Mário? A música do Amado Batista, 24 horas. Se não tiver essa, passa qualquer uma do Amado.
1: Muito beleza? Bem. Valeu. Abraço para todos no município de São Félix do Coribe, né? Tá curtindo o nosso programa. São Félix do Coribe, cidade boa. Abraço para vocês, tá? Abração para Domingas, em Alagoinha. Edith também ouvindo a gente em Uiú. E aí, Edith, tudo bem? Tá? Já tomou o cafezão das 9, das 10? Né? Cafezinho aí pra espertar. Muito bom. 10h25, abraço Edith em Yuyu. Alguém que estiver ouvindo, diga a ela que eu mandei um abração pra ela, caso não esteja no momento, tá bom? Abraço Edith, muito bom dia, ótima sexta-feira, já tá no clima, né? Vamos lá.
4: Bom dia, Tassiana.
1: Isso aqui, daqui a pouco eu vou atender, pessoal que tá mandando aí já, tá? É, tem um aqui, não esquece, o quê? Vamos lá.
5: Bom dia, Marcelo, aqui. Oi. É Victor, comunidade Pequi.
1: Deixa eu ver.
5: Bom dia, Marcelo, aqui é Victor, comunidade Pequi, município de Manga. Pedi um alô pra Fernanda, das Neves, Anne, Victor, Daiane, Daniela, Danilo, Misael, Idarney, Tayane e Felipe.
1: Opa.
5: Ismael, a música Neto Brito.
1: Neto Brito, eu toco já pra vocês, tá? 10h24, alô, todos aí em Pequi, município de Manga, Minas Gerais, tá? O pessoal ouvindo a gente. A Daiane, um beijo pra você, muito bom dia. 10 horas, 24 minutos, vamos ouvir Amado Batista.
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5: São 10 horas e 50 minutos, estamos de volta e a gente vai seguindo. 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Beira Rio Supermercado, você merece o melhor. 10h52, faltando 8 minutinhos para as 11. Uma ótima manhã, vamos seguindo.
6: Bom dia, Marcelo.
5: Bom dia.
6: E aí, como é que tá nosso carinho aí?
5: Tudo bem.
6: Estou aqui no Mato Grosso, mas estou escutando aqui a conversa. Fala de uma música do Sérgio Silva aí. Vivendo e existindo. Fazendo favor. Até o Pelinho aí, Carinhanha. Pelinho Pedreiro.
5: Valeu, garoto. Tá lá no Mato Grosso. Estadão do Mato Grosso ouvindo a gente, tá? Muito bom dia. Tem mais uma participação? Solta o zap zap no ar aí. Bora lá.
7: Bom dia, Mário. Passa uma música pra mim. Gustavo Lima, Retrovisor. Porque a lida é bem bonito. As minhas filhas, Radija e Mayra, meu pai Carmelzinho, todos os meus irmãos, Eliane no Mocambo, Ney e Corrinha, para Valdinei na Serra, Elia Paula e sua esposa e sua filha, para Marilene Santos no Carinhanha, para a miúda no assentamento Matarrecas, todos meus cunhados, minha cunhada, todos na sintonia, para você, tá na Pontal, tá mais que legal.
5: Valeu, Líria. Abraço.
8: Bom dia, Paulo Sérgio. Eu sou Maria. Eu tenho 30 pessoas. Tem 30 pessoas da minha família. Eu quero o Guilherme Silva.
5: Resumindo.
8: Para.
5: Deixa o rapaz mandar lá. Deixa mandar, gente. Manda lá, vai. Tem mais um.
9: Bom dia, mano Sérgio.
5: Bom
9: tudo
5: dia.
9: Bem com você?
5: Tudo bem com você.
9: Comigo tá tudo mais ou menos, né? Josina
5: Moreira,
9: Moreira. Hoje aqui na fazenda, que eu tô ficando em Carinhanha, que eu tô fazendo tratamento, né? Mas hoje eu tô na minha rocinha, graças a Deus.
5: Maravilha, não existe nada
9: aí,
5: melhor.
9: Eu quero que você roda pra mim uma música de Zezé de Camargo e Luciano no dia que eu sair de casa, viu? Ofereço para todo que estiver na escuta do programa, para Madeleine Santos. Quero mandar também para minha prima Jessina lá na Lagoinha.
5: Sim.
9: Para todos que estiver na escuta do programa. É muita gente, né? Um abraço para todos e muito obrigado. Bom dia.
5: Valeu, Josina Moreira, sempre ligadinha. Bom dia, Mário Sérgio. Manda um alusão aí para o pessoal de Pouso Alto. E aí, gente, tudo bem? Pouso Alto. Para Bia, Eliseu. E passa aí uma música do Zezé e Luciano. Aqui é Chico, né? Pouso Alto. Valeu, pessoal de Pouso Alto, todo mundo ligado na gente. Muito bom dia. Bom dia, meu amigão, tudo bem? Quem tá falando? Deixa eu ver aqui. Se possível, passa aí pra nós a próxima música, tá? Gostaria. A música dessa, você mata nós. Ai, heroína, tudo bem, heroína? Bom dia. A música boa, né? Que toca no coração. A gente tem que estar feliz da vida.
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2: Estamos de volta. Biblioteca Nacional recebe de volta 164 publicações históricas.
3: A Biblioteca Nacional recebeu de volta 164 publicações históricas, identificadas como pertencentes ao acervo da instituição e que haviam sido furtadas. Entregues à biblioteca nesta quinta-feira, após análise técnica, as peças foram recuperadas pela Polícia Federal em 2020, durante a Operação Dom Pedro II, que investigava a localização de obras bibliográficas relacionadas ao patrimônio público e cultural brasileiro. Entre os itens restituídos estão 162 exemplares da publicação O Guri, com fascículos de 1940 e 1950 e publicações dos séculos 19 e 20. No total, a equipe da própria biblioteca examinou 217 itens, entre publicações seriadas e outros documentos, com o objetivo de determinar a procedência. Carimbos, registros patrimoniais, etiquetas, códigos de identificação e outras características das publicações foram consideradas a fim de vincular as obras ao acervo. A restituição foi realizada em cumprimento à decisão da 4ª Vara Federal Criminal do Rio de Janeiro, que determinou a devolução dos bens à Fundação Biblioteca Nacional. Da Rádio Nacional no Rio de Janeiro, Cristiane Ribeiro.
2: Ok, obrigado, Cristiane, pelas informações.
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2: Muito bem, gente, deixa eu dar uma dica para você. 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Vamos lá, o recadinho do Sindicato de Malhada. O Sindicato dos Trabalhadores Rurais, Agricultores e Agricultoras Familiares de Malhada informa que as inscrições do Garantia Safra 2026-2027 se encontram abertas. E o prazo vai até dia 21, tá, gente? Tá acabando o prazo. Hoje, 18, tem 3 dias, então. Até dia 21, você pode aproveitar aí para fazer a inscrição do Garantia Safra. Os locais de inscrição é a sede do Sindicato Rural, né? Sindicato de Malhada, na rua Manuel Pedro. Também, outro local para fazer inscrição, Delegacia Sindical de Canabrava e Delegacia Sindical do Quilombo de Pau d'Arco. Participe, garanta seus direitos e fortaleça quem trabalha e produz no campo. Documentos necessários: xerox dos documentos, CAF ativo, RG e CPF do representante, pela UFA declarante. A documentação deve estar legível e atualizada, então não deixe para depois, tá bom? Atenção também, a inscrição só será realizada com a entrega de todos os documentos solicitados. Aproveite aí. São 11 horas mais 11 minutos. 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
2: 11 horas mais 12 minutos. Você pediu e vai curtir agora Amado Batista.

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7: Muito bem, estamos de volta. Confira. 11 horas mais 16.
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7: Aqui no Bom Dia Pontal, só lembrando que a música de Amado Batista, Meu Ex-Amor, essa música rolou pra quem pediu pra gente, foi a Domingas, né? De Alagoinha, município de São Félix do Coribe. Ela me pediu essa música. Valeu, Domingas. Deixa eu atender mais participação. Gente, não vai dar tempo, né, tocar todas as músicas solicitadas aqui, infelizmente, tá? É uma pena.
9: Manda uma música pra mim, qualquer uma de Léo Magalhães que estiver na programação aí. Oferece para minha amiga Rosana em Carinhanha, para minha amiga Jaqueline em Cana Brava, para minha filha Giovana em Mirelli em Aguiar, para minha família em Mucambo do Meio. Aqui é a Darlene de Aguiar. Pra você, Marcelo. Estou aqui lavando roupa e te ouvindo.
7: Tá nos afazeres, lavando roupa, mas tá ouvindo apontar. Duas coisas. Excelente.
10: Bom dia, Mário Sérgio.
7: Bom dia.
10: Para Matheus. Passa a música Zé Camargo e Luciano pra nós.
7: Vou passar já, Zé Camargo e Luciano.
10: Muda de vida. Vou ver essa música todos os pontos aqui do Olho d'Água, Bahia.
7: Olho d'Água, o pessoal de Olho d'Água, abraço pra vocês, tá, gente? Um prazer muito grande. Bom dia, Mari, tudo bem? Eu me chamo Valéria, moro aqui na divisa de Bahia com Goiás, tá? Gostaria de pedir uma música, oferecer pro meu pai, vaqueiro, chonado, lá no Riacho dos Cachorros. E ofereço para todos os ouvintes, música a sua escolha, tá na Pontal, tá legal. Será que eu vou ter um bom gosto? Vou escolher uma música pra você, tá? Valéria, um beijo, muito bom dia. Vamos lá, agora 11h18, tem mais um.
11: Oi, bom dia, meu nome é Crislane, falo do bairro São Francisco. Gostaria de pedir uma música com Sil Barley, oferecido pro meu esposo Carlinhos, meus filhos João Lucas, Laís, Davi, minha irmã Tuca, meu cunhado Jó, minha irmã Alane, pra Araíra as casinhas, os filhos dela, pra Chiquinho, pra Gui, pra Dona Maria em família, João Paulo, Ana Luísa, para minha amiga Marilene Santos, família, para minha amiga Isaura em família, para minha tia Bia em família, para minha tia Cristiana em família, para minha prima Maria em família, para minha prima Alcilene em família, para minha prima Fabiana em família, para minha amiga Auricélia em família, para minha amiga Dulce em família, para minha comadinha em família, para minha amiga Dona Dalcinha em família, para meu amigo Andrezinho em família, para minha amiga Erivane em família, para a Marota em família, para Sandro Vaqueiro em família, para todos meus sobrinhos, para todos na escuta, para você. Tá na Pontal, tá legal.
7: Ok, não vai dar tempo de tocar todas as músicas, tá, gente? Devido aqui à propaganda eleitoral gratuita, né, a gente tem que seguir a risca, tem que seguir as normas, né, toda a lei aqui, tem que fazer tudo certinho. Então, acaba tirando um pouquinho o tempo, mas a gente vai aqui descontraindo, a gente vai também atendendo a sua participação, tá? Se não der tempo de tocar, eu peço já desculpas a você, não, entendeu? Não é pela minha culpa, tá bom?
0: Oi, Mauro Sérgio, bom dia.
7: Bom dia.
0: Do costureiro de Canabrava, passei pra mim. Que é do costureiro de Canabrava, passei pra mim uma música com Barões da Pisadinha, Chupadinha. Só pra ouvir mesmo. Tá na Pontal, tá legal.
7: Tá bom, vamos lá, 11h20, deixa eu atender mais uma participação. Viu,
12: Marcelo, que é Livaria do Baixo São Francisco. Como é que você está? Comigo tudo bem, graças a Deus. Fazendo da Luzão, Palena do Bolo, Laína de Tiba, Ferrozinho do Lago de Julho, pra João Rocha Patinho do Baixo São Francisco, pra todos do Baixo São Francisco, pra Dona Neuza no Mercado em Bela Vista, pra todos do Bar de Urandi, pra Pipoca, pra todos do Bar de Queque, que tá todo mundo ligadinho te ouvindo, pra todos os meus vizinhos aqui do meu lado, pra Rosimeira, pra meu primo Danda, pra Jair Piscina da Pista 3, pra Marilene Santos, pra Edinalva, cheiroso, Josa Mandela, no Alto da Colina, pra todos que estiveram ligados na Pontal, Marcelo. Marcelo, é a música que você passa pra nós aí de Júlio Nascimento, Edinalva pra nós, e vai pra Chiquinho também, que tá ligadinho te ouvindo, pra Marota, que tá ligadinho te ouvindo, pra Crislane, família, Carlinho do Peixe, Arnaldinho do Peixe, pra Vitor desde Tonho lá na roça, tá ligado te ouvindo, pra Tereza, que tá na roça te ouvindo também, e pra todos que estiver te ouvindo, Mário Sérgio. Mário Sérgio tá na Pontal, tá legal, tem um bom dia, que é Elivânia do bairro São Francisco.
7: Oi, Elivânia, bom dia, tá bom.
12: Júlio Nascimento é de Nalva.
7: Tem um bom dia. Se der tempo, eu toco, tá? É, se der tempo eu toco. Maria Lúcia de Barrinha também tá ligadinha, tá oferecendo música para mim, para a sua família também, para Marilene Santos, Cleuzinha, para Dica, para todos os ouvintes, tá? Valeu, Marilene Santos. Ela tá dizendo Deus no comando. Com certeza, sempre, né? Deus no comando. Vamos lá, tem mais participação.
13: Marcelo, tudo bem? Quem fala é Vera do Pozoal.
7: Vera.
13: Marcelo, se possível, manda aí pra minha música de Pepe Moreno.

Eita, gente, a saudade mata, né? Mata aos poucos. Bom dia, Mário Sérgio, aqui é Rita. Se possível, toca aí pra mim a música Do Outro Lado do Rádio com Daniel. Obrigado, um bom dia, valeu, Rita. E, gente, vamos lá, tá corrido, o negócio tá corrido, tá? Bom dia, Mário, manda alôzão pra nós. Mari é aqui em Cabacinha, Dalvanice. Tudo bem, Dalvanice? Uma excelente manhã pra você. Gente, ó, é corrido, mas vamos falar então aqui do restaurante daquele Frango Duval, porque tá na hora do almoço ainda, aqui é a hora daquele almoção, né? 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

FM tá na Pontal, tá legal. Melim, meu abrigo aqui no Bom Dia Pontal. 11 horas mais 47 minutos, a gente vai seguindo ao vivo, né? Trazendo muito mais pra você. A Maria Lúcia tá oferecendo a próxima música também aqui pra sua irmã, né? Oferecendo aí pra sua irmã heroína no Santa Helena. Valeu, abraço pra você, muito bom dia, tá bom, Maria Lúcia? Oferecendo música pra sua irmã aí no Santa Helena. Bom dia, Mário Sérgio, gostaria de ouvir Henrique Juliano, né? Sou a Nayane do assentamento Marielle Franco. Comida já, ok, valeu. Já tá no almoço, né? Que bom, preparou, ela mandou aqui, tava preparando macarrão. Né? Preparando o macarrão, depois mandou já na sequência, é um passo a passo, já na sequência aí, o almoço prontinho da hora. Valeu, abraço, Nayane, beijo pra você, muito bom dia, tá? 11h48.

Pampa FM tá na ponta alta, legal. Vitor Clay, O Sol, a penúltima de hoje. Ouvimos Henrique Juliano, Amor dos Outros. Um bom dia pra Anelinha lá em Julião, tá ouvindo a gente. Abração pra você, tá? Gente, o nosso programa, né, já chegando ao finalzinho. Agradeço a sua companhia, a sua audiência, né? E lembrando que amanhã, sabadão, estarei aqui no Show da Pontal a partir das 9, tá bom? Então tem compromisso marcado com você a partir das 9 amanhã, aqui no Show da Pontal. Eu desejo pra você uma excelente sexta-feira, um bom finalzão de semana, mas amanhã, não esqueça, liga o seu radinho aí e vamos curtir muita música boa no Show da Pontal, tá bom? Legal então, tá? Pense positivo, porque quando você pensa positivo, as coisas boas, as coisas positivas tendem a acontecer. E claro, sem lembrar que tem Deus, né, nos guiando a cada momento, a cada passo dado, beleza? Fique com Deus e até amanhã a partir das 9. Na sequência tem Jornal da Pontal, chegando Jota Pinheiro e também David Porto com muitas informações para você, valeu? Gente, tchau, tchau e até amanhã.

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3: Vamos nessa, minha gente. Vamos lá, porque hoje é sexta-feira. Vamos começar o programa aqui de hoje, Jornal de Hoje diferente. Vamos começar no estilo mais festivo. Mas que diacho é isso? Cadê as informações da polícia? Cadê as informações da política? Não, vou começar o programa diferente. O jornal aqui, a gente sempre traz pautas diferentes, pautas diversificadas. E hoje, nesta sexta-feira, você está acompanhando o nosso Jornal da Pontal, sexta-feira, dia 18 de setembro. Nós estamos aqui recebendo já no estúdio o secretário de Cultura lá da cidade de Malhada, Naldin. E esse som que você está acompanhando aqui do Heitor Costa, esse aqui mesmo, é para falar da programação do evento de amanhã, Distrito de Canabrava, Zona Rural de Malhada, onde a movimentação já está intensa e Naldin já está aqui naquela famosa correria. Vamos lá, Porto, antes de chamar Naldinho. Boa tarde, Porto.
4: Boa tarde, Pinheiro. Boa tarde, ouvintes. Boa tarde, Naldo, que aqui presente com a gente.
3: Antes da gente trazer Naldinho, o Zé já fez uma cobrança aqui em off, viu? Já vou adiantar, louco. Já cobrou a grama lá do estádio, que a grama tá morrendo. Naldinho já deu uma resposta aqui. Já a gente fala, viu, pessoal? Tem resposta aqui já. Mas vamos lá, Naldinho. Muito boa tarde. Seja bem-vindo ao Jornal da Pontal. Expectativa grande aí pra Festa de Canabrava. Boa tarde, secretário. Tudo bom, Naldinho? Seja bem-vindo.
5: Boa tarde, Jota. Boa tarde, David Porto. Boa tarde a todos os ouvintes da Pontal FM. Boa tarde, assim, muito especial a toda a população do nosso querido município de Malhada. É uma satisfação, mais uma vez, Jota, estar aqui no seu programa. Esse programa que, com certeza, é líder de audiência.
3: Amém. Vamos lá, Naldinho, tá chegando já a hora da programação. Você veio aqui fazer o convite oficial para esse evento, para essa festa. E claro, a correria tá grande. Uma festa grande também, né? São grandes atrações, uma das festas mais aguardadas da região. Qual o seu recado, seu convite e a expectativa para o evento também, secretário?
5: Pois é, Jota, é isso mesmo. Estamos aqui para fazer esse convite, né? Um convite oficial aí a toda a população do município de Malhada e também a população aí dos municípios circunvizinhos para participar dos festejos do Distrito de Canabrava, da tradicional Festa de Canabrava, que será realizada amanhã, sábado, dia 19. E com atrações musicais, realmente são atrações a nível nacional, né? Mais uma vez aí o nosso prefeito Jimmy Everton, né, atendendo ao pedido aí da população, principalmente de Canabrava, está trazendo aí atrações para esses festejos.
3: Muito bem, vamos falar o seguinte: como é que está a organização lá? Palco, som, estrutura, já tá, a comunidade já está preparada, Naldi, para receber? Porque a expectativa deve ser de muita gente da região.
5: É, com certeza, muita gente vai participar dessa festa. E a estrutura lá já está sendo montada, né? Palco, som, iluminação, a questão de organizações, de barracas que vão né, fazer parte ali do evento. Essa parte de estrutura, tem um pessoal lá de Canabrava mesmo, que são colaboradores lá da prefeitura, que já fica com essa responsabilidade, né, de estar fazendo essa organização lá. E mais palco, som, com certeza já está tudo sendo montado.
3: Tudo bem, vamos lá. Então, qual que é a programação? Você já falou, já confirmou aqui o dia, nós já divulgamos aqui antes, mas é bom o secretário reforçar. Então, amanhã tem a festa de Canabrava lá em Malhada. Qual que é a programação?
5: Bem, amanhã, né, a primeira atração será a Robertinha, né? É uma cantora aí dessa área da vaquejada. Vamos ter também Heitor Costa, em seguida Som do Povo e, fechando o evento, a banda Sela Dourada.
3: A região lá, né?
5: Que é da região de Canabrava, justamente.
3: Muito bem, muito bem. Então tá reforçado o convite aí, daqui a pouco o secretário já desce pra lá. Cadê Florindo? Vai falar, não? Ô, Florindo Magalhães, tá ali também, um abraço pra Florindo. Ele tá na correria também ali fazendo os contatos. Naldinho, expectativa boa então. Convite está feito. Porto, alguma pergunta para o secretário? Porto, fala aí, David Porto.
4: Não, tranquilo, só sobre a festa mesmo, né, que veio trazer o convite, então está bem, bem servido.
3: Muito bem, pode falar, Naldinho.
5: É só para reforçar mais uma vez um convite, né? Convidar aqui em nome do prefeito Jimmy, em nome de toda a equipe da Prefeitura Municipal de Malhada, né? Convidar toda a população do município e também das cidades vizinhas para participar conosco dessa festividade, que é uma festa tradicional lá do nosso distrito de Canabrava, que vai contar aí com essas atrações, né? Como eu já falei aqui, Robertinha, Heitor Costa, Som do Povo, Banda Sela Dourada. E eu faço um convite, né, a todos para participar com alegria, com muita paz, né? O pessoal também aqui falar sobre a segurança, o pessoal da Polícia Militar. Polícia Militar vai estar marcando presença, fazendo a segurança do evento. Isso é muito importante, né, que o evento tenha segurança. E convidar a todos, né, para participar junto conosco desse grandioso evento de Canabrava.
3: Muito bem, obrigado, Naldinho. Sucesso! Será uma festa realmente compatível com o distrito, que é o principal distrito lá da cidade de Malhada, realmente promete ser uma grande atração. Obrigado, Naldinho. Boa festa, boa festa, boa festa!

0: programação jornalística, trazendo alguns assuntos para hoje também, o nosso jornal da Pontal. Naldinho, grande abraço, tá? Boa festa lá, vai com Deus. Não dança muito não, viu? Porque...
1: Valeu, obrigado.
0: Sei que você é um excelente dançarino. Deus abençoe, grande abraço, Naldinho, grande abraço. Figura extraordinária, nosso querido Naldinho, secretário de Cultura, Esportes e Lazer lá da cidade de Malhada.
1: Valeu.
0: Valeu. Ô, Porto, vamos lá, tem recado aí, David Porto.
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0: Muito bem, 12h37, deixa eu só informar aqui, pessoal, sobre o cancelamento aí dos eventos que serão realizados aí na Vila São João, zona rural de Carinhanha, programação marcada para amanhã, dia 19. Tem informação aqui da prefeitura que as atividades que estavam previstas para amanhã, incluindo o torneio de futsal, que seria a partir de 8 horas da manhã, e os shows também, da programação da festa às 8. Todos esses eventos estão cancelados a pedido da própria comunidade em respeito ao momento de luto pelo falecimento de Maria Moura de Souza, pessoa muito conhecida na comunidade, e não tem clima para realização de uma festa na comunidade. Vila São João é uma comunidade aqui de Carinhanha, 44 quilômetros da cidade, uma das principais o nome já fala vila, uma das principais comunidades rurais, estava na expectativa aí de realizar esse evento, torneio de futsal e também o show musical com o Roberto Dantilli, e aí fica agora para ser remarcada aí uma nova data, informando, né, que o cancelamento do torneio de futsal e os shows aconteceram aí por conta a pedido de lideranças da comunidade que solicitaram que não tinha clima para realizar o evento de hoje. Então fica o registro aqui, você que estava na expectativa tanto para levar o seu time, também para acompanhar as atrações musicais lá na Vila São João, a informação é que não terá os eventos aí de amanhã, dia 19, sábado, na Vila São João, por conta do falecimento de Maria Moura de Souza. Então está registrado aí a pedido da própria comunidade. Deus conforte os familiares e os amigos aí da comunidade inteira de Vila São João. Vamos lá, Porto, mais informações, vamos trabalhar, repórter. Hoje é sexta-feira, não é sábado nem domingo não. Vamos lá, repórter.
2: E com muitas informações, como por exemplo um furto de motocicleta que aconteceu na cidade, e a gente está buscando informações, a polícia está investigando, tá? Mas nós tivemos uma motocicleta que foi furtada na noite dessa quinta-feira, dia 17 de setembro, no centro da cidade de Carinhanha, no oeste da Bahia. A motocicleta, uma Honda CG Titan na cor azul, de placa JS6938, estava estacionada perto, por volta das 21 horas, nas proximidades da agência dos Correios, quando foi levada. Segundo informações repassadas para nossa reportagem, o veículo pertence a Robson de Souza, morador do conjunto habitacional Piquezeiro. O proprietário busca informações que possam ajudar na localização dessa motocicleta, e quem tiver qualquer informação pode estar entrando em contato com a polícia ou aqui com a Rádio Pontal, que a gente também faz esse papel de auxiliar.
0: Tudo bem, vamos lá, gente, agora 12h40 no Jornal da Pontal, 12h40, falando sobre educação, estudantes do Colégio Estadual de Tempo Integral Velho Chico, aqui de Carinhanha, estão se destacando aí em mais uma etapa dos projetos envolvidos pelo território, e dessa vez uma tradição bem nossa, bem regional, bem rural, a tradição das olarias da zona rural de Carinhanha estão nesse projeto, foi selecionado para uma feira de ciências aqui do território Velho Chico. 6 estudantes do Colégio Estadual de Tempo Integral Velho Chico, vou trazer os nomes deles aqui, foram selecionados para a etapa territorial da FECIBA, que é a Feira de Ciências da Bahia, com o projeto deles é o projeto Patrimônio em Barro. A pesquisa é feita pelos alunos Ana Júlia, Ana Luísa, Milene, Gabriel, Maria Eduarda e também Chayane, do terceiro ano do ensino médio, sob a orientação da professora Nádila Luísa. Está aniversariando hoje a Nádila, hein? Parabéns, Nádila! Mamãe Nádila, Deus abençoe, felicidades e muitos anos de vida. Esse projeto tem como proposta valorizar a tradição da roça, das olarias, e das comunidades também, a comunidade Lagoa Grande, que está aqui pertinho da gente, está só a 6 quilômetros. Tô lembrando aqui de seu Zé. Eita, isso aqui tem história, a família toda, né? E aí tem aqui também a localização Lagoa Grande, é um ponto tradicional, são 6 quilômetros aqui de Carinhanha. O trabalho especialmente, destaca aí a atividade especialmente das olarias de Hélio, de João e Aruza. Da família aí, né? O pessoal já é bem tradicional e busca mostrar a importância desse patrimônio para a comunidade. Agora com essa classificação, os estudantes representarão Carinhanha na etapa territorial da feira territorial, feira estadual, a FECIBA, a Feira de Ciências da Bahia, que será realizada em Vitória da Conquista, junto com outros estudantes aí de outras escolas também. Registrado aqui, a gente sabe que as cerâmicas, elas modernizaram muito o processo da construção civil como um todo, mas as olarias fizeram, aliás, fazem ainda parte de muitas construções. Hoje o tijolo é muito valorizado pelo seu aspecto artesanal e com a capacidade de deixar aí as obras com um diferencial mais aconchegante, acolhedor e firme também, resistente, até porque você tá ali, meu amigo, um tijolo daquele ali deve pesar 1 quilo facinho. 12, haja barro também, haja trabalho. E aí já entra também o transporte pelo carro de boi. É maravilhoso. 12:43 no nosso Jornal da Pontal. 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Deixa eu abraçar aqui, né, Nadino Viana Flores, da Santa Luzia. Bom dia, Baixinho. Não abri suas fotos aqui, Baixinho. Vou abrir aqui agora. Pronto. Olha que legal, Baixinho. Olha aí, eu tô vendo aqui agora. Valeu, hein? Tudo bom. A equipe lá da Água Doce, jogando duro, é isso aí. Vamos levar água pro povo, Água Doce tá chegando aí. Ó, amanhã não, segunda-feira, vamos conversar aqui com o Johnny Ramos, o David Porto, vereador Johnny Ramos, lá de Malhada, estará com a gente falando sobre essa nova lei, a nova lei de apreensão dos cavalos no município de Malhada. Cavalos, animais soltos, cavalo, jegue, boi, ele vai explicar aqui, o Johnny Ramos, que trouxe esse projeto ao legislativo. O projeto foi aprovado aí todos os parlamentares presentes na sessão. Agora, como será esse projeto, a sua aplicação? Segunda-feira, neste horário, estaremos recebendo o vereador Johnny Ramos. Acompanhe, Acompanhe. E atenção, minha gente, vem aí também a Super Vaquejada do Aras Lamarca, quinta edição. Tem aqui um convite de Anselmo Boa Sorte, convidando todos, vaqueiros, a população da região inteira, para acompanhar a quinta edição da Grande Vaquejada do Parque Zuleide Nunes Araújo. Boa sorte! Lembrando que esse parque está aí pertinho do Julião, no quilômetro 2 do Julião, a Cana Brava, é pertinho do Julião, no Aras Lamarca. Tem atrações confirmadas aí, Zezinha Boiador, Joca Amargo, Lavínia Montel, Dieli Anjos, Cia dos Brothers, Fá Santana. Rapaz, é atração demais, vai ter muita atração por lá. A Manuzinha Vaqueira. Tudo bem. 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Então todo mundo tem a mesma chance, só fazer o dever de casa direitinho e botar a boi na faixa. 12h47, como é que foi a sessão da Câmara de Vereadores hoje, Porto, lá em Malhada? Teve algumas polêmicas aí, vamos fazer um resumo aqui, um resumo do resumo da sessão da Câmara de Vereadores hoje da cidade de Malhada. Algumas polêmicas aí, viu? Vamos lá, Porto.
2: A sessão, ela atrasou e os vereadores ainda estavam falando durante o período que a gente saiu de lá, devido ao horário, mas no começo nós tivemos uma fala de uma moradora, ela que pediu espaço na sessão para queixar, cobrar e pedir providências. Até mesmo, pelo amor de Deus, ela pediu para que tomassem providências com essas queimadas de lotes urbanos, segundo ela, que colocaram fogo em um lote no lado da casa dela, que foi um sofrimento gigante, o marido com problema, ficou com problema de respiração. Ela falou também que naquele local, nas proximidades, existem pescadores que vêm pescar, pescadores de fora, e deixam muito lixo e não acabam não recolhendo, um crime ambiental que precisa também ser visto. Mostrou imagens, mostrou vídeos que mostram, que traziam, né, essa realidade, e ela pediu providências do legislativo para fazer alguma coisa. Para o que o legislativo, ela ainda comentou a força que o legislativo tem para poder ajudar nessa situação. Ela que vem de outra cidade aí, de fora, de outro estado, e está morando novamente em Malhada. Pelo que eu entendi, ela estava morando em outra cidade e veio morar novamente em Malhada, que é daqui da região, e encontrou essa situação. Ela fazendo uma comparação, inclusive, da cidade que ela morava com a cidade de Malhada, com relação a fogo, a churrasco. Até churrasco, ela disse que lá tem muitas limitações, enquanto aqui até os lotes pode se colocar fogo. Então, um problema muito grande. A gente que é malhadense fica até envergonhado de ver uma comparação como essa e ver que as ações, elas parecem que são poucas. Diante disto, Pinheiro, nós já convidamos, já quero anunciar você, ouvinte, que está acompanhando, você malhadense, que tem também uma cobrança a fazer à Secretaria de Meio Ambiente, um elogio a fazer à Secretaria de Meio Ambiente e Agricultura, que nós estaremos entrevistando amanhã às 8 horas o vereador Jorge Aragão, secretário de Meio Ambiente do município de Agricultura, para falar sobre a agricultura, para falar sobre o meio ambiente e para trazer também questionamentos sobre esse assunto.
0: E a polêmica lá do transporte? Teve uma polêmica também, uma fala da vereadora Marina sobre os transportes que foram entregues pela Prefeitura de Malhada, agora recente, foram 17 veículos. E a vereadora Marina, na fala, você pode dar detalhes aí, ela citou que dos carros que foram entregues, isso a conferir, dos carros que foram entregues, já apareceram notas de combustíveis supostamente ligadas a esses veículos que foram entregues oficialmente no evento do município de Malhada. Eu quero saber também, Porto, se esses veículos já foram utilizados, depois foram entregues, ou se apareceram essas notas aí de forma, eu tô falando supostamente porque é preciso apurar isso com mais detalhes, ou se esses veículos tiveram seus números e placas usados para registrar algum tipo de abastecimento.
2: Pela fala da vereadora, ela já trazia uma apuração, né? Então não é nem mais um suposto, é uma apuração. Lá consta o veículo, a foto do veículo, a placa e a quantidade de combustível que foi utilizado.
0: E a quilometragem tem lá?
2: A quilometragem não mostrou. Segundo a parlamentar, esses veículos foram apresentados num evento realizado pela Prefeitura Municipal recentemente e que alguns desses veículos não eram vistos circulando, mas que já contabilizava e somava um valor alto de utilização de combustível. Como, por exemplo, tinha um dos veículos que estava somando mais de R$42 mil de combustível enquanto não se via ele circulando. Ela também questionou ao secretário de infraestrutura e até mesmo de saúde, né, que é uma pasta, precisou-se de uma ambulância ou de um veículo em Canambrava para fazer a remoção de um paciente que estava com um problema grave e esse veículo existia. Mas a chave não estava lá, porque o pessoal tinha levado esses carros que foram apresentados para Canambrava, mas que o secretário de infraestrutura teria pegado as chaves e trazido para a Malhada, que teria entregado, mas não estava prestando serviço para a população. Foi uma das cobranças da parlamentar.
0: Geralmente quem está nessa organização, como não tem secretário de obras e transportes, geralmente Malhada quem responde essa parte é Alex, secretário de administração. Alex é um faz tudo ali, está sempre à frente de... Tem muitas informações e sempre está informando aqui na rádio também. Ô Alex, se estiver acompanhando a gente aí, por gentileza, para dar informação, se possível, não é bem a sua área de transporte, mas se tiver alguma informação sobre isso aí, sobre a quilometragem desses veículos e as notas, né, de abastecimento que a vereadora Marina citou, né, afirmando que foram dos veículos que foram entregues recentemente, sem que esses veículos tivessem prestado serviço. Se procede, como aconteceu, o porquê aconteceu, que você tem a nota, certamente tem um abastecimento. Se tem um abastecimento, certamente foi para algum veículo. Para quais veículos foram e qual que é a situação real da quilometragem também desses veículos. Se a Marina Boa Sorte também tivesse esses registros, pode enviar para nossa redação também, que a gente vai estar aqui apurando melhor esse caso. Os tribunais de contas, eles são bem atentos a essa questão de combustível, de abastecimento. É uma questão, ainda mais se for saúde ou educação, eles estão bem atentos a esse critério. Mas nós vamos aguardar as respostas aqui. Algo mais aí, Porto?
2: De informação, né, a gente vai trazer daqui a pouquinho mais detalhes sobre uma denúncia lá no município de Cocos, uma denúncia envolvendo parlamentar que denuncia uma suposta utilização de servidor público para pedir voto. E temos também, Pina, agora já mudando o ritmo da fala, para trazer uma informação. Nós falamos sobre o jovem que morreu em acidente lá em Serra João Alves, o João de Jesus dos Santos. Nós temos aqui a informação de que a sua visita de cova acontecerá, a visita de sétimo dia, vai acontecer nesse domingo às 16 horas, segundo aqui informa o genitor, o Zezinho. Então convida a todos os parentes e amigos para a visita de sétimo dia de João de Jesus dos Santos, que morreu acidentado recentemente lá em Serra de João Alves. Essa visita de sétimo dia acontece no próximo domingo às 16 horas no cemitério local.
0: Muito bem, gente. 12h54, nosso Jornal da Pontal. Essa questão de, sei lá, de obrigar a pessoa a fazer campanha, a pedir voto. Estava até vendo hoje mais cedo, o dono da Avan, lembra o velho da Avan? Como é que chama? Chama de velho da Avan mesmo, né? O velho da Avan. Ele foi aí processado, multado em R$30 milhões. R$30 milhões. E o motivo é justamente isso. A gente sabe, a gente vê.
2: Luciano Hang,
0: o velho da Avan.
2: Pesquisei aqui, que eu também não lembrei.
0: Não lembrava, não. Luciano Hang, lá do sul do país, foi multado, condenado a pagar. R$30 milhões por assédio eleitoral. Informação é bem recente, essa informação. R$30 milhões, onde a Avan e Luciano Hang, o velho da Avan, são processados por assédio eleitoral no Ministério Público do Goiás. é uma ação civil pública que pede 30 milhões de reais por dano moral coletivo após o empresário discursar contra o fim da escala 6x1. Olha só o discurso do fim da escala 6x1. O empresário ainda associou o voto ao risco de desemprego durante a inauguração da loja da Havan lá em Caldas Novas, no Goiás. O Ministério Público do Trabalho soube dessa situação lá em Goiás, entrou com essa ação civil pública contra a rede varejista Havan e o empresário Luciano Heng, classificando isso como assédio eleitoral. Assédio eleitoral. O proprietário da rede, da Havan, afirmou ainda que a justiça não pode ter lado nem prejudicar quem gera empregos no país, alegando que sofre perseguição desde 2018 por se posicionar publicamente. Então, informação que está chegando, essa questão do assédio eleitoral é muito mais comum do que se imagina. Tem até uma situação lá, qual foi a cidade, Porto, aqui na região também, onde teve também essa mesma situação, onde uma prefeitura foi acusada, foi apontada, né, por estar com funcionários públicos municipais fazendo campanha, o que não é, a gente sabe que aquele negócio, né, geralmente são cargos indicados, contratos, tal, que já há um certo alinhamento. Eu não sei nem se isso é assédio eleitoral. Quando você é preciso entender o texto e o contexto, a situação que se passa. Quando você exerce uma função de confiança política, são cargos políticos também, é preciso ficar atento ao que é normal do ponto de vista de espontaneidade, ou seja, onde aquele servidor que é contratado, que tem de repente algumas vantagens nas prefeituras, eles vão fazer a campanha espontânea ou aquela pressão, o que é crime, é ilegal. Quando fala, ó, se não for participar da caminhada, não for participar do evento tal, vai ter o contrato cancelado. Aí é problema dos grandes. E o que chama a atenção também é que a justiça está atenta a essas questões aí. 12h58, com a gente no Jornal da Pontal está a Peixaria Pega Leve. 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Vamos lá, Porto, mais notícias aí.
2: Você perguntou sobre as cidades que tinham registrado denúncias no tocante a esse uso da máquina pública. O município de Érico Cardoso, o município de Alagoinhas também já registraram a denúncia. E agora está encaminhada uma denúncia a se acontecer no município de Cocos. O cenário político lá já ganha um novo capítulo de tensão. Nessa semana, o vereador Gregson Luz, do PRD, ele denunciou um suposto esquema de uso da máquina pública, no qual os servidores municipais, incluindo profissionais da saúde, estariam sendo mobilizados para participar de atos de campanha eleitoral, possivelmente durante o horário de expediente. A suspeita ganhou força para a circulação da imagem após a circulação de uma imagem que mostra a secretária municipal de saúde, que é a irmã do atual prefeito, acompanhada por uma dentista e outros funcionários da prefeitura. Eles estavam participando ativamente de uma mobilização política com adesivos de campanha. A prefeitura, a suspeita principal levantada pelo parlamentar é de que esses servidores teriam deixado seus postos de trabalho e deixado a população desassistida para atuar na captação de votos. Procurado pela nossa reportagem, o vereador Gregson ainda afirmou que tem recebido relatos constantes de que essa prática vem ocorrendo de maneira recorrente na cidade. Diante da gravidade da situação, o parlamentar informou que vai requerer oficialmente ao executivo as escalas de trabalho, as folhas de ponto e a identificação de todos os servidores que aparecem na imagem participando do ato político. Além da cobrança administrativa na Câmara, o vereador confirmou que formalizará uma denúncia ao Ministério Público Eleitoral. A representação será acompanhada das imagens e de outros elementos disponíveis para que os fatos sejam rigorosamente apurados e, caso seja constatada a irregularidade ou abuso de poder político, as providências cabíveis, elas sejam adotadas pela Justiça. Importante também ressaltar que a legislação brasileira, ela garante a todo servidor público o direito às suas escolhas e manifestação política, desde que a campanha seja realizada estritamente fora do horário de expediente e sem a utilização da estrutura ou de bens e influência do cargo, de bens público ou de influência do cargo.
0: E serve para prefeituras, câmaras, órgãos públicos geral. A gente fala prefeitura, mas Câmara de Vereadores também. O que for público, você tem... Isso aí é muito sério, vai, pô.
2: Isso, a prefeitura, como você disse, a Câmara de Vereadores e, de modo geral, os órgãos públicos são pertencentes à população e não ao projeto eleitoral de alguém. Por isso, fica aí a denúncia registrada.
0: Essa situação, eu vou pegar o exemplo de Carinhã aqui. O que que Chica fez aqui? Tá no Diário Oficial. São servidores da linha de frente, pessoas de confiança, né, da gestão municipal, que foram exoneradas para... isso é perceptível, eles estavam inclusive ontem na Avenida Santo Antônio nos preparativos para o evento de ontem, evento político que teve, algumas figuras, alguns servidores do município que tiveram portarias de exoneração, ou seja, foram exonerados nesse período eleitoral para atuar na política. É outra história, é uma questão de garantia também. Segurança tanto para o município como também para o servidor. Não adianta, aí daqui a pouco sobra para o pobre do servidor. Você trouxe o caso aí das cidades, daqui a pouco sobra para o pobre do servidor. Aí é só o que faltava também, né? Aí é complicado. Mas vamos lá, o município de Carinha exonerou aqui, eu não vou nem citar os nomes, mas exonerou aqui alguns diretores de departamento, 1, 2, 3, 4, são pessoas da linha de frente de campanha, que agora vão estar livres, estão livres a partir da publicação oficialmente, para fazer campanha de dia, de noite, de tarde, madrugada, a hora que precisar. É turma da linha de frente. É mais seguro, é garantido, legalmente falando, para que não haja prejuízo ao erário público, ou seja, ao município e à população. É o mais correto a se ser feito. Tem situações aí que tem uns contratados que geralmente são aliados à gestão municipal. Estou falando não só de Carinha especificamente, mas em qualquer cidade que não tiver um contrato, você sabe como é que funciona. Contrato ou cargo político. E aí a turma é convidada realmente a ir para a campanha. É uma questão de entendimento. Agora, tem situações onde gestores ameaçam. Se não for, Não vou dizer nada, não. Não é que eu estou dizendo, mas se de repente não for, e assim, tem aquela ameaça velada. É, mas se não for, tal, a situação fica difícil, não consigo segurar o contrato. Tá, rapaz. Isso aqui dá um processo, você não tem nem noção a confusão, a complicação que dá isso aqui. Agora, tem hora que o pessoal fala assim, ah, mas naquele evento tal tava cheio de contratado, tava, pois se o abençoado do contratado é aliado prefeito, a prefeita, como é que não vai no evento político, Porto? Ele é, se a pessoa é aliada, aí é aquela história, né? Não é 100% não, mas 90% tá presente lá, ainda balançando a bandeira, chega fica com o braço dormente, de tanto balançar a bandeira, e tem que balançar mesmo, porque ali tá balançando o que o servidor entende que é o melhor para cada grupo. Faz parte. Eu desconheço qual a cidade que não tem servidor participando, servidor contratado principalmente, participando de eventos políticos. Eu confesso que eu desconheço alguma cidade que tem essa situação onde o servidor não participe, que não pode ser obrigado, ou vai ou racha, aí é problema. Mas por livre e espontânea por livre e espontânea vontade, aí sim, né? Fala assim, meu querido, vocês estão convidados. Aí é outra história. Eu não sei nem se tem jeito de convidar sem botar pressão. Mas o negócio não é fácil, não, Porto. Você já passou por isso? Já observou alguma situação? Já passou por alguns eventos? Já observou o pessoal nessa situação? Um monte de contratado, um monte de cargos políticos?
2: Sim, já vi, sempre vejo. Mas é aquela dúvida, eu não sei se está forçado, se está a convite ou se está por espontânea vontade.
0: É, você vê pelo sorriso, né? Mas aí tem que ter muita experiência na linguagem corporal, na linguagem dos sinais do corpo. Você vê pelo sorriso e pela intensidade do balançar das bandeiras. Você vê que está balançando a bandeira parecendo uma hélice de um helicóptero, você vê que a pessoa está motivada. Agora você vê aquele balanço para lá, para cá, aparecendo o balanço da rede, daquela música do cantor de forró, esse é Mano Walter, no balanço da rede, aí é diferente. Mas se você vê balançando a bandeira com vontade, aí você pode saber que aquele ali está por vontade própria. Agora você vê aquela pessoa, né, aquela moleza.
2: Desse jeito.
0: Agora, bom, tem que levar a turma para aplaudir também, porque tem aquela turma que puxa os aplausos, já viu como é que é?
2: Uhum.
0: Vamos não sei o que para papai. Você tá lá, aí você tem
2: é isso aí, fulano.
0: Aí tem um puxa de aplauso. Mas faz parte, gente, faz parte. Não vamos generalizar, não, mas faz parte do movimento. Cada caso é um caso, mas isso faz parte. É, algo mais aí? Tem que trazer alguns recados dos nossos parceiros aqui. Tem alguma denúncia, reclamação, cobrança? Cadê o negócio da energia que você falou ontem?
2: Sim,
0: a queda de energia que estava danificando o equipamento do povo aí.
2: A gente trouxe essa informação. De fato, se tiver tempo, a gente pode trazer novamente.
0: Fala aí.
2: Mas nós tivemos essas quedas de energias que eu vou até resumir. Nós divulgamos mais uma vez, porque não é a primeira, nem a segunda, nem a terceira vez que falamos sobre as constantes oscilações na energia elétrica na região. Não só no município, mas na região. Malhada, Sol Fica com Isso, Carinhanha, Iuiú, Feira da Mata, Cocos, Juvenília. E nós publicamos uma matéria enaltecendo a nota de repúdio que foi feita no município de de Malhada, no distrito de Canabrava, e a gente publicou nas redes sociais. A Neo Energia, ela até se manifestou, tá? Interessante que o assessoria de comunicação, através do perfil, se manifestou falando sobre a providência que foi tomada. Nós solicitamos mais informações, mas até agora não teve respostas. Mas segundo a empresa, comentou J. Pinheiro e ouvintes, o seguinte: a publicação dizia: constantes quedas de energia provocam reclamações e relatos de prejuízo em Malhada e Carinhanha. Durante os questionamentos da população, tal, que foi trazido, aí a Neo Energia disse o seguinte: boa tarde, arroba, que cita o veículo de comunicação. Informamos que, após o registro das oscilações, nossas equipes atuaram na região, realizando a inspeção e os reparos necessários na rede elétrica. As intervenções foram concluídas e o fornecimento de energia normalizado para os clientes afetados. Nós nos mantemos na disposição. Eu solicitei informações e perguntei o seguinte para a Neo Energia: boa noite, a Ascom da empresa interroguei. Mas qual é de fato o problema que vem causando essas constantes oscilações? Perguntei também. Na terça-feira, no momento da sessão do STF, foram 6 quedas. Eu queria saber o que está causando. Seria o sistema que está incapaz de abastecer as localidades, ou seja, a região devido ao aumento de residências e empresas, ou são árvores que estão tocando as redes de alta tensão? A gente está aguardando essa resposta para trazer para a população.
0: Você já deu a ideia, rapaz. Você já deu muita sugestão. Você foi muito bonzinho na pergunta. Que isso? O que está acontecendo? São os responsáveis. Tem que ser mais ou menos assim, negócio de... Será que foi as árvores que encostou nos fios? Será que foi a capacidade? Sei não, viu? Lá na Tapera, Quinca Moreira falou que o disjuntor, a caixa lá da bomba de energia, torrou com que era de energia. O negócio é feio, fechou. Rapaz, é complicado, viu? 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Um abraço a todos, bom final de semana e até segunda-feira. Valeu, David Porto.
2: Abraço e até segunda.
0: Na sequência, o programa de Bem com a Vida. Tchau, gente!

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porque um filho se nos deu, e o principado está sobre os seus ombros, e o seu nome será Maravilhoso, Conselheiro, Deus Forte, Pai da Eternidade e Príncipe da Paz. Glória a Deus! 13:19, a partir de agora, o meu, seu, nosso programa de Bem com a Vida está entrando no ar! Estamos hoje uma tarde especial, uma tarde abençoada de sexta-feira. Isso mesmo, final de semana já chegou. Hoje, 18 de setembro de 2026. Estamos aqui ao vivo pela melhor, pela mais completa rádio do Brasil, a nossa rádio Pontal FM 91,5, mais uma empresa do Grupo Roriz de Comunicação. Maravilha! É o nosso De Bem com a Vida, programação mantida pela Igreja Evangélica Assembleia de Deus, localizada na Avenida Santos Dumont, na presidência do pastor Manuel Messias. Obrigado a você que está aí na sua casa, você que está no trabalho ainda, você que está aí no sítio, na fazenda, ou nos acompanhando pela internet ou pelo aplicativo da Rádio Pontal. Sejam todos muito bem-vindos.

É o nosso De Bem com a Vida, nossa missão aqui é levar até você a palavra de Deus, as boas novas de salvação, anunciar que o reino de Deus é chegado, trazendo salvação. Eu disse salvação a todos aqueles que crê. Então, onde você estiver, você pode crer. Aonde você estiver, você pode crer. Você pode aceitar Jesus. Você pode se render a Ele. Você pode se converter ao Senhor. A Bíblia vai nos dizer que aquele que confessa e deixa, ele alcança misericórdia. Mas, Daniel, deixa o quê? Deixa o pecado. O pecado que tão de perto nos rodeia. O pecado que nos afasta do Pai, que nos afasta do Senhor. Então, abandone, deixe, renuncie a sua vida, renuncie o seu eu, renuncie para que você possa então alcançar ou receber o melhor, e o melhor é Deus. Isso significa o quê? Que para você receber Jesus, você precisa deixar o seu eu. Você precisa renunciar. E que seja uma tarde de renúncia na sua vida. Uma tarde que você decide, através da palavra de Deus, do chamado de Deus, que está dizendo para você: aceita, arrependa dos seus pecados, se converta ao Senhor, porque Ele tem misericórdia para a sua vida, Ele tem graça para a sua vida, Ele tem salvação para a sua vida e para a sua família. Amém? Glória a Deus. Vamos orar? Sem perca de tempo, aonde você estiver, se possível for, feche os seus olhos e abra o teu coração. Oremos. Pai, no nome de Jesus, o teu Filho amado, eu quero, Pai, te agradecer pelo dia, pela vida, pela oportunidade que o Senhor tem nos concedido de estarmos aqui. Pai amado, que o Senhor possa nos receber. Receber, Senhor, as nossas orações. Que as nossas orações possam chegar até o Senhor.

lançarmos ao Senhor todos os nossos cuidados, todas as nossas preocupações, anseios, todos os nossos desejos, as nossas causas, nós colocamos diante do Senhor, diante do altar, crendo, confiando, não duvidando, mas acreditando que o Senhor está no controle e que o Senhor tem resposta. Em nome de Jesus, Pai, fala conosco, nos dê uma tarde abençoada, cheia da tua presença. Assim é o que nós te pedimos e te agradecemos, em nome de Jesus. E todos dizem:

E a gente começa o nosso De Bem com a Vida com Eliseu Alves, sou casa. Daqui a pouquinho, ministrando a palavra, ele, Diácono Carlisson, líder da SEMADEC, Secretaria de Missões da nossa Igreja Assembleia de Deus em Carinhanha, estará trazendo a nós a boa, perfeita, agradável Palavra de Deus.

0: Maravilha, glória a Deus, 13 horas e 29 minutos aqui no nosso De Bem com a Vida. Deixa eu trazer aqui a nossa programação. Hoje, sexta-feira, temos aí culto nos bairros e você é o nosso convidado. Olha, hoje a partir das 19 horas temos aquele culto abençoado lá no bairro São Francisco, na nossa congregação da Assembleia de Deus, na direção do presbítero Simvaldo Cordeiro e também o presbítero Divino. Então você que mora no bairro São Francisco, você é o nosso convidado especial. Venha e traga sua família. A Bíblia nos diz que quem é de Deus, ouve a palavra de Deus.
1: Então chega o dia de viver.
0: Hoje também temos aquele culto abençoado lá no Conjunto Habitacional Pique 01, na direção do diácono Gilmarês e a missionária Tauíra. Então você que mora aí no Conjunto Habitacional, você é o nosso convidado. Venha, traga a família, convide mais um e venha adorar, venha ouvir a palavra do Senhor. A Bíblia nos diz que somente Jesus tem palavras de vida eterna para nos dar. Hoje também temos aquele culto abençoado no bairro Alto da Colina, na rua São João. Você que mora no bairro Alto da Colina, você é o nosso convidado especial. Venha, traga a família, convide mais um e venha celebrar, venha adorar, venha ouvir a preciosa palavra de Deus. A Bíblia nos diz que a fé, ela vem pelo ouvir e o ouvir a palavra de Deus. E a gente vai seguindo a nossa programação. Nosso Deus, ele continua sendo bom. Ele continua sendo Deus. E ele é bom em todo tempo. Em todo tempo, o nosso Deus, ele é bom. E a gente vai seguindo a programação, trazendo para vocês agora as nossas primeiras participações com os nossos melhores ouvintes. Conosco o nosso irmão diácono Juarez Nobre, a sua esposa irmã Lina e todo mundo lá na fazenda Fundo do Saco acompanhando. Deus abençoe, vocês são bênçãos de Deus. Conosco também o nosso irmão José Antônio lá na fazenda Pantanal, a sua esposa, a nossa irmã Deira, o Zé Lucas e a Maria Liz, uma família muito abençoada que tem um lugarzinho especial no meu coração, no nosso coração, e não paga nada, viu? Não paga água, nem luz, nem aluguel. Então, um abraço para todo mundo aí na Vila São José. A você na Mangabeira também nos acompanhando. O nosso irmão Antônio Neves aí na Vila São José manda um alô para sua esposa Isabel, para sua família e para todos os irmãos e ouvintes do programa. Deus abençoe, irmão Antônio. Antônio Neves nos dando esta audiência maravilhosa. 13 horas e 33 minutinhos, a gente vai agora com um grande parceirão, que é a Pizzaria Aquino, viu? 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
0: 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E a gente vai seguindo a programação com muita alegria e muita bênção de Deus. Daqui a pouquinho, ministrando a preciosa palavra de Deus, ele, nosso querido irmão, Diácono Carlisson. Então não saia daí, aumenta aí o volume do rádio e abra o teu coração. Antes disso, deixa eu trazer aqui para vocês nosso convite especial. Vai acontecer dias 25, 26 e 27, o que, irmão Daniel? Vai acontecer algo de muito especial aqui na cidade de Carinhanha. Isso mesmo!
4: Cristo voltará.

vem aí, dias 25, 26 e 27, na nossa Igreja Evangélica Assembleia de Deus, 50 anos, cinquentenário, jubileu de ouro, são 50 anos da Igreja Assembleia de Deus aqui em Carinhanha, viu? Não é 50 meses, não é 50 dias, são 50 anos, viu? É meio século, isso mesmo. Ó, muitas histórias, muitas experiências, muita salvação de almas, de vidas. Tantas, o reino de Deus avançando. E eu creio que o Senhor vai fazer coisas lindas e maravilhosas em nossas vidas, nesta festividade. Anota aí na sua agenda, dias 25, 26 e 27. Jubileu de ouro, 50 anos da Igreja Assembleia de Deus em Carinhanha. E junto, Congresso de Senhoras, o grupo UZADEC, União das Senhoras da Igreja Assembleia de Deus em Carinhanha, viu? Vai ser uma festa linda. Então você que está aí nos acompanhando, prepare a sua caravana, prepare e venha participar conosco, viu? Anota aí, dias 25, 26 e 27 deste mês, e o final do mês vai ser especial e você é o nosso convidado especial, tá bom? Aguardamos a sua vinda. Amém? Glória a Deus, que maravilha, né? Glória a Jesus. Jesus é bom, é maravilhoso e eu creio que o Senhor fará coisas grandes e firmes que nós ainda não sabemos. Amém? Vamos rapidinho com esse lindo louvor e a gente já passa para a palavra de Deus.

0: Maravilha, vamos então de palavra de Deus com nosso querido irmão Diácono Carlisson. Vamos então ouvir a palavra de Deus. Irmão Carlisson, a paz do Senhor Jesus. Tudo bom, irmão Carlisson?
1: A paz do Senhor Jesus, irmão Daniel. A paz do Senhor Jesus, todos os irmãos ouvintes que está aí do outro lado do rádio, que está ao alcance da minha voz. Que Deus abençoe e tenha uma ótima tarde, uma tarde abençoada no nome de Jesus.
0: Maravilha, glória a Deus. Bom, Carlos, está chegando aí o grande jubileu de ouro, 50 anos da Igreja Assembleia de Deus em Carinhanha. E vai ter uma festa, vai ser uma festa muito linda. E junto com esse jubileu de ouro, 50 anos, também o grande congresso de senhoras. Quais são as expectativas para esta festa, irmão Carlson?
1: Irmão Daniel, é uma emoção boa, né? É festa, quando fala festa, ainda mais festa de crente, vai estar aí pregando aí, palavra de Deus aí, pregadores de alto nível aí, de fora do país, vai estar aí também louvando, cantores, e para mim é muito, muito bom. Eu gosto de estar alegrando, quando tem festa eu gosto de estar ali louvando a Deus. Quando a gente vai para uma festa, a gente vai dar o nosso melhor para Deus, a nossa verdadeira adoração, não só na festa, mas também nos cultos. Começa dentro de casa e vai até ali. E para mim está sendo muito bom, que eu estou aí aí por fora aí na ornamentação juntamente com os irmãos, trabalhando para que Deus venha fazer grandes coisas nesse dia, no dia 25, 26 e 27. E eu quero aqui estender o convite aqui para você que está aí do outro lado do rádio ouvindo. Você não pode ficar de fora dessa festa. Você é o nosso convidado. Tenho eu que Deus vai fazer grandes coisas nesse dia, e eu te convido nesta tarde para você estar ali conosco, adorando a Deus e dando o seu melhor, porque Deus vai fazer grandes coisas na sua vida. O céu vai estar na terra nesse dia. Deus vai fazer grandes coisas. Deus vai curar, vai salvar, vai restaurar. E ainda tem um congresso aí abençoado de irmãs, que vai estar aí todo mundo junto, adorando a Deus. Essa festa, afinal, é para você. 50 anos da Assembleia de Deus, ela completa 50 anos, é o jubileu de ouro aí. E essa festa é para você, amigos, ouvintes que está aí do outro lado do rádio. É para você que venha juntamente conosco participar dessa festa. Vai ser uma grande festa. E você é o presente especial para nós. Você que ainda não é evangélico, você que ainda não aceitou Jesus, venha ali para estar conosco ali adorando a Deus. E você é o presente especial. E creia que Deus vai fazer grandes coisas na sua vida e na sua família. Amém, irmão Daniel? É uma festa para marcar os corações e marcar vidas. E eu sei que vidas vão sair transformadas nesse dia. Então vamos de palavra, né? Vamos de palavra de Deus. Deus tem uma palavra também nesta tarde para você. Ele já tem falado comigo hoje à tarde. Eu creio que Deus vai falar com você também. E creio eu que também vai estar aí. Vai estar vindo irmãos aí, irmãs, no decorrer da semana da festa, para estar falando os pregadores, o nome dos pregadores, cantores. E você vai estar aí ligado na rádio aí, e elas vão estar explicando melhor, porque elas que estão na direção daí da festividade. Então eu não posso falar o que vai acontecer aqui, quem são os pregadores, mas eu deixo para as irmãs, que é a liderança aí. E você fica ligado aí que Deus vai ter grandes coisas e muita novidade, viu? Amém? Vamos de palavra. Segunda Reis, capítulo 5. Abra sua Bíblia aí, se tiver uma Bíblia em casa. Segunda Reis, capítulo 5, diz assim: e Naamã, comandante do exército do rei da Síria, era grande homem diante do seu senhor, e de muito conserto, porque por ele o senhor dera vitória ao sírio. Era ele herói da guerra, porém leproso. Saíram tropas da Síria e da terra de Israel, levando cativo uma menina que ficou ao serviço da mulher de Naamã. Amém? Meus irmãos, amado amigo que está aí do outro lado do rádio, nós estamos diante de um texto a qual fala de um homem que de muito valor, era um era um varão valoroso ali para o exército da Síria. Era um homem que vencia muitas guerras. Era um homem que trabalhava em prol ao rei ali e vencia muitas guerras. Mas, porém, Naamã, ele passou por um processo doloroso, a qual ele poderia vencer várias guerras. Mas um dia chegou em sua porta a lepra, a doença, a qual ele não estava conseguindo vencer. Ele não estava conseguindo passar por esse processo, porque já estava ali agravando a sua saúde. Ele por si mesmo já não tinha recurso. Creio eu que ele, o recurso que ele tinha, ele gastou com os médicos, com medicina ali, para tratar da sua enfermidade. Mas esses homens a qual ele contratou não teria recurso, até mesmo não teria capacidade de curar a sua enfermidade. Mas o que eu quero te dizer esta tarde, meu amigo, é que Naamã, ele, por ser um homem valoroso, um homem de valor, um homem de guerra, ele poderia vencer várias guerras, mas essa guerra ele não conseguiria vencer só. Ele não conseguiria vencer só essa guerra. A Bíblia fala que tem dias que vai chegar os dias maus. Vai chegar os dias maus na vida de cada pessoa. E esse dia mau chegou na vida de Naamã. Ele poderia vencer várias guerras ali. Poderia ser um homem forte. Poderia ser um homem que tinha muito valor aquisitivo. O rei gostava de Naamã, porque ele era um cara que ficava na linha de frente e vencia as guerras. Mas chegou o dia mau na vida de Naamã. E esse dia mau eu quero te dizer nesta tarde, meu amigo e minha irmã, que chega na vida de qualquer um. Mas Naamã, ele não poderia vencer sozinho. Perceba, se esse dia chegou na sua vida, você não consegue vencer sozinho. Com as suas próprias forças, você não vai conseguir vencer sozinho, passar por esses dias maus. Mas eu quero te dizer que há uma esperança na vida de cada pessoa. E ele fez uma investida ali em Israel, tomando uma menina como escrava para trabalhar ali na casa dele, cuidando das coisas ali para a senhora, para a esposa de Naamã. E ele levou essa menina para a casa dele. Essa menina, ela era de Israel. Perceba que ela já é uma menina diferente. Já é uma menina de cultura diferente. É uma menina que conhece a palavra de Deus. Conhece Deus. Conhece a palavra. E ela conhecia o profeta Eliseu. O que eu quero te dizer nesta tarde, que essa menina foi ali para a casa de Naamã. E Naamã já tinha corrido a vários médicos naquela época e não conseguiria resultado para curar sua enfermidade. Mas essa menina ficou ali dialogando no ouvido da senhora dela, a qual ela era funcionária naquele lugar ali, e falava: lá em Israel tem um profeta, tem um homem de Deus, a qual, se meu senhor for lá, ele tem a solução para Naamã. E ela ficou ali falando no ouvido daquela mulher, até que um dia essa mulher chegou até Naamã e falou com ele: ó, a menina que você trouxe aí diz que lá em Israel tem um profeta lá, que ele pode resolver a sua situação. E Naamã
2: como ele já tinha corrido a vários, recorrido a vários médicos, eu creio eu que de primeiro ele não aceitou. De primeiro ele não aceitou a palavra da mulher. Mas a menina continuou insistindo e falando com a mulher. Até que Naamã chega até o rei de lá da Síria e fala pro rei que estava indo lá para Israel conhecer o profeta Eliseu atrás da sua cura. Eu quero te dizer nesta tarde, meu amigo, que para seu problema tem solução sim. E a solução é Jesus Cristo, o Nazareno que morreu na cruz do Calvário. Ele é a solução de todos os problemas. Ele é a solução das nossas vidas. E ele é a solução aqui da vida de Naamã. E Naamã fala para o rei que está indo para lá. E logo o rei faz uma carta escrevendo para o rei de Israel. Ó, estou enviando aí meu servo Naamã. É um homem de muito valor. É um homem a qual eu confio e a linha de frente. Cuide dele aí. Só que eu quero te dizer nesta tarde que Naamã, ele pega e vai para Israel. Chega em Israel, ele vai no lugar errado. Talvez você está procurando em tanto lugar errado e não está tendo resposta. Você percebe que lá atrás a menina falou que lá em Israel tinha um profeta. É o profeta Eliseu que poderia curar, orar e ele seria curado. Então a menina estava falando do profeta. E Naamã foi para a casa do rei com os seus, como se diz ali no templo, com os caras que ali era, participava das guerras com ele, os homens ali de frente que andava com ele naquela época. E chega lá essa carruagem na frente, na casa do rei. E logo ele entrega a carta do rei da Síria. Naamã entrega a carta na mão do rei de Israel. E o rei vai ler a carta e vai lá tá falando: ó, tô enviando meu servo aí Naamã, muito valor, cuide dele. Ok, Naamã ele procurou a pessoa errada. A menina não estava falando do rei, mas a menina estava falando de Eliseu, o profeta, servo de Deus, o homem de Deus, do Deus Altíssimo. E Naamã, ele foi para o lugar errado. E lá o rei logo fica maluco. O rei não aguentou ouvir ali aquela carta, não, que leu aquela carta e ficou maluco e logo rasgou a veste e falou: pois eu sou Deus que posso dar vida. Não. É só Deus que pode dar vida e tomar a vida. O rei ficou doido. E logo chega a notícia até Eliseu que o rei rasgou a veste. E Eliseu fica assim, interessante, né? Um rei. Naquela época o rei era de valor muito grande, né, irmão Daniel? Então ele ficou ali. Quando chegou a notícia para ele, falou: o rei. Eliseu ficou assim: o rei rasgou a veste e ficou nu. Aí Eliseu pede para Jazim avisar Eliseu, avisar Naamã que viesse até a casa dele. Irmãos, tem momentos na nossas vidas que nós procuramos o lugar errado. Nós procuramos pessoas erradas para falar da nossa intimidade. Procuramos pessoa errada para falar aquilo que está passando na nossa vida. Procuramos no lugar errado e acabamos sofrendo as consequências. E ali ele foi no lugar errado, mas Deus é na vida de Eliseu. E Deus, e Eliseu manda Jazim chamar eles. E ele chega, aquela carruagem vem completa. Você perceba que quem recebe Naamã não é Eliseu, recebe Naamã. Naamã manda um recado para Eliseu através do seu dali do Dizajim, era o que ficava ali com ele. E ele manda um recado falando com Namã, fala pra ele que ele vai lá no Rio do Jordão e dá 7 mergulhos no Rio do Jordão. E Jazim, ele vai lá e avisa pra Namã. E Namã fica extasiado, porque ele foi para que o profeta recebesse ele e o profeta não recebeu. E ele queria voltar. Ia virando as costas e ia voltar para a cidade dele de volta. Ele ia voltar frustrado, porque não tinha acontecido nada. Mas é melhor obedecer do que sacrificar. Eu vou decorrer o texto, porque esse texto é grande, para nós ganhar tempo. E já deu a hora aqui. Meus irmãos, ali Namã, ele já ia votando, e ali um dos seus servidores ali, que trabalhava com ele, falou com ele: se ele mandasse fazer outras coisas, você ia, mas é só 7 mergulhos. É só 7 mergulhos. E a Bíblia vai falar que Namã, ele vai até o Rio do Jordão. E chega lá, ele entra no rio, o rio sujo. Não era um rio limpo, era um rio sujo. E ali ele começa a mergulhar. Mergulha uma, não acontece nada. Mergulha duas vezes, não acontece nada. Mergulha três vezes, não acontece nada. E Namã começa a ficar nervoso. E toda mergulhada, percebe que cada mergulhada que Namã vai tendo ali, vai quebrando o orgulho, vai quebrando a soberba, vai quebrando a vaidade. E aquilo vai ficando para trás. Talvez na nossa vida nós devemos deixar essas coisas para trás. Quando nós mergulhamos na presença de Deus, nós vamos deixando o orgulho, a soberba, a vaidade, tudo para trás. E Namã vai mergulhar a quarta vez, e ele vai ficando aflito, porque não acontece nada, a doença ainda está no seu corpo. E ele começa a deixar a soberba de lado, começa a deixar o orgulho e começa a mergulhar. Mergulhou a quinta vez, nada acontece. Mergulha 6 vezes, nada acontece. E na 7ª vez, de tanto ele insistir, perceba que é na insistência, é você insistir. A bênção não é assim, chegou, entregou na mão, assim, assim você está recebendo. É você insistir orando. É você insistir buscando de joelho a presença de Deus continuamente, todos os dias. É você entregar o seu coração verdadeiramente, assim como esse homem fez aqui. Ele insistiu, a soberba foi embora, o orgulho foi embora, a vaidade foi embora, mas ele não desistiu, porque ele precisava do milagre. E a 7ª vez que ele mergulha, ele já sai limpo. Uma, que na mãe já sai dali orgulhoso, porque ele já sai dali não orgulhoso, já sai dali quebrantado de coração, mas porque ele recebeu a cura e ele conheceu a Deus verdadeiramente. Talvez você ainda não conhece Jesus, talvez você ainda não conhece quem é Deus de verdade, e eu te falo nesta tarde que ele está aqui para te curar. Curar a sua alma, curar a sua ferida, a sua dor. E ele quer ouvir a tua voz, quer que você insista. Não desista no meio do caminho. Continua buscando. Porque Namã não desistiu. Ele ia desistir. Mas o rapaz, o servidor dele ali, não deixou ele desistir. E ele chega ali até a casa de Eliseu. Oferece dinheiro, que Namã levou dinheiro, prata. O rei entregou dinheiro em suas mãos ali para ir para ali. Entregou ouro, entregou prata, entregou tecidos caros. E ele ali chega ali e oferece a Eliseu. E uma parte ali, se a gente for bem claramente ver aqui essa palavra, ele está pensando que ali a cura dele poderia ser paga com o dinheiro que ele trouxe. Mas não é assim, na casa de Deus não é assim. Deus não cobra nada. É tudo de graça. E Deus fala, e Eliseu fala para ele: não quero um centavo. Pode ficar com seu dinheiro. Aqui é de graça. O Espírito Santo é de graça. A palavra de Deus é de graça. O amor de Deus é de graça. A salvação é de graça. Jesus morreu na cruz porque ele pagou o alto preço já pela sua vida. Já foi pago. E ele tem salvação para sua família. É de graça. Não tenta comprar, porque Deus te deu aquilo que ele te deu é de graça, salvação é de graça. Receba nesta tarde esta palavra, receba nesta tarde a palavra. E Naamã, ele virou as costas e falou só assim com Eliseu: eu quero um pouco de terra daqui para me levar lá para minha cidade, e quando eu chegar lá eu vou levantar um altar de adoração ali e não vou adorar outro Deus a não ser o Deus que eu conheci aqui. Perceba que Naamã quebrantou o coração e ainda conheceu Deus de verdade. O Deus que eu conheci aqui eu vou adorar lá na minha cidade quando eu chegar. E você tem o mesmo direito de adorar a Deus nessa tarde. Se você quer seu milagre, comece a adorar a Ele, comece a exaltar o nome de Jesus Cristo, porque é Ele que cura e Ele que salva e Ele que ainda leva para o céu. Amém? Esta é a palavra que eu tenho para você nesta tarde. E Deus tem grandes coisas na sua vida, meu amigo. Amém? Oração da fé nesta tarde. Deus tem um milagre para a sua vida. Onde estiver a sua enfermidade, coloca a mão, confiando no milagre, assim como Naamã confiou. Onde está o problema? Se você está passando por problema de financeiro, se você está passando por problema de depressão, ansiedade, se você está passando por uma enfermidade no seu corpo, creia no seu milagre agora nesta tarde. Creia em Jesus Cristo. Entrega para Ele agora nesta tarde. Ore comigo. Entregue para Ele. Se você está no serviço, se você está em casa, você está passando por problema de depressão, está em casa ansiosa, tentando se matar, tentando se cortar e já não tem mais esperança, eu quero te dizer que a única esperança é Jesus. Coloca a tua mão no teu coração aí e fala comigo nesta tarde, com Jesus Cristo nesta tarde. Assim: Senhor Deus e Pai, Espírito Santo da verdade, Deus maravilhoso, eterno, grandioso Pai, Pai do nosso Senhor Jesus Cristo, Salvador da terra, que morreu na cruz para nos dar vida. Eu entro nesta tarde em tua presença em oração, Jesus. Espírito Santo da verdade, eu sei que você está aqui nesta tarde, que você está aí juntamente com o ouvinte também, ouvindo esta palavra, que está com a mão no coração, precisando de um milagre e de uma cura, Pai. Assim como o Senhor fez na vida de Naamã, curou ele, Pai, eu ministro a cura agora nesta tarde na vida desta pessoa. Eu não conheço, mas o Senhor conhece o sofrimento desta pessoa. O Senhor conhece as necessidades desta pessoa, Pai. Eu ministro a cura agora. Vai na enfermidade. Cura, meu Pai. Que essa enfermidade venha desaparecer agora em nome de Jesus. Pai, que essa depressão venha desaparecer agora em nome de Jesus. Deus, que esse câncer venha desaparecer agora em nome de Jesus. Que esse vírus venha desaparecer agora em nome de Jesus na vida desta pessoa. Pai, nós colocamos em tuas mãos a nossa vida, a nossa família, a nossa casa, e o nosso lar, o nosso trabalho, Pai, em nome de Jesus. Cura, meu Pai. Cura agora esta pessoa, em nome de Jesus. Vai aonde eu não consigo ir, mas o teu Espírito está agora e consegue ir. Eu ministro a cura, que essa pessoa que está aí do outro lado ouvindo a raida, está ouvindo esta oração da fé, que ela venha dar o testemunho, meu Pai, desta cura. Em nome de Jesus, eu repreendo toda a enfermidade, toda a maldição hereditária, toda obra de engano, em nome de Jesus. Pai, só venha tomar essa pessoa em tuas mãos. Toma esse país em tuas mãos, esta nação em tuas mãos. Toma esta cidade em tuas mãos. Toma nossas vidas em tuas mãos. E assim eu te peço e te agradeço no nome de Jesus. Amém. Irmãos, fica com Deus e tem um final de semana abençoado no nome de Jesus.
0: Amém. Glória a Deus. Palavra de Deus, oração da fé. Você que ouviu a mensagem, toma posse da sua bênção, da sua vitória, no nome de Jesus. O programa está ficando por aqui, agradecendo aqui aos nossos amados e queridos ouvintes, agradecendo também aos nossos parceiros. Lembrando que hoje temos aí culto nos bairros, bairro São Francisco, Conjunto Habitacional Pique 01 e também no bairro Alto da Colina, e você e sua família são os nossos convidados especiais. No domingo às 8 horas da manhã, 8 horas, teremos a nossa Escola Bíblica Dominical, a EBD 2026, no seu terceiro trimestre. Está uma bênção e você é o nosso convidado especial. Lembrando que é para todas as idades, do menor ao maior, todos conhecendo e prosseguindo em conhecer o nosso Deus. E domingo à noite, um grandioso culto com a participação já dos jovens, Jovens e Missões, neste domingo, a partir das 7 horas da noite, você é o nosso convidado especial. Domingo, 7 da noite, na nossa Igreja Assembleia de Deus, culto de missão e culto de jovens, você é o nosso convidado. Deus tem uma palavra para os nossos corações. 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Um abraço para você, fiquem todos com Deus, pois nós vamos com Ele e até segunda, se o nosso bom Deus assim nos permitir. Um abraço para o nosso amigo João Rocha, nos acompanhando nessa tarde. Que Deus abençoe sua vida. Para Elizabeth, o Rodrigo, um abraço, Deus abençoe. A Cleuzinha também, nos dando esta audiência maravilhosa. A nossa ouvinte Genilda, aí de Porto Agrário, Deus abençoe. E tenham todos uma tarde, um final de semana abençoado e até segunda. Tchau, tchau!

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ina kwasa singeni vamos fazer como era a parada era assim, é certo? Aí não vou nem cantar, só vou puxar e vocês terminam, certo? Bate na palma da mão que eu quero ouvir aí.

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0: Muito obrigado. Lindo demais.
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Alô, Goiânia! É um prazer imenso estar aqui com vocês nessa noite maravilhosa. Espero que vocês curtam bastante, muito esse show que está sendo feito de coração para vocês. E vamos cantar!

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0: federal que movimentaram o país no dia de hoje.
1: Olá, boa noite.
0: Boa noite para você que nos acompanha em todo o país.
1: Sexta-feira, 18 de setembro de 2026.
0: Vamos ao destaque do dia.
1: Ação integrada para o enfrentamento ao crime organizado no Rio de Janeiro.
0: Estratégia apresentada, aposta em inteligência e atuação coordenada para cortar a logística das organizações criminosas. Pablo Mundim.
2: Entre janeiro e setembro, 16 operações integradas no estado resultaram em mais de 3.300 prisões e na apreensão de quase 1.200 quilos de drogas.
1: Prova de vida é automática para quem comparecer às urnas.
0: Voto é uma das formas utilizadas pelo INSS para garantir a manutenção de pagamentos. Thaís de Araújo.
3: A medida faz parte de uma mudança no procedimento que deixou de exigir que o aposentado se desloque a uma agência para a prova de vida.
1: A prova nacional docente será aplicada neste domingo em todo o país.
0: A avaliação pode ser usada em processos seletivos e concursos públicos para professores. Edinaldo Júnior.
4: A avaliação é destinada a concluintes de licenciaturas, graduados e profissionais da educação interessados em utilizar a nota em processos seletivos para a carreira docente.
1: Hoje, na apresentação da Voz do Brasil, Nazi Brum e Mariana Júnior.
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1: Ações integradas para o enfrentamento ao crime organizado envolvem União, estados e municípios no Rio de Janeiro.
0: Hoje foram apresentadas ações que apostam em cooperação, inteligência e integração.
1: A ideia é trabalhar na proteção das rotas, retomar os territórios e retirar o poder econômico das organizações criminosas.
2: União, estado e município juntos no enfrentamento ao crime organizado no Rio de Janeiro. A estratégia apresentada nesta sexta-feira aposta em integração, inteligência e atuação coordenada para dificultar a circulação, o abastecimento e o financiamento das organizações criminosas. A atuação está organizada em três frentes. A primeira protege corredores logísticos estratégicos, com ações nas divisas do estado do Rio com São Paulo, Minas Gerais e Espírito Santo, além de áreas da cidade fluminense, como a Avenida Brasil, a Linha Vermelha e a Linha Amarela. A segunda apoia a recuperação de territórios e a terceira fortalece a segurança municipal. Uma estratégia de integração das forças nacionais e estaduais para combater o crime, disse o secretário nacional de segurança pública do Ministério da Justiça e Segurança Pública, Chico Lucas Veloso.
5: Integração entre forças federais, forças estaduais e forças municipais, integradas pela inteligência, tratando com firmeza o crime e respeitando o cidadão.
2: Os acordos de cooperação entre o Ministério da Justiça e o Estado do Rio têm vigência de 5 anos. Com o município, a parceria prevê a formação da Força Municipal, disse o ministro da Justiça e Segurança Pública, Wellington César Lima e Silva.
6: Se o crime se pretende organizado, o Estado tem que ser muito mais organizado. A mensagem tem que ser forte. E a mensagem forte é usar a integração junto com a inteligência e junto com todos os mecanismos modernos e tecnológicos que temos para combater o crime.
2: Entre janeiro e setembro, 16 operações integradas coordenadas pela Secretaria Nacional de Segurança Pública no estado resultaram em mais de 3.300 prisões e na apreensão de quase 1.200 quilos de drogas. Reportagem Pablo Mundim.
0: Esclarecer fake news envolvendo a reforma tributária.
1: E promover a capacitação de profissionais, gestores e da sociedade sobre o tema.
0: Esse é o objetivo de uma força-tarefa da Receita Federal junto a outros órgãos.
7: Em uma ação conjunta com o Conselho Federal de Contabilidade, o SEBRAE e a Federação Nacional das Empresas de Serviços Contábeis, a Receita Federal anunciou uma força-tarefa para esclarecer sobre a reforma tributária e o eventual surgimento de notícias falsas, as fake news, no processo de implementação das novas regras. Entre as ações está um treinamento gratuito sobre as mudanças da reforma. O curso é voltado principalmente para profissionais da área e gestores, mas pode ser acessado por qualquer cidadão que deseje entender as novas regras. O secretário da Receita Federal, Robson Barreirinhas, falou da importância dessa capacitação.
8: A gente sabe que tem muita desinformação nas redes sociais. Gerais, muita gente promovendo desinformação, olha, vai ser um desastre a reforma, olha o problema que você vai ter. A nossa orientação é que busque o profissional de contabilidade, acompanhe os nossos cursos, as nossas orientações, é um curso sistematizado, desde da orientação mais geral, mas até aquela mais aprofundada em relação aos lançamentos contábeis.
7: Durante todo o ano de 2026, está sendo realizada a fase de testes e adaptação operacional da reforma tributária. Entre 2027 e 2032, a reforma passará a ser implementada de forma gradual. A previsão é que em 2033 o modelo já esteja completamente ativo. A reforma tributária substitui 5 impostos sobre o consumo por um modelo unificado, o IVA, Imposto sobre Valor Agregado. O presidente do Conselho Federal de Contabilidade, Joaquim Bezerra, comentou os impactos da reforma.
9: Os empresários vão poder ter a oportunidade de entender mais qual é o funcionamento de seus negócios, de seus empreendimentos, a dinâmica fiscal de sua empresa.
7: O curso de capacitação sobre a reforma tributária, oferecido pela Receita Federal e parceiros, conta com 18 módulos. É gratuito e fornece certificado de conclusão. O treinamento está disponível em gov.br/Receita Federal, na aba Reforma Tributária do Consumo. A página conta também com orientações, manuais e um painel com informações que desmontam fake news. Reportagem Luana Karen.
1: Quem recebe aposentadoria, pensão ou benefício assistencial do Instituto Nacional do Seguro Social e votar nas eleições deste ano, poderá ter a prova de vida registrada automaticamente.
10: Isso porque o comparecimento às urnas é uma das formas reconhecidas pelo INSS para confirmar que o beneficiário está vivo.
11: Aposentados e pensionistas podem contar com mais uma forma de realizar a prova de vida, o comparecimento às urnas. O INSS recebe os dados da Justiça Eleitoral e faz o registro automaticamente. A medida faz parte de uma mudança no procedimento, que deixou de exigir que o aposentado se desloque a uma agência para a prova de vida. O próprio INSS cruza informações de diferentes bases do governo para verificar se a pessoa continua viva. Nas eleições municipais de 2024, a Justiça Eleitoral registrou dados de mais de 20 milhões de beneficiários. Desse total, cerca de 5 milhões tiveram a prova de vida atualizada. É o que explica o ministro da Previdência Social, Volney Queiroz.
12: É uma portaria de 2022 e que foi validada na eleição de 2024. Então, todas aquelas pessoas que compareceram às eleições de 2024 tiveram o comparecimento eleitoral com prova de vida. Então, agora em 2026, novamente, as pessoas que precisarem fazer a prova de vida, comparecendo às urnas em outubro, elas validam a sua vida com o comparecimento eleitoral.
11: Mas votar não é a única forma de fazer a prova de vida. O procedimento automático do INSS também passa por outros registros utilizados pelo governo, como por exemplo a renovação da Carteira Nacional de Habilitação. Quando necessário, também podem ser utilizados meios digitais ou presenciais. Entre as opções estão o reconhecimento facial pelo aplicativo GovBR e o atendimento nos balcões ou nos terminais de autoatendimento do banco pagador, quando esses serviços estiverem disponíveis. A orientação é acompanhar a situação pelos canais oficiais do INSS. Quem estiver com a prova de vida pendente poderá receber uma comunicação para regularizar a situação. As informações podem ser consultadas pelo telefone 135 ou pelo aplicativo e site Meu INSS. Reportagem Thaís de Araújo.
1: Quando alguém pega o dinheiro ou mexe nos bens de uma pessoa idosa sem ela permitir, isso também é uma forma de violência.
10: É o chamado abuso patrimonial e financeiro. Pode acontecer quando alguém usa a aposentadoria do idoso, fica com o cartão ou a senha, vende um bem sem autorização ou até faz empréstimos no nome da pessoa.
1: E é importante ficar de olho nesses sinais e saber onde denunciar.
13: De acordo com o Ministério dos Direitos Humanos e da Cidadania, a violência patrimonial e financeira contra a pessoa idosa ocorre quando o dinheiro, benefícios, bens ou documentos são apropriados, retidos ou utilizados sem autorização. Entre as situações estão o uso indevido de aposentadorias, a retenção de cartões e senhas, a venda de bens sem consentimento e a contratação forçada de empréstimos. empréstimos. Também são considerados abusos a oferta de empréstimos sem solicitação clara, a emissão de informações sobre taxas e contratos e golpes como boletos falsos, falso parente e extorsões por aplicativos de mensagens. Suspeitas ou casos de violência podem ser denunciados pelo Disque 100 gratuitamente, 24 horas por dia. O canal recebe denúncias de vítimas e testemunhas, inclusive de forma anônima. Também é possível pelo WhatsApp no número 61 99611 0100 ou pelo Telegram, procurando por Direitos Humanos Brasil. Também é possível procurar delegacias de polícia, o Ministério Público, as defensorias públicas e serviços de assistência social e saúde em situação de risco imediato. A orientação é ligar para o 190. Dilson Santa Fé, para a Voz do Brasil.
10: O Disque 100 é um canal que acolhe e encaminha denúncias de violações dos direitos humanos no Brasil.
1: Entre 1º de janeiro e o início de setembro deste ano, foram recebidas mais de 508 mil denúncias, segundo o painel de dados da Ouvidoria Nacional de Direitos Humanos.
10: E para que ninguém deixe de recorrer a esse canal por falta de informação, conheça agora os principais mitos e verdades sobre o serviço.
14: O Disque Direitos Humanos, conhecido como Disque 100, nunca desliga. Está disponível 24 horas, todos os dias, inclusive aos sábados, domingos e feriados. A equipe acolhe as denúncias de grupos vulneráveis, como idosos, indígenas, crianças e adolescentes e pessoas com deficiência, e direciona às instituições competentes. Mas a desinformação pode dificultar o acesso da população brasileira ao serviço. Por isso, vamos conhecer agora alguns mitos e verdades relacionados ao Disque 100.
15: A pessoa denunciante deve ser identificada?
14: Mito. O denunciante não é obrigado a se identificar, mas para isso, o anonimato deve ser solicitado durante o atendimento.
16: O Disque 100 substitui serviços de emergência?
14: Isso também é um mito. Um serviço não substitui os outros. Em cenários de perigo iminente, não hesite em procurar a Polícia Militar pelo 190, o Corpo de Bombeiros ligando 193 ou o SAMU no 192.
17: Se comprovada a violação, o agressor poderá ser responsabilizado?
14: Verdade, mas sempre respeitando o devido processo legal e observando o direito ao contraditório, ampla defesa e a presunção da inocência. Lembrando que os profissionais da ouvidoria não entram em contato com o denunciante ou com a vítima para comunicar o desfecho da denúncia. Caso o denunciante queira receber atualizações, é necessário entrar em contato com o Disque 100 e informar o número de protocolo recebido no momento da denúncia.
18: E se a denúncia for feita de má fé, o denunciante poderá responder judicialmente?
14: Também é verdade. No Brasil, existem mecanismos legais que permitem a responsabilização de quem aciona serviços públicos com má fé. Por isso, o serviço Disque 100 e outros canais de denúncias devem ser utilizados com responsabilidade.
19: É preciso apresentar provas materiais para a abertura de um protocolo de denúncia?
14: Mito. As provas ajudam na apuração, mas não são obrigatórias, porque nem sempre é possível reunir materiais que comprovem uma violação. Mas algumas informações são essenciais para o prosseguimento da denúncia, como o nome da vítima e do autor, local, data e a descrição do episódio. Vale lembrar que a ligação para o Disque 100 é gratuita e, além do atendimento telefônico, o serviço recebe denúncias pelo WhatsApp, Telegram, videochamadas em língua brasileira de sinais e presencialmente na sede do Ministério dos Direitos Humanos e da Cidadania em Brasília. Reportagem Graziele Bezerra.
1: E quem precisar recorrer ao Disque 100 pelo WhatsApp, anote aí, o número é 61 99611 0100.
10: A prova nacional docente, a PND, será realizada neste domingo, dia 20, em 806 cidades de todo o país.
1: A avaliação pode ser usada em processos seletivos e concursos públicos para a carreira de professor da educação básica.
4: Neste domingo acontece a prova nacional docente. A avaliação é destinada a concluintes de licenciaturas, graduados e profissionais da educação interessados em utilizar a nota em processos seletivos para a carreira docente. Nesta edição, a PND tem uma função a mais. A mesma avaliação teórica será utilizada como Exame Nacional de Desempenho dos Estudantes, o ENAD das licenciaturas. A prova avalia a formação dos estudantes que pretendem atuar na educação. O diretor de graduação do Instituto Federal do Tocantins, Daniel Marra da Silva, destaca que a avaliação é fundamental para certificar o conhecimento dos futuros educadores e dos cursos de licenciaturas.
20: Além de avaliar o desempenho do estudante no curso e nos dar um retrato de como que o curso está sendo desenvolvido mesmo, da qualidade, ou nos oferece subsídios para melhorias, né? Também oferece essa oportunidade ao estudante de, a partir do desempenho, assumir um concurso público por instituições que adotem esse sistema.
4: A prova tem duas partes, são 30 questões objetivas e uma discursiva de formação geral docente, além de outras 50 questões específicas da área de licenciatura. Ao todo, são 21 áreas avaliadas, entre elas pedagogia, matemática, história, geografia e educação física. Elisiane Marim Galeazzi, estudante de Farroupilha, no Rio Grande do Sul, vai participar do exame e fala como se preparou.
21: É importante desenvolver uma boa capacidade de interpretação, relacionando os conteúdos estudados com as situações concretas da prática docente.
4: João Antônio, estudante de física em Palmas, Tocantins, também vai participar. Para ele, a carreira já está definida e será dentro da sala de aula.
22: A gente vê uma grande tendência a pessoas desistirem da educação, da sala de aula. Eu me sinto transformado pela educação e eu quero levar isso para frente.
4: É preciso ficar atento aos horários. Os portões abrem ao meio-dia e fecham impreterivelmente à 1 da tarde pelo horário de Brasília. A prova começa à 1:30 e termina às 7 da noite. O candidato deve levar documento oficial com foto e caneta esferográfica preta de material transparente. O celular e outros eletrônicos devem ser desligados e guardados no envelope porta-objetos. O local de prova está no cartão de confirmação da inscrição disponível no sistema PND. Com locução de Edinaldo Júnior, reportagem Pablo Mundim.
10: Hoje é Dia Nacional de Conscientização e Incentivo ao Diagnóstico Precoce do Retinoblastoma,
1: que é o câncer nos olhos mais comum em crianças.
10: A melhor estratégia de combate à doença é observar os olhinhos e fazer exames preventivos.
1: E o tratamento está disponível no Sistema Único de Saúde.
23: O retinoblastoma é um tipo raro de câncer ocular que se desenvolve na retina. Ele acomete principalmente crianças com menos de 5 anos de idade. É o tumor intraocular mais frequente na infância. A chefe do Serviço de Oncologia Pediátrica do Instituto Nacional do Câncer, o INCA, doutora Sima Ferman, fala dos sintomas da doença.
24: Os principais são a leucocoria, que é o reflexo branco na pupila quando a luz incide. Mas tem outros sinais e sintomas também importantes, como o estrabismo, ou mesmo o olhinho vermelho, né, que fica vermelho, ou dor, ou queda da visão. São sintomas importantes e que merecem uma investigação o mais rápido possível.
23: E hoje é o Dia Nacional de Conscientização e Incentivo ao Diagnóstico Precoce do Retinoblastoma. Descobrir a doença com antecedência é fundamental para um tratamento de sucesso, com até 98% de cura, diminuindo assim as chances de cegueira. O retinoblastoma ganhou maior visibilidade após a filha dos jornalistas Tiago Leifert e Dayana Garbim receber o diagnóstico da doença. Depois disso, o casal criou uma ONG e uma campanha De Olho nos Olhinhos, que incentiva pais e responsáveis a fazerem pelo menos um exame de vista a cada 6 meses para afastar o risco da doença. A campanha tem o apoio do Instituto Nacional do Câncer. Tiago Leifert fala da importância do diagnóstico precoce.
25: O retinoblastoma atinge crianças de 0 a 5 anos. Elas não vão falar que elas não estão enxergando, elas vão tentar se adaptar e cabe a nós, os adultos que estão ali em volta, a gente tem que ficar de olho nos olhinhos. Então a gente decidiu compartilhar com as famílias para que as pessoas pudessem chegar ao tratamento antes do que a gente conseguiu. Não só as famílias, também professores, a tia da creche, grupo do futebol, do seu condomínio, todo mundo tem que ficar de olho nos olhinhos.
23: O Sistema Único de Saúde oferece tratamento integral para o retinoblastoma. Os pacientes são encaminhados para unidades de assistência de alta complexidade em oncologia. O SUS cobre exames, cirurgias, quimioterapia e radioterapia quando são necessários. dias. As informações sobre o tratamento estão disponíveis em gov.br/inca. Com locução de Thaísa Vitória, reportagem Cleide Lopes.
10: A Anvisa, Agência Nacional de Vigilância Sanitária, proibiu a importação, o armazenamento, a distribuição, a comercialização e a propaganda e também o uso da caneta de GLP-1 denominada T36.
1: O medicamento não possui registro sanitário junto à Anvisa e não teve a sua segurança e eficácia avaliadas no Brasil.
10: A comercialização desse produto, popularmente conhecido como caneta emagrecedora, por meio do site golfarma.shop, também foi proibida.
1: O site vinha anunciando medicamentos sem registro no Brasil, à base de tirzepatida ou que alegavam supostamente ter como princípio a retatrutida, substância que ainda não possui registro em nenhum país do mundo.
10: É importante esclarecer que sites em geral não podem vender medicamentos para qualquer indicação, em nenhuma hipótese.
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1: Pegue lanterna, capacete, calça e sapato fechado e vista-se com roupas confortáveis.
10: A nossa viagem hoje é no escuro, mas de uma beleza plena.
1: Vamos conhecer as cavernas da Chapada Diamantina, na Bahia.
10: E você ainda tem a opção de visitar uma das mais de 30 mil grutas e cavernas espalhadas por todo o Brasil.
2: Imagina caminhar por um ambiente onde a luz do sol não chega. Em salões subterrâneos, rios, formações rochosas e estruturas que levaram milhares ou até milhões de anos para se formar. É o universo das cavernas e grutas, patrimônio natural brasileiro. E no país, são mais de 30 mil, de acordo com o ICMBio, Instituto Chico Mendes de Conservação da Biodiversidade. E que tal conhecer algumas delas com a gente? Estamos na Chapada Diamantina, no interior da Bahia. E vamos começar nosso roteiro em Iraquara, conhecida como capital das grutas e cavernas. O guia turístico Rael de Souza, que nasceu na cidade, conta o que você pode encontrar pela região.
3: O Iraquara é conhecida como a capital de grutas e cavernas do Brasil. Então, tem mais de 200 grutas catalogadas, somente tem 7 que é aberta à visitação. Eu vou citar aqui o nome de algumas dessas, das grutas, que tem Gruta da Fumaça, Lata Doce, é Caverna Turbina, é Gruta da Pratinha, Gruta Azul, Maranhão, Bolo de Noiva.
2: Dessas grutas que o Rael acabou de citar, entre as mais famosas estão a Lapa Doce e a Gruta da Pratinha. Cada uma oferece uma experiência diferente. A Lapa Doce é uma caverna seca, com formações calcárias milenares e salões que chegam a 25 metros de altura. A única luz que entra é a da lanterna que acompanha os visitantes. Já a Gruta da Pratinha é chamada de Oásis do Sertão Baiano, pelas suas águas incrivelmente azuis e transparentes. Quem não perde a oportunidade de ir a essa região é a baiana Eliseni Fernandes, que hoje mora em São Paulo.
5: Lá em Iraquara mesmo, tem a gruta que fica na Fazenda Pratinha, né? Lá tem duas grutas, que é a Gruta Pratinha e a Gruta Azul. A Gruta Azul, a gente não pode entrar, né, na água, mas para tirar foto. Geralmente o turista vai assim mais no período da tarde, né? Ali por volta das 2 horas, que é onde o sol bate na caverna e a água ali fica toda iluminada, né? Tem a Gruta Pratinha, que é mais para mergulho, né? Tem uns passeios ali que você faz o mergulho. É uma experiência assim incrível.
2: Visitar nossas cavernas é caminhar entre catedrais de pedras milenares, flutuar em rios subterrâneos de água azul cristalina e vivenciar o silêncio absoluto da natureza. Ficou curioso? Então se liga na dica do ICMBio. Quando for planejar o passeio, verificar a distância e o grau de esforço físico exigido e, sempre que possível, contratar um guia turístico credenciado pelo órgão. Eu sou a Raquel Mariano e até a próxima viagem.
1: Na Na próxima semana, com a chegada da primavera, vamos falar de flores, projetos e cidades que produzem e exportam esse bem tão delicado.
10: Vamos conhecer Olambra, em São Paulo, uma estância turística conhecida como a Cidade das Flores.
1: O local é responsável por 40% da produção nacional de flores e plantas ornamentais, além de dominar 80% das exportações do setor no país.
10: Então, até sexta-feira, na nossa próxima viagem pelo país.
1: E as nossas notícias do Governo Federal.
10: Uma realização da Secretaria de Comunicação Social da Presidência da República.
1: Produção da Empresa Brasil de Comunicação.
10: Fique agora com as notícias do Poder Judiciário e do Congresso Nacional. Boa noite, bom fim de semana.
1: A gente volta na segunda-feira, uma boa noite.

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1: Você vai ouvir agora notícias do Poder Judiciário.
2: Supremo confirma a validade da norma que proíbe delegados de chefiar policiamento extensivo no Rio.
3: Semana Nacional da Execução Trabalhista arrecada mais de 4 bilhões de reais.
2: STJ mantém condenação de ex-deputada Flor de Lis a 50 anos de prisão e anulação de júri que absolveu outros 3 réus.
3: Boa noite, eu sou Leandro Bezerra.
2: Eu sou Walter Lima.
3: Confirmada pelos ministros do Supremo Tribunal Federal a validade da norma que proíbe delegados de chefiar policiamento ostensivo no Rio de Janeiro.
2: A decisão foi tomada em sessão virtual. Os ministros julgaram uma ação direta de inconstitucionalidade contra uma lei estadual de 2025 que estabelece o exercício de funções de comando ou de chefia em forças de segurança.
3: STJ mantém condenação da ex-deputada federal Flor de Lis dos Santos de Souza a 50 anos de reclusão pela morte em 2019 do pastor Anderson do Carmo de Souza, o então marido dela.
2: Os ministros também mantiveram uma anulação de júri que absolveu outros 3 réus. Fátima Uchoa.
4: O assassinato a tiros do pastor Anderson ocorreu na casa da família em Niterói. Flor de Lis foi condenada por planejar o crime. O Tribunal de Justiça do Rio de Janeiro havia anulado a absolvição de uma neta biológica da ex-deputada e de 2 filhos adotivos, sob o fundamento de que a decisão dos jurados foi contrária às provas do processo. Por isso, os 3 devem ser submetidos a novo júri popular. Em relação a Flor de Lis, a relatora no STJ, desembargadora convocada Nilsoni de Freitas, observou que a decisão de pronúncia que levou a ex-deputada a julgamento apresentou fundamentação suficiente com base em provas periciais e testemunhais.
3: Mais de 4 bilhões de reais foram arrecadados nesta edição da Semana Nacional da Execução Trabalhista.
2: Durante 5 dias, a Justiça do Trabalho concentrou esforços para garantir o pagamento de dívidas já reconhecidas. Larissa Batista.
5: Os dados parciais desta edição revelam a dimensão da iniciativa. Cerca de 77 mil audiências foram realizadas em todo o país e mais de 20 mil acordos foram firmados entre trabalhadores e empresas. Ao todo, mais de 4 bilhões de reais foram arrecadados. Neste ano, a Força-Tarefa concentrou esforços nos grandes devedores e na localização de bens. A estratégia buscou encontrar recursos para quitar milhares de dívidas trabalhistas, de quem já tinha o direito reconhecido.
3: As eleições estão chegando e a Justiça Eleitoral tem alguns aplicativos que vão facilitar a vida do eleitor.
2: Essas ferramentas permitem consultar serviços, denunciar irregularidades e acompanhar informações da votação. Estevão Furtado.
6: O e-título permite consultar o local de votação, a situação eleitoral e outros.

0: erras nas unidades de conservação. Sabrine Menezes.
1: Fruto de uma decisão da Justiça Federal, com anuência do MPF, do Ministério do Meio Ambiente e do IBAMA, o projeto G7 Parques Nacionais converte multas ambientais da Vale em investimentos para a preservação de 7 parques nacionais de Minas Gerais. Segundo o relatório, no período mais recente foram solicitados 21 milhões de reais, usados principalmente em contratos de engenharia. Os recursos também financiam projetos de infraestrutura, compra de equipamentos e regularização fundiária. As novas solicitações de aporte financeiro, cerca de 37 milhões de reais, serão utilizados para proteger as unidades, melhorar as estruturas dos parques e incentivar o turismo sustentável.
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0: A você uma boa noite.
2: Um fim de semana excelente e até segunda-feira.

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1: Eu sou Humberto Pinheiro e estes são os destaques de hoje do Jornal do Senado, que começa agora. Plataformas digitais terão que divulgar relatórios sobre proteção de crianças e adolescentes. Há 80 anos, Constituição de 1946 marcava a redemocratização do Brasil. Projeto no Senado amplia direitos de trabalhadores domésticos no seguro-desemprego. Boa noite. As plataformas digitais com mais de 1 milhão de usuários menores de 18 anos precisam publicar o primeiro relatório semestral de transparência previsto no Estatuto Digital da Criança e do Adolescente. O documento deve detalhar as medidas adotadas para proteger crianças e adolescentes, além de informar como a plataforma identifica e enfrenta riscos e recebe e trata denúncias. A exigência vale para provedores e aplicações de internet destinados a menores de idade ou com acesso provável por esse público. Repórter Pedro Pincer.
2: Plataformas digitais acessadas por crianças e adolescentes com mais de 1 milhão de usuários menores de 18 anos precisam publicar o primeiro relatório semestral de transparência previsto no ECA Digital. O documento precisa detalhar como a plataforma protege crianças e adolescentes e como lida com riscos e denúncias. O autor da proposta do ECA Digital foi o senador Alessandro Vieira, do MDB de Sergipe. Ele destaca a importância e o ineditismo da legislação.
3: Nós estamos regulando parcialmente a atividade das empresas mais poderosas da história do capitalismo. Essa é a primeira lei das Américas nessa matéria. As empresas serão obrigadas a, por padrão, organizar seus aplicativos, seus produtos, seus serviços na forma mais protetiva para a criança e adolescente. Esse é um projeto, essa é uma legislação voltada para a proteção da criança e adolescente.
2: Mais informações sobre o ECA Digital e sobre as obrigações previstas podem ser consultadas em gov.br/ANPD.
1: 80 anos, em 18 de setembro de 1946, o Brasil promulgava uma nova Constituição, após o fim do Estado Novo. A Carta Constitucional reestabeleceu as eleições diretas, fortaleceu o Congresso Nacional e devolveu autonomia política e administrativa a estados e municípios. O texto também ampliou direitos e garantias individuais e marcou a redemocratização do país. Mais detalhes com o repórter Rodrigo Rezende.
4: Depois de 15 anos de governo Getúlio Vargas, entre 1930 e 1945, e 8 anos da ditadura do Estado Novo, iniciada em 1937, o Brasil teria em 1946 uma nova Constituição. O consultor legislativo Gilberto Guerzoni ressalta que o fim da Segunda Guerra acelerou o processo de democratização no país e praticamente exigiu a elaboração de um novo conjunto de leis. O presidente da Assembleia Constituinte foi o senador Melo Viana. Em 18 de setembro de 1946, a nova carta foi promulgada e, segundo Guerzoni, era uma constituição liberal e a mais democrática até então.
5: Nós temos a volta da autonomia dos estados e municípios, das eleições diretas para governador e prefeito e para presidente da república, o restabelecimento das assembleias legislativas, das câmaras municipais e do próprio Congresso Nacional.
4: A Constituição

0: A Constituição de 1946 ficou em vigor até o golpe de 1964. Ela foi substituída formalmente pela Carta de 1967.
1: A busca pela igualdade de direitos para os trabalhadores domésticos deve ganhar mais um capítulo com o novo projeto apresentado no Senado. A proposta pretende alterar a lei que regulamenta o trabalho doméstico remunerado para equiparar as regras do seguro-desemprego da categoria às aplicadas aos demais trabalhadores. Repórter Douglas Castilho.
2: Atualmente, a trabalhadora doméstica demitida sem justa causa tem direito a ganhar um salário mínimo em até 3 parcelas, desde que tenha trabalhado por pelo menos 15 meses nos 2 anos que antecederam o fim do emprego. As demais categorias profissionais podem ganhar de 3 a 5 parcelas e o valor é calculado com base na média dos últimos salários. O consultor legislativo da casa, Bernardo Schettini, destacou que apesar dos avanços alcançados nos últimos anos, a garantia plena na seguridade social das trabalhadoras domésticas ainda não foi atingida.
3: Hoje essas trabalhadoras e esses trabalhadores também acessam o FGTS, o próprio seguro-desemprego, tem direito a uma jornada e uma escala de trabalho dignas, recebem horas extras quando devidas. A principal divergência hoje em dia no âmbito da Seguridade Social está no seguro-desemprego.
2: Outro ponto do projeto indica o Fundo de Amparo ao Trabalhador, FAT, como fonte para custear os gastos com a implementação das novas regras. O texto agora aguarda envio às comissões pertinentes.
1: Uma proposta em análise na Comissão de Educação propõe a instalação de botão de pânico nas escolas. Além do dispositivo emergencial para acionar autoridades, o texto também prevê que estabelecimentos de ensino das redes pública e privada implementem medidas como câmeras de vigilância e treinamento de pessoal responsável pelos equipamentos de segurança. O objetivo do projeto é prevenir e combater a violência escolar. Por isso, estipula que todo ano ocorram simulações para testar os planos de segurança, que devem contar com a participação obrigatória de alunos e funcionários. O texto determina ainda que os estados mantenham áreas de inteligência voltadas à prevenção de agressões nas escolas, inclusive no ambiente virtual.
4: Eleições 2026.
1: Falta pouco para o dia das eleições de 4 de outubro. A Justiça Eleitoral já analisou mais de 99% dos pedidos de registro de candidatura em todo o país. Os tribunais eleitorais também já começaram a preparar as urnas eletrônicas. O processo inclui a instalação dos sistemas e a inserção dos dados que serão utilizados na votação. A reportagem é de Raíssa Abreu.
5: Segundo o presidente do TSE, ministro Cássio Nunes Marques, é só depois do julgamento de todos os pedidos de candidatura que os tribunais regionais podem lacrar o sistema das urnas eletrônicas. Os dados dos 13 candidatos à presidência da República já foram carregados. É o que conta o coordenador de processamento da Secretaria Judiciária do Tribunal, Daniel Vasconcelos.
6: Na sequência, os TREs irão fazer também essas cerimônias de encerramento do cargo, de modo que para cada unidade da federação seja dada a carga de todos os cargos, não só os presidentes, mas os demais que estão em jogo esse ano.
5: O primeiro turno das eleições acontece no dia 4 de outubro.
1: Lembrando que neste ano o eleitor irá votar em 2 senadores, mas atenção, são 2 senadores diferentes, um voto para cada candidato ou candidata. Primeiro, o eleitor escolherá um candidato e confirmará a escolha. Em seguida, registrará o outro voto. Se o eleitor repetir o mesmo número nas 2 oportunidades, apenas o primeiro voto será considerado válido. O segundo será anulado automaticamente pela urna eletrônica. Também é importante lembrar que na votação para senador não é possível votar na legenda, ou seja, o eleitor não poderá digitar apenas o número do partido. Caso isso aconteça, o voto para senador será considerado nulo. No dia da eleição, é permitido levar os números dos candidatos anotados no papel. O primeiro turno da eleição ocorre no dia 4 de outubro e para ajudar o cidadão a se informar melhor, o Senado Federal criou uma página especial para a cobertura das eleições. O site pode ser acessado por meio do endereço senado.leg.br/eleições.
7: Thank you.
1: Com trabalhos técnicos de Eliseu Caires, o Jornal do Senado fica por aqui. Acompanhe agora as notícias do Tribunal de Contas da União e da Câmara dos Deputados. Boa noite e um bom fim de semana.
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8: O Tribunal de Contas da União avaliou as barreiras enfrentadas por pequenos provedores de internet no Brasil. Essas empresas têm papel importante na expansão da conectividade. Em municípios com até 30 mil habitantes, elas respondem por 91% das conexões de fibra ótica. A auditoria identificou problemas que aumentam custos e dificultam investimentos. Entre eles, estão dificuldades para compartilhar postes, acesso ao crédito e a concorrência com provedores ilegais. O TCU também apontou que o furto de cabos e a atuação de organizações criminosas prejudicam a prestação do serviço em alguns locais. O tribunal recomendou que a Agência Nacional de Telecomunicações e o Ministério das Comunicações revejam as regras de compartilhamento de infraestrutura e adotem medidas contra provedores ilegais. Saiba mais em tcu.gov.br.
7: TCU, fiscalização a serviço da sociedade. 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
9: Câmara cria regras especiais para controle sanitário da agricultura familiar. Deputados estudam modernizar sistema de busca de pessoas desaparecidas.
10: Comissão inclui cálculo do fator amazônico nas políticas públicas da região.
11: Boa noite. A Comissão da Amazônia aprovou a inclusão do chamado fator amazônico no cálculo das políticas de desenvolvimento social para a região. A repórter Fabielle Pires tem os detalhes.
12: Avançou mais um passo na Câmara dos Deputados a proposta que insere o chamado fator amazônico em políticas públicas do governo federal. O projeto foi aprovado pela Comissão da Amazônia e dos Povos Originários e Tradicionais. A ideia é que sejam considerados custos e prazos adicionais ao planejar e executar políticas de desenvolvimento social na Amazônia legal, incluindo processos de compras públicas. A proposta foi apresentada por vários deputados da bancada amazônica de partidos diferentes. Segundo a justificativa do projeto, os desafios logísticos da Amazônia acabam aumentando os custos de produtos, serviços e investimentos públicos na região. Esses custos estão relacionados às grandes distâncias, às dificuldades de transporte, ao acesso a comunidades isoladas e às condições climáticas da região. Em entrevista à Rádio Câmara, o relator da proposta da Comissão da Amazônia, deputado Dorinaldo Malafaia, do PDT do Amapá, explicou que a região passa por dificuldades logísticas na organização de diferentes políticas públicas, de distribuição de alimentos e a cobertura vacinal de áreas isoladas.
13: O fator amazônico e o custo amazônico, ele é uma realidade nossa. Nós precisamos avançar do ponto de vista das políticas públicas, das políticas de gestão, para que a gente possa realmente adaptar isso a uma realidade que é a desigualdade regional.
12: O texto foi aprovado pela Comissão da Amazônia na versão sugerida pelo relator. Entre as mudanças propostas por Dorinaldo Malafaia ao projeto original, estão alterações na nova lei de licitações para que o valor estimado das contratações públicas na região amazônica inclua gastos extras com deslocamento, comunicação e acesso limitado a recursos. A proposta, que inclui o fator amazônico em políticas de desenvolvimento social, já havia sido aprovado também pela Comissão de Previdência, Assistência Social, Infância, Adolescência e Família. O projeto agora segue para a Comissão de Constituição e Justiça. Para virar lei, a proposta precisa ser aprovada pela Câmara e pelo Senado. Da Rádio Câmara de Brasília, Fabielle Pires.
7: Desenvolvimento Regional.
14: Roberto Duarte, do Republicanos do Acre, propõe criar um programa nacional para ampliar o acesso à energia solar com linhas de crédito quitadas a partir da própria economia obtida na conta de luz. A iniciativa também prevê o uso do saldo do FGTS para custear a instalação dos sistemas fotovoltaicos.
15: Roberto Duarte acrescenta que a proposta engloba o incentivo a condomínios solares comunitários, condições facilitadas para famílias de baixa renda e uma verba específica para financiar projetos por meio de emendas parlamentares.
7: Consumidor.
16: Celso
14: Celso Russomano, do Republicanos de São Paulo, é autor de projeto que obriga aplicativos de transporte e entrega a detalhar a composição do preço cobrado do consumidor. A plataforma deverá informar quanto fica com a empresa e quanto do valor é repassado a prestadores de serviço e estabelecimentos.
15: Celso Russomano também determina que as informações sobre o preço apareçam antes da confirmação da compra, inclusive quando houver o chamado reajuste dinâmico. O texto ainda exige a disponibilidade do histórico de cada operação por pelo menos 12 meses.
16: Homenagem.
14: Luciano Vieira, do PSDB do Rio de Janeiro, apresentou o projeto que inclui o nome de Sérgio Vieira de Mello no livro dos heróis e heroínas da pátria. A homenagem visa reconhecer a atuação do brasileiro que foi alto comissário da ONU, morto em um atentado à bomba no Iraque em 2003.
15: Luciano Vieira lembra que Sérgio Vieira de Mello atuou durante 34 anos na Organização das Nações Unidas, em missões voltadas à paz e aos direitos humanos. Entre as missões, o parlamentar destaca a condução do processo de independência do Timor-Leste de 1999 a 2002.
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0: passou em mais uma comissão da Câmara a proposta que prevê a criação de protocolo para atendimento de mulheres na menopausa pelo SUS. A repórter Maria Neves traz mais informações sobre o texto.
1: A Comissão de Finanças e Tributação da Câmara dos Deputados aprovou o projeto que obriga o Sistema Único de Saúde a elaborar protocolo clínico para o tratamento dos sintomas do climatério. Esse período, que começa por volta dos 40 anos e representa a transição da fase reprodutiva para a não reprodutiva da mulher, costuma ser marcado por sintomas físicos e emocionais. A autora do texto, deputada Ana Paula Lima, do PT de Santa Catarina, enumera algumas das dificuldades enfrentadas pelas mulheres nessa fase.
2: Aproximadamente 85% das mulheres experimentam fogachos durante a transição menopausal tardia e no pós-menopausa inicial. E cerca de 50% das mulheres no pós-menopausa eventualmente desenvolvem sintomas de atrofia vulvo-vaginal, incluindo secura vaginal e dispareunia.
1: O projeto original de Ana Paula Lima previa apenas a oferta de terapia hormonal pelo SUS. No entanto, a relatora na Comissão de Finanças e Tributação, deputada Ana Pimentel, do PT Mineiro, recomendou que se aprovasse a versão apresentada na Comissão de Defesa dos Direitos da Mulher. No entendimento da relatora, ao obrigar o Sistema Único de Saúde a oferecer terapia hormonal a mulheres no climatério, o projeto criava despesa obrigatória de caráter continuado para o Executivo Federal. Nesse caso, seria necessário apresentar a estimativa de custo da nova exigência e formas de compensar o gasto. De acordo com Ana Pimentel, o texto aprovado supera essa dificuldade por reformular a proposição em termos predominantemente normativos e programáticos. Em lugar de assegurar de forma direta a oferta obrigatória do tratamento hormonal, passa a prever que o sistema de saúde pode ofertar diferentes abordagens terapêuticas, inclusive hormonais. O projeto agora será analisado pela Comissão de Constituição e Justiça. Se aprovado, poderá seguir para análise do Senado. Da Rádio Câmara de Brasília, Maria Neves.
3: Previdência.
4: Para Adolfo Viana, do PSDB da Bahia, a conquista de um emprego formal não deve significar a perda imediata do Bolsa Família. O projeto de autoria do deputado estabelece a permanência da família no programa por 24 meses, com o pagamento integral do benefício.
0: A proposta estabelece que a regra valeria mesmo quando a nova renda ultrapassar os limites atualmente previstos. Adolfo Viana sustenta que a medida dá mais segurança ao trabalhador, estimula a formalização e amplia a base de contribuintes da Previdência Social.
3: Educação.
4: Projeto de Rafael Brito, do MDB de Alagoas, altera a fórmula do repasse do PNAE, o Programa Nacional de Alimentação Escolar, para aumentar os recursos da merenda escolar, especialmente para o Norte e Nordeste. O objetivo é melhor atender estudantes em situação de vulnerabilidade econômica.
5: Hoje, o recurso da merenda é calculado apenas pelo número de alunos matriculados, sem considerar que existem escolas, por exemplo, que a maioria dos estudantes vive em situação de pobreza, ou tem na alimentação escolar a principal refeição do seu dia. Essa minha proposta, ela não retira recurso nenhum do município, para ficar bem claro. Todos continuam recebendo o valor que já recebem. O que a gente está fazendo é criar um repasse adicional para os estudantes em situação de pobreza e extrema pobreza, garantindo mais recursos de alimentação justamente para as escolas que atendem quem mais precisa.
0: Rafael Brito esclarece ainda que o aumento será gradual até 2031. Segundo ele, a medida segue uma recomendação técnica do governo federal e usará dados existentes nos sistemas do CadÚnico e do Bolsa Família para evitar distorções e burocracia.
3: Cultura.
4: A coxinha pode ser reconhecida como patrimônio cultural e material do Brasil por causa de sua relevância histórica, cultural e gastronômica. O texto de Vitor Lippe, do PSD de São Paulo, destaca a presença do salgado em diferentes regiões e sua relação com a identidade alimentar do país.
0: O deputado também ressalta a importância econômica da coxinha, especialmente para pequenos negócios, como lanchonetes e vendedores ambulantes. Segundo Vitor Lippe, a produção e a comercialização do salgado movimentam uma cadeia que envolve empreendedores, indústria e geração de empregos.
3: Segurança Pública.
4: Comissão aprova projeto que busca modernizar o sistema de busca de pessoas desaparecidas. A repórter Silvia Munhato traz mais detalhes sobre as medidas a serem adotadas, inclusive o uso de câmeras de segurança.
6: A Comissão de Finanças e Tributação da Câmara dos Deputados aprovou proposta que busca modernizar a Política Nacional de Busca de Pessoas Desaparecidas. O texto reforça o uso de tecnologia nas investigações. Pela proposta, a política passa a tratar, além do desaparecimento, do combate ao tráfico de pessoas, inclusive quando o crime ocorrer no exterior contra a vítima brasileira. O texto prevê autorização do uso de câmeras e reconhecimento facial para apoiar as investigações e acelerar a localização de desaparecidos, com regras para proteger dados e preservar o sigilo das apurações. Outra medida é a integração de dados entre sistemas municipais, estaduais e federais para unificar as ações de busca. No Código Penal é criado artigo que tipifica o crime de desaparecimento ou tráfico de pessoas, englobando condutas como exploração sexual, trabalho escravo, adoção ilegal e remoção de órgãos, prevendo agravantes para situações envolvendo funcionários públicos, vulneráveis ou deslocamento da vítima para outra região. Também é incluído o crime de desaparecimento de pessoas na Lei de Crimes Hediondos, quando praticado contra crianças e adolescentes. E o texto ainda regulamenta o uso do alerta Amber, que teria o objetivo de emitir alertas nacionais para localização rápida de pessoas desaparecidas a menos de 24 horas. O relator da proposta na Comissão de Segurança Pública, deputado Sanderson, do PL do Rio Grande do Sul, destacou a necessidade de investimentos na área de inteligência.
7: Hoje nós temos algo em torno de 10% apenas dos crimes cometidos são levados a uma condenação. É muito pouco. Nós precisamos elevar isso, mas para elevar precisamos de tecnologia, de inteligência policial, para que o promotor tenha condições de oferecer a denúncia e que os magistrados tenham condições de, com base nas provas, condenarem os culpados, mas a tecnologia deve estar a favor da população brasileira e esse projeto, então, vem justamente nesse sentido.
6: Já a relatora na Comissão de Finanças e Tributação, deputada Camila Jara, do PT do Mato Grosso do Sul, fez alterações no sentido da implementação gradual das medidas previstas. O objetivo é adequar as mudanças à capacidade orçamentária da administração pública. A proposta que moderniza a Política Nacional de Busca de Pessoas Desaparecidas ainda será analisada pela Comissão de Constituição e Justiça. Depois seguirá para o plenário da Câmara. Da Rádio Câmara de Brasília, Silvia Minhato.
0: Frade Linhares, do Republicanos, apresentou projeto que inclui o Distrito Federal na regra que aumenta a pena para furto de veículo levado a outra unidade da federação. A mudança busca eliminar a omissão do Código Penal, que atualmente menciona apenas os estados e outros países.
4: Pela proposta de Fred Linhares, o transporte de veículo furtado para o Distrito Federal impõe ao responsável uma pena de 4 a 10 anos de prisão, além de multa. O parlamentar considera que a alteração dá mais segurança jurídica à aplicação da lei.
0: Jadiel Alencar, do Republicanos do Piauí, apresentou relatório favorável à aprovação de projeto que amplia a proteção da imagem, da voz e da privacidade de crianças e adolescentes no ambiente digital. Ele explica que o texto busca combater situações de exposição abusiva.
4: Jadiel Alencar defende que conteúdos considerados prejudiciais sejam retirados das plataformas, com medidas para impedir a republicação do mesmo material. O texto também prevê a exclusão desses conteúdos dos resultados dos serviços de busca na internet.
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0: A Câmara aprovou regras especiais para o controle sanitário de produtos da agricultura familiar. A repórter Paula Bittar nos conta quais são.
1: A Comissão de Constituição e Justiça da Câmara aprovou uma proposta que prevê regras especiais para o controle sanitário e o comércio de produtos alimentícios da agricultura familiar, como doces, queijos e bebidas. O principal ponto da proposta é isentar de autorização governamental prévia a fabricação, a distribuição e a venda de produtos alimentícios coloniais ou artesanais da agricultura familiar, desde que cumpridas certas regras. Pelo texto, poderá haver fiscalização sanitária sobre os alimentos coloniais e artesanais produzidos pelos agricultores familiares, mas ela será prioritariamente orientadora. O projeto prevê que a dispensa de autorização governamental dependerá do cumprimento da lei e de normas relativas à produção, ao controle sanitário e às boas práticas de fabricação. De acordo com o texto aprovado, para comercializar os produtos alimentícios coloniais ou artesanais, os agricultores familiares deverão efetuar o registro eletrônico automático de cada produto previamente à primeira comercialização junto ao órgão competente definido em regulamento, com informações sobre o responsável pela produção, caracterização do produto, área geográfica de comercialização e outras informações. Também deverão capacitar em boas práticas de fabricação de alimentos o profissional responsável por registrar produtos que apresentem risco sanitário relevante, que são, em geral, alimentos mais suscetíveis à deterioração ou contaminação por micro-organismos. O projeto, que prevê regras especiais para o controle sanitário e o comércio de produtos alimentícios da agricultura familiar, segue agora para o Senado Federal. Da Rádio Câmara, de Brasília, Paula Bittar.
2: Dr. Flávio do PL do Rio de Janeiro apresentou o projeto para reduzir barreiras a venda regional de produtos da agricultura familiar e artesanal. A proposta permite que produtos circulem fora da cidade de origem sem exigência de adesão ao sistema federal de inspeção.
3: O produtor, às vezes, ele produz um queijo ou um salame ou um doce no seu município e ele tem um selo de inspeção municipal e ele só pode comercializar dentro do município dele, mas o profissional que dá o selo de inspeção municipal é o mesmo que dá o selo de inspeção estadual e o selo de inspeção federal, que é o CIF. E às vezes você tem um município de um quilômetro de divisa com outro, a pessoa faz o queijo aqui e é convidado para participar de uma feira de produtos da agricultura familiar ou artesanal, não pode ir porque ele não tem o CISB ou o CIF. O nosso projeto de lei pede que quem tenha o SIM possa comercializar o seu produto da agricultura familiar e artesanal nos municípios vizinhos também. Então a gente quer que, como se fosse, diga assim ao SIM, quem tem o SIM possa comercializar o seu produto em todos os municípios do seu estado.
0: Doutor Flávio afirma que regras sanitárias criadas para grandes empreendimentos dificultam a regularização de pequenos produtores, incentivam a informalidade e limitam o acesso a mercados. Ele explica que o projeto prevê regulamentação pelo Ministério da Agricultura em até 180 dias.
2: Diego Andrade, do PSD de Minas Gerais, defende a criação do programa Leite do Povo para oferecer até 30 litros por mês aos beneficiários do Bolsa Família. Pela proposta, o governo federal deve pagar parte do custo e o restante seria descontado diretamente do benefício.
0: Diego Andrade afirma que a iniciativa pretende ampliar o acesso à alimentação com prioridade para famílias com crianças pequenas, gestantes e idosos. Ele também defende que a compra do leite seja feita de produtores e cooperativas brasileiras para fortalecer a produção nacional.
2: Termina agora o Jornal Câmara dos Deputados, produzido pela Rádio Câmara, com trabalhos técnicos de Wellington Teles e a apresentação de Val Monteiro e Luciana Vieira. Uma boa noite para você.
0: A Voz do Brasil está de volta na segunda-feira. Boa noite e bom fim de semana.
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7: Gente bacana do Aro Good Night Pontal, nesta linda sexta-feira, 18 de setembro do ano de 2026. 20 horas e 5 minutos. Good night pra você já em casa, dever cumprido, um ótimo descanso, muita gente na estrada voltando pra casa, um ótimo retorno, você aí no seu trabalho noturno, em qualquer lugar que vocês estejam, alcançando o nosso sinal, obrigado pela sintonia. Santo de hoje, São José Cupertino. Hoje também é uma data muito especial para você que está completando mais uma primavera. Parabéns, felicidades mil. Por aqui, Manuel França, juntinho com vocês, até as 23 horas com o nosso Good Night Pontal. Ei, Deus nos concede a cada dia uma página de vida nova no livro do tempo. Aquilo que colocamos nela corre por nossa conta. Chega de primeiríssima do nosso Good Night Pontal, do Eterno Raul Seixas, o Trem das Sete.

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3: Horas e 18 minutos. Chegando aí a Marrom Alcione Evidências.

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Patrícia, gente bacana, estamos de volta com o nosso Good Night Pontal. 20h35. Ei, tudo vem com um propósito e vai por uma razão. Chegando aqui de abelha, Deus apareça na televisão.

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